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2: Ótima noite pra você, hoje é sabadão, tá começando Festa Nova, por aqui Cláudia Nakazato
4: e DJ Pazinha.
2: Vamos juntos nessa noite maravilhosa que promete muito. Aumenta o volume do seu rádio pra ouvir o melhor da música brasileira, mixadas por ele, DJ Pazinha. A gente começa...

0: Esse é o Festa Nova e a gente ouviu Roupa Nova, Whisky a Gogô, né, Pazinha?
1: É isso mesmo, Cláudia, uma versão bem legal pra cima, que tem tudo a ver com essa noite de sábado.
0: Como deve ser, hein? A gente segue agora o Festa Nova com Marcelo D2, Desabafo.

0: Esse foi o Bepeu Gomes masculino e feminino. O Festa Nova vai para um rápido intervalo. Já já a gente volta com muito mais músicas para sua pista de dança. Não sai daí.
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3: Sérgio Mendes é um tremendo músico. Sua carreira está iniciando e sei que vai muito longe. Quem disse isso foi ninguém menos que Tom Jobim, lá em 1964. E ele estava certo. 2 anos depois, o pianista e compositor niteroiense já era um estouro no mundo todo. Em grande parte, o motivo desse sucesso foi o disco lançado em 1966, chamado Herbie Alpert, Presents, Sérgio Mendes e

0: Brasil 66. Herb Alpert, para quem não sabe, era um trompetista norte-americano super famoso que já havia vendido mais que os Beatles com a Tijuana Brass. Nesse disco em que Herb apresenta Sérgio Mendes está um dos grandes sucessos brasileiros do mundo, Mais Que Nada, de Jorge Ben. São vários sucessos da época da bossa nova que aqui ganham sotaque jazz e pop e colocavam muita gente para dançar pelo mundo na época.
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1: Tamo de volta com Festa Nova por aqui, Cláudia Nakazato
2: e DJ Pazinha.
1: Em mais uma hora de muita música brasileira, começando então com Cláudio Zoli, Noite do Prazer.

0: gente ouviu Tim Maia, A Festa do Santo Reis, né, Pazinha? Essa versão também tá boa demais.
1: E essa versão que a gente ouviu ao vivo num show do Tim Maia, que sem comentários, muito bom.
0: Super clássico. E esse é o Festa Nova, que continua agora com Kid Abelha, Educação Sentimental.

0: fechar o Festa Nova desse sabadão, a gente ouviu Jorge Versilo, que nem maré. Acabou, Pazinho, o Festa Nova.
1: Pois é, vontade de querer mais, né?
0: Passa rápido demais.
1: É isso.
0: Mas ó, a gente agradece pela sua audiência de sempre. Obrigada pela companhia e sábado que vem tem muito mais músicas pra gente curtir aqui no Festa Nova. Continua aí na sintonia da Nova Brasil, pelo rádio, pelo aplicativo ou então pelo site novabrasil.com. Até mais. Tchau.
1: Tchau, tchau.
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1: Se o cão destrói objetos ao ficar sozinho, pode ter ansiedade de separação. Acostume-o com saídas curtas, use brinquedos interativos e evite festas na chegada ou despedida. Agir com naturalidade ajuda o pet a entender que sua ausência faz parte da rotina normal da casa.
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0: Nova Brasil FM, hora oficial de Brasília.
1: 5:16.
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0: Nova Brasil FM, hora oficial de Brasília. 5h31.
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0: Nova Brasil FM, hora oficial de Brasília.
1: 5:47.
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Olá, pontualmente 8 horas da manhã, bom dia para todo mundo. Hoje é dia 9, domingão, segundo domingo do mês de agosto. Então a gente sabe muito bem, é dia de celebrar a vida de todos os papais que ouvem a Nova Brasil. Sejam todos muito bem-vindos. Você que é pai há muito tempo, você que está sendo pai pelo primeiro ano, você que é pai duas vezes e já é avô, parabéns a todos vocês, viu? Um dia excelente de abraços, carinhos, de memórias. E falando em memórias, está no ar o Arquivo Nova Brasil. Eu sou o Noah, tô chegando para te fazer companhia e a partir desse momento você curte os grandes clássicos que fazem parte da nossa música brasileira. Para começar muito bem, a gente traz Kid Abelha com a linda voz da Paula Toller, Os Outros. Bom

0: Nova Brasil, esse é Marcos Sabino com Reluz. A gente curtiu também Elba Ramalho, De Volta para Conchego. Agora são 8h15, hora de relembrar um sucesso que todo mundo que assistiu TV aberta nos anos 80 conhece, sem exceção.
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0: Eu tô falando da música Brasil, gravada pela gigante Gal Costa em 1988. Essa música é um dos momentos mais arrebatadores e contundentes da nossa música. Ela representa bem tudo o que estava acontecendo ali. É uma composição do Cazuza com Jorge Israel e Nilo Romero, e a faixa mistura bem aquela pegada visceral, intensa e muito potente do rock com o balanço do samba que a gente gosta tanto. Imortalizada como tema da abertura da novela Que Parou o Brasil, Vale Tudo, a interpretação potente de Gal deu voz a uma crítica social bem afiada sobre todos os dilemas, contradições e desilusões do país na era da redemocratização. Então tá na hora da gente relembrar Gal Costa com Brasil. 8h16.

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1: Olá, ouvintes da Nova Brasil. No último dia 7 de agosto, comemoramos o aniversário de 84 anos do músico, produtor, arranjador e escritor brasileiro Caetano Veloso. Ele possui uma carreira de aproximadamente 6 décadas. No final dos anos 60, colaborou com os primórdios de um estilo musical que ficou conhecido como Tropicália. Apesar de baiano e carioca, uma de suas canções mais famosas, a qual ele mesmo chama de Hino da Cidade de São Paulo, é Sampa, da qual cita o cruzamento das ruas Ipiranga com a Avenida São João. Caetano recusa a invenção do cruzamento, pois a esquina já fora mencionada na canção Ronda, de Paulo Vanzolini. Saiba mais sobre Caetano Veloso e a canção Sampa, aqui na Nova Brasil e no canal do YouTube, Músicas e Suas Histórias.
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0: 8h44.
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0: Vamos abrir agora o nosso arquivo na sessão do rock para curtir Angra dos Reis, que é uma das faixas mais reflexivas e politizadas do Legião Urbana, lançada em 1987 no famoso álbum Que País é Esse? 1978/1987. Composta por Renato Russo, Renato Rocha e Marcelo Bonfá, essa música contrapõe a beleza natural do litoral carioca com o perigo iminente da usina nuclear instalada na região. Em meio a arranjos melancólicos e versos delicado sobre a infância e o passar do tempo, a letra traz uma crítica social e ambiental bem potente, alertando sobre a ganância humana e a ameaça de destruição de um paraíso natural. Então a gente ouve agora aqui no Arquivo Nova Brasil, Legião Urbana, Angra dos Reis. Bom dia.

0: no arquivo Nova Brasil desse domingo especial de Dia dos Pais com 14 bis, linda juventude. Tenho certeza que você que acordou e escolheu ligar o rádio aqui na Nova Brasil tá gostando demais, né? Pois é, esse programa delicioso tem a programação musical da Vaninha Rodrigues, o roteiro e a produção do Henrique Oliveira e a direção artística do Ayrton da Silva. A apresentação é minha, eu sou o Noah, volto a te encontrar daqui a pouquinho, às 10 da manhã, mas domingo que vem eu já quero marcar com você o nosso compromisso para curtir mais um arquivo Nova Brasil. Esse é o novo horário, 8 da manhã, todo domingo. Ajuste o relógio, acorde cedinho e escute o arquivo Nova Brasil. Na sequência, vem aí Sons do Nordeste com o melhor da nossa música regional. Mariana Aidar e Fábio César estão chegando e está imperdível o programa. Continue com a Nova Brasil.
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2: Olá, gente! Bom dia! Tá chegando por aqui o nosso Sons do Nordeste para você acordar ouvindo música nordestina que a gente tanto ama, arrastando o pé junto com a gente, enquanto prepara aí o seu café da manhã, aquela pamonha deliciosa, canjiquinha, tem aquele cafezão cheiroso. Ô,

0: Coisa boa. E a trilha sonora, você sabe, é por conta dos sons do Nordeste, para você começar muito bem o seu domingo. Que domingo especial, Dia dos Pais. Parabéns para todos os papais do Brasil, inclusive para o meu pai também, que tá sempre ouvindo o nosso programa. Beijo no coração dos papais. E o bom dia dela, minha querida Mariana Aidar. Bom dia, querida.
1: Bom dia, Fábio. Bom dia, gente. Como é que vocês estão nesse domingão lindo? Também quero desejar feliz Dia dos Pais para todos os pais, para o meu pai, inclusive, maravilhoso, meu pai que me deu assim esse afeto incrível pela música. Meu pai é um grande músico, Mário Manga. E então mandar um beijo para ele, para todos os papais. E também essa semana, né, Fábio, foi uma semana especial porque foi aniversário de João Pessoa, 441 Isso. anos. Cidade linda.
0: Pois é, uma das capitais mais antigas do Brasil, 441 anos. Parabéns para minha querida, para minha amada João Pessoa e para todos os pessoenses, né?
1: Sim, eu amo demais essa cidade, tão linda. E tantas pessoas mudando para aí, né, Fábio?
0: É verdade, todo mundo. Olha, quem vem aqui, né, não quer voltar mais. Tem muita gente que vem passar as férias aqui em João Pessoa e acaba ficando de mala e cuia, como diz a música.
1: Sim, maravilhoso.
0: E tem outros aniversários essa semana, né, Mari?
1: Pois é, se tivesse viva minha querida Pretinha Gil, mas ela tá sempre viva nos nossos corações. Foi uma grande perda, né, mas eu acho que a Preta nos ensinou o que é viver, o que é garra, o que é alegria, e eu agradeço demais por ter convivido com ela.
0: Também aniversário dela, se estivesse viva, no dia 8 de agosto, a Rita de Cássia, no caso, ontem, né, sabadão, aniversário da nossa querida Fafá de Belém, hoje também.
1: Fafá, parabéns pra Fafá. Parabéns. Maravilha.
0: Então, muita gente boa fazendo aniversário, além da nossa capital, João Pessoa, nesse mês de agosto. E vamos começar já o programa de hoje, dedicando para todos os aniversariantes do dia.
1: Leoninos.
0: Pros papais também, nesse dia especial, né? E a gente começa o programa de hoje com os três do Nordeste, que ajudaram a popularizar o gênero pelo Brasil desde a década de 70, hein, gente? Levando o shot, baião e o arrasta-pé para diferentes gerações. A gente começa com Esquenta Moreninha, esse classicão, que é uma composição do Assisão, na interpretação aqui dos três do Nordeste, lançada em 1997 no álbum Xodó do Brasil. Vamos dançar, gente!
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0: Deus me proteja, com Chico César, presente no disco Francisco Forró e Frevo. Eu amo esse disco, produzido pelo Bid, que é de 2008. É um disco inteiro de forrós, frevos e essa veia, né, do Chico. E essa canção, ela traz uma reflexão que o próprio Chico já comentou em uma entrevista no programa Provoca, com Marcelo Tais. Vamos ouvir?
1: Porque quando a pessoa ruim faz uma coisa, faz bem o que ela faz, é o desastre, né?
2: Desastre.
1: Esse, né, que são esses, são especializadas no mal. A pessoa que fez do mal a sua carreira. A pessoa humana é complexa. Nós não existe só o bonzinho e só o malvadinho. E tá tudo junto, e tá tudo dentro de nós. A pessoa ruim e a pessoa boa.
0: Que legal essa reflexão do Chico, né, Fábio?
3: Ah, maravilhosa. O Chico manda muito bem, nosso conterrâneo aqui da Paraíba.
0: Ah, eu amo demais o Chiquinho. Eu falo que ele é um grande, grande ídolo que virou meu grande amigo. Então, um beijo enorme para Chico César, sempre nos nossos corações. E agora, a gente vai com ela, que dispensa apresentações, né? Minha rainha, minha madrinha, rainha de todas as mulheres que cantam forró, que é a Elba Ramalho, canta aqui nos Sons do Nordeste a música Toque de Fole.
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0: Aqui na Nova Brasil, a gente acabou de ouvir É de Dar Água na Boca, com Nando Cordel. A canção foi lançada em 1986, é um grande clássico no álbum homônimo do artista e faz parte da trajetória do Nando, que é um dos compositores mais gravados da música nordestina. Abraço para o nosso querido amigo Nando Cordel, que inclusive teve aqui na Nova Brasil Recife, né? Fez entrevista que a gente está colocando, inclusive, aí nos stories da Nova Brasil Recife, da Nova Brasil João Pessoa. Quer conferir? Acesse aí, então, @NovaBrasilJP, para você ver lá a Ingrid Feijó fazendo a entrevista com o Nando e com outros grandes artistas, além do Santana e muito mais, tá? Confere aí.
1: Maravilha. E agora a gente volta algumas décadas para ouvir uma das vozes mais importantes da história do forró. Mari Inês, conhecida como a Rainha do Chachado, ela abriu o caminho para todas nós mulheres na música nordestina, na música brasileira. E a gente vai ouvir agora Buli com Tu, de 1976, com Mari Inês e sua gente. Viva Mari Inês!
0: Viva!
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0: Fagner interpretando um clássico de Luiz Gonzaga e Humberto Teixeira, Asa Branca, no álbum Bateu Saudade, de 1996.
1: Classicão que você sempre acompanha aqui nos Sons do Nordeste, essa e muitas outras. E agora a gente vai trazer para você, aqui nos Sons do Nordeste, o quadro Nordeste em Cena, que chega para apresentar mais uma vez cantores e compositores nordestinos que estão na cena da nossa música. Vamos conferir.
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6: No Nordeste em Cena de hoje, dois grandes representantes da música nordestina se encontram para revisitar um clássico. Eu tô falando do pernambucano Almério, uma das vozes mais marcantes da nova MPB, que divide os vocais com a baiana Mariene de Castro, referência quando o assunto é samba de roda e cultura popular. Nas palavras de Almério, esse encontro com Mariene é daqueles em que, abre aspas, estrelas do céu dançaram e planetas se realinharam para acontecer, fecha aspas. Juntos, eles interpretam Espumas ao Vento, composição de Acioli Neto, que ganhou o Brasil na voz de Raimundo Fagner. A faixa faz parte do álbum Acaso Casa ao Vivo, de 2019, que reúne canções que, como o próprio nome diz, remetem à memória afetiva de cada um. Eu sou Lucia Albuquerque e você ouve Espumas ao Vento, com Almério e Mariene de Castro.

0: aqui na Nova Brasil, mais que moderna, brasileira, nesse domingão lindo, maravilhoso, Dia dos Pais. Abraço, beijo para todos os papais do Brasil. Inclusive, lá no início do programa, a Mari, né, fez uma homenagem pro papai dela. E é claro que os pais influenciam muito, assim, né? Traz aquela veia que o filho acaba seguindo. E aconteceu comigo também, sabe, Mari? Meu pai... radialista também.
1: Sério?
0: Foi que trouxe a veia do rádio, a essência do rádio, os genes do rádio aqui pra mim. E aqui estou eu hoje apresentando esse programa junto com você.
1: Tá explicado então, Fábio.
0: Tendo o prazer de exercer essa profissão maravilhosa que eu tanto amo, que leva alegria pras pessoas.
1: Incrível.
0: Beijo pro coração, no coração do meu papai,
1: como ele
0: o senhor
1: chama?
0: Belarmino Filho.
1: Belarmino.
0: Essa vinheta já soou muito nas rádios do Brasil, mas exatamente também de Guarabira, que fica no interior da Paraíba. Beijo no coração.
1: Beijo,
0: e no coração de todo mundo que ficou aqui essa uma hora junto com a gente nos Sons do Nordeste. Pra você, minha querida Mari, beijo no coração e até semana que vem, viu?
1: Um beijo, Fábio. Um beijo pra todos os papais do Brasil. Direção artística Ayrton da Silva, programação musical Fábio César, produção Lucy Albuquerque e Robson Duarte e apresentação do meu querido Fábio César e eu, Mariana Aidar. E até a semana que vem, Sons do Nordeste, próximo domingo, às 9 horas da manhã. Beijo, gente.
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8: Amassar pãozinho é um instinto de filhote para estimular o leite materno. Quando adultos repetem o movimento, demonstram que estão felizes, seguros e extremamente confortáveis. É uma das maiores provas de afeto e confiança que um felino pode oferecer ao seu tutor.
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Olá, bom dia para você que acabou de ligar o rádio aqui na Nova Brasil FM. Eu sou o Noah, fico com você até pertinho do meio-dia nesse domingo, 9 de agosto. Hoje é o domingo, dia dos pais, então parabéns a todos os papais que estão aí na nossa sintonia e sabem da dificuldade que é dosar a educação de uma criança com aquele pulso firme, mas também com a docilidade que os momentos pedem. E ser pai também é passar a importância de ouvir a boa música brasileira. Conte sempre com a programação da Nova Brasil. Vamos juntos a partir de agora, começando a hora com Marisa Monte, Na Estrada, 10 e 6.

0: Nova Brasil, essa é Adriana Calcanhoto com um clássico do repertório dela, Devolva-me. Antes, aquela motivação para a gente começar a semana com o pé direito, a gente ouviu Gilberto Gil, Andar com Fé. E andar com fé a gente vai, porque realmente a fé não costuma falhar. Acerte seu relógio com a Nova Brasil, 10h30.
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17: Coceira intensa, vermelhidão e perda de pelos podem indicar alergias a alimentos, pólen ou produtos de limpeza. Se o seu pet se lambe sem parar, procure um veterinário. O diagnóstico correto alivia o desconforto e garante o bem-estar do seu companheiro.
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0: mais uma hora aqui na Nova Brasil, com Ivete Sangalo e sua releitura de Azul da Cor do Mar. Antes foi a vez de cantar com Djavan, Avião. Agora 10h56.
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0: Deixa eu te contar que o Samba Nova de hoje vem com uma edição muito especial para o Dia dos Pais. Você vai ouvir histórias sobre afeto e paternidade e vai descobrir como muitos laços podem ser construídos através da música. Patrícia Liberato recebe Almizinho, que vem para relembrar os ensinamentos de Almir Guineto. Tem Lucas Morato, filho do Péricles, que é pai pela primeira vez. Parabéns para ele. O Péricles também participa da homenagem. O programa traz ainda mensagens de Arlindinho, Salgadinho, Márcio Arte. Tem Netinho de Paula, Leandro Leart. Pimpolho, que é um cara bem legal, e Rodrigo Veloso, que esteve recentemente no Samba Nova e está de volta ao programa, além da participação, claro, de vocês, ouvintes da Nova Brasil. O programa começa daqui uma horinha, mais ou menos, a partir do meio-dia. Não perca o Samba Nova, é só continuar ouvindo a Nova Brasil.
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4: Chocolate, uva, cebola, alho e o adoçante xilitol são tóxicos para animais. 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
1: Pontualmente 11 horas, a partir de agora você curte uma sequência de músicas escolhidas sob medida para você que tá com a gente nesse domingo 9 de agosto. Para começar, tem Marcelo Genesi, Eu e Você Sempre.

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1: Zé Cabaleiro com Bandeira, antes um dos clássicos do repertório de Alceu Valença, como Dois Animais. A gente continua com o Sob Medida, trazendo mais música boa sem intervalo comercial. Hora de curtir o Lenine, Simples Assim. Nova Brasil, 11:26, bom dia.

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0: Marisa Monte com Balança Pema. A Nova Brasil tocou também Caetano Veloso para te lembrar.
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0: A solidão e o isolamento social podem trazer consequências que vão muito além da saúde emocional. Estudos associam a falta persistente de vínculos e apoio a um risco maior de infarto, AVC e morte por doenças cardiovasculares. Segundo o cardiologista e colunista aqui da Nova Brasil, Carlos Alberto Pastore, a desconexão social pode elevar a pressão arterial, aumentar processos inflamatórios e manter o organismo em estado de alerta. A prevenção, portanto, também passa por manter relações familiares, amizades e uma rotina social ativa. 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Eu sou o Noah, tô indo nessa. Final de semana que vem, volto a te encontrar. Antes de ir embora, mais uma vez, parabéns a todos os pais que ouvem a Nova Brasil e que passam esse legado da nossa música brasileira para os pequenos que vêm aí com a nova geração. Um excelente domingo para todo mundo, vem aí o Samba Nova especial de Dia dos Pais com a Patrícia Liberato. Beijo no coração de todo mundo e até a próxima. Tchau.
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3: Um dos encontros mais importantes da música brasileira completa meio século este ano. A ideia era comemorar os 10 anos de carreira de Maria Bethânia, Gal Costa, Caetano Veloso e Gilberto Gil, embora essa data não fosse exata para nenhum deles. Pois foi em 24 de junho de 1976 que eles estrearam uma turnê juntos, no Palácio das Convenções do Anhembi, em São Paulo. Caetano foi o diretor-geral, enquanto Gil fez a direção musical. Juntos, eles apresentaram canções novas, regravações e uma bela homenagem a Rita Lee. O espetáculo Doces Bárbaros foi lançado em disco duplo naquele ano e ainda hoje é uma maravilha. Rendeu ainda um delicioso documentário, hoje disponível no Globoplay. Uma curiosidade, a turnê acabou sendo cancelada após algumas apresentações quando Gil foi detido por porte de maconha. Que tempos aqueles, hein?
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1: 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Domingamos aqui na Nova Brasil FM. E aí, gente? Todo mundo bem? Espero que sim. Eu sou a Patrícia Liberato e tô chegando pra te fazer companhia até as 3 horas da tarde aqui na Nova Brasil FM. E hoje é aquele domingo tão especial. Hoje é Dia dos Pais, segundo domingo de agosto. Sabe que agora o ano acabou, né? Ah, e agosto ainda tem um problema, que agosto não tem nem feriado, meu povo. Oh, gente. E olha, hoje temos muitos alôzinhos aqui de artistas, de gente querida participando conosco. E você pode concorrer a um presente pra você ou pro seu pai. É uma Alexa lindona. Pra você participar é fácil, você manda aqui a sua mensagem. Eu quero a Alexa do Samba Nova pro nosso WhatsApp. 11 943 805 100. Obrigada você que tá aqui em 89.7 aqui em São Paulo, galera de Aracaju 93.5, Fortaleza 106.5, João Pessoa 102.5, Sul de Minas 100.5 e muito mais. Obrigada a todo mundo que tá no aplicativo também e no site da Nova Brasil. E hoje o programa é dedicado a todos os pais, pra você que tem boas lembranças ou nem tão boas assim com seu pai, você que tem seu pai presente, você que não tem, enfim, você que tem aquela mãe que é pai também, que chamada de pai, enfim, você que é pai, obrigada, obrigada, obrigada por tudo que você faz aí e parabéns pelo seu dia. E não esqueça, viu? Sinta-se em casa, aumente o volume, celebre com a gente esse Samba Nova. É pra todos os papais, todas as famílias que encontram no amor o melhor motivo pra comemorar. Sejam bem-vindos aqui ao nosso Samba Nova e a gente já vai começar com coisinha do pai, Bete Carvalho.
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0: Bom, ouvimos aqui o pedido do Daniel e da Marina também. E hoje tem muitos ouvintes aproveitando o domingão aí com os papais. Vou aproveitar e mandar um beijo pro seu Hélio, meu pai, meu padrasto. Beijão aí pra todos os pais, pro Gabriel Cacique, meu marido maravilhoso, que é um pai incrível. E pra todos os pais curtindo aqui a Nova Brasil FM, nosso Samba Nova. Vou mandar um beijão pra Ana Paula de Campinas, que tá ouvindo o Samba Nova ao lado do pai, o seu João. Os dois estão preparando o tradicional almoço de domingo. Tá rolando o quê aí, gente? Churrasquinho? Normalmente é o churrasco ou o macarrão com frango. Eu queria uma feijoada hoje, mas meu pai não quis. Então tá tudo certo, viu? Feliz Dia dos Pais pra todo mundo. Vamos ouvir um cara que é um pai incrível e que tem um pai incrível. Almirzinho, querido!
1: Meu pai não me deu conselho, mas o que eu mais vi no meu pai é generosidade. Meu pai era muito generoso, coisa que eu não vejo hoje. Não vejo generosidade com os artistas. São poucos que eu vejo. A generosidade não é me dar a mão, não. Não quero que me dê a mão, mas que ajude, que dê a mão pra, sabe, quem já tá, puxar o outro.
2: Pro segmento em si, né?
1: Então meu pai era muito generoso com as pessoas.
2: E você acha que faz falta o quê? Essa nova geração, assim, do pagode agora?
1: Generosidade. Tem que ser generoso. Sabe por quê, Paty? Eu vejo o samba é igual futebol no Brasil. Toda hora brota um talento. Toda hora tem um moleque cantando bem, compondo bem, tocando bem. Mas a gente tem que puxar essa galera. Puxa. Vamos puxar. Abre uma porta, que nem o Miguel Neto fez com o Zeca Pagodinho, que nem o Miguel Neto fez com o Juvelino, que nem o Miguel Neto fez com o Pedrinho da Flor. Eu vinha meu pai, ô Juvelino, vai lá na gravadora, porque estão querendo falar com você, você não vai não atender esse telefone. Uhum. Isso é generosidade, isso é. Meu pai protegia, meu pai abraçava os dele, assim, sabe?
2: Que legal.
1: Isso eu sinto falta.
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0: apaixonado do Wilson das Neves, da Eliane Bastos, é um pedido do José Carlos, da esposa Rosane. Eles são aqui da Zona Norte de São Paulo, do Jaçanã. Vou aproveitar e mandar um beijão pro Marcelo de Goiânia, que mandou um recado cheio de carinho pro pai e o seu Antônio. A gente está desejando que vocês tenham um domingo especial com muita música. Um beijo pra Juliana de Recife, que pegou a estrada para surpreender o pai dela. Seu Luiz tá visitando ele aí. Que lindo! Um beijo para vocês. E agora temos pedido do Reinaldo de Maceió.
1: Oi, Paty. Boa tarde. Aqui é Reinaldo de Maceió. Gostaria de escutar alguma música do Originais do Samba. Porque hoje meu pai faria 95 anos e aprendi a gostar de samba com ele. Foi muito bom, lá atrás, muitos anos. Então, parabéns para ele, pro Bob Pegler. Um abraço a todos.
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0: Esse é o Samba Nova, o samba com a cara da Nova Brasil FM. Ouvimos Tudo Menos Amor, do Monarco, pedido do Gabriel Francisco de Jacareí. Você já mandou mensagem aqui para concorrer à Alexa do Samba Nova? Já já no fim do programa eu vou falar o sortudo ou a sortuda que vai levar essa Alexa. Não esqueça, nosso WhatsApp é o 11 943 805 100, e tem que mandar a frase "Eu quero Alexa do Samba Nova". Boa sorte, viu? Dia dos Pais, Arlindinho mandou mensagem pra gente.
1: Alô, Paty Liberato e amigos do Samba Nova na Nova Brasil FM. Aqui é o Arlindinho e eu quero desejar um feliz Dia dos Pais pra você, que é um pai maravilhoso, presente, amigo. Samba da Nova, o samba com a cara da Nova Brasil FM. Axé.
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0: E é isso, gente. Ó, essa primeira hora fica por aqui. Passa rápido, né? Mas espera aí que já já tem a segunda hora do Samba Nova, o samba com a cara da Nova Brasil FM. 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
2: São quase 30 anos de carreira em que Tereza Cristina tornou-se um dos nomes mais populares da música brasileira, principalmente do samba. Nesse tempo, ela já gravou discos dedicados a Paulinho da Viola, Noel Rosa, Cartola e interpretou muitos outros nomes. Agora, em 2026, ela lança o primeiro disco inteiro de compositora. O nome do álbum é Tudo Que Eu Tenho e o primeiro single é Quando a Onda Passar, que já foi lançada nas plataformas digitais. Esse single de estreia tem produção e arranjos de Pretinho da Serrinha. Tudo bem que Tudo Que Eu Tenho é o primeiro álbum de compositora de Tereza Cristina, mas é bom lembrar que ela já tem algumas composições gravadas. Tem inclusive parcerias com Zé Renato, Arlindo Cruz, Mosquito e outros.
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6: Domingo, Dia dos Pais, um beijo muito carinhoso pra você e seu paizão aí, espero que esteja tudo bem, todo mundo curtindo, os pais que estão trabalhando sintam-se abraçados também e obrigada pela sintonia aqui no nosso Samba Nova. Vou mandar um beijo pro seu Carlos de Porto Alegre, tá curtindo a programação da Nova Brasil, tá preparando aquele churrasco pra reunir a família e olha, você vai ouvir muitos depoimentos e muitos alôs aqui de vários artistas na programação do Samba Nova, tá bom? Agora, por exemplo, temos um áudio do meu amigo Leandro Learte, do Arte Popular.
7: Alô, minha amiga Paty Liberato e amigos do Samba Nova, na Nova Brasil FM. Leandro Learte aqui, Arte Popular. Quero desejar um feliz Dia dos Pais para todo mundo. Um grande beijo. 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
8: Alô, alô, minha amiga Paty Liberato. Alô, alô, amigos do Samba Nova, na Nova Brasil FM. Aqui é o Alexandre Pires e eu quero desejar um feliz Dia dos Pais para todos os papais do Brasil. Samba Nova, o samba com a cara da Nova Brasil FM. Eu também tô na área, hein? Um beijo.
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0: caçar foi o pedido da Inara, ou da Inará, é isso? Iraná. Muito bem. Iraná de João Pessoa. Linda, um beijo. Desculpa ter errado seu nome, mas é isso mesmo, viu? Iraná de João Pessoa. Obrigada pelo carinho. Vou aproveitar e mandar um beijo pro Rogério de Ribeirão Preto, que tá fazendo questão de agradecer aos filhos Lucas e Marina por terem transformado a vida deles. Que legal. Feliz Dia dos Pais para todo mundo. E um beijão para Camila de Belo Horizonte. Dedicou esse programa pro pai, o seu Geraldo, companheiro de tantas rodas de samba. Ai, eu acho tão legal isso. Tem uma menina que foi minha estagiária em outra rádio, a Glória. E a Glória, tudo que ela sabe de samba, de pagode, ela aprendeu com o pai dela. Eu acho tão bonitinho essa cumplicidade, essa relação. Aliás, Glorinha, beijo pra você e pro seu pai. Agora, a gente tem um áudio aqui do Lucas Morato, que é nada mais, nada menos que filho do Pericão. Ele vai falar sobre o que ele tá passando, né? Porque, afinal de contas, esse é o primeiro dia dos pais dele. Nasceu o bebê do Lucas Morato e ele veio, quando ele veio aqui, ele contou essa história. Vamos ouvir?
1: Pedro Lucas me trouxe o ímpeto, assim, ele trouxe a coragem de tudo. Eu era muito, muito mais medroso, eu ficava medindo os passos, os saltos, né? Tinha muito medo de errar. Hoje eu não posso errar, mas eu também não posso deixar de tentar, não posso tentar deixar de acertar ali, deixar de ir no caminho. Então, tô apostando tudo, inclusive nisso, apostando tudo no Pedro Lucas, nessa mudança de vida. Acho que eu vou usar o mesmo termo, nem sei se é isso, mas me equipando de pessoas boas ao meu lado que vão trazer essa realidade, essa crença, principalmente na minha carreira. Acho que a minha carreira é o que vai dar a melhor qualidade de vida pro meu filho. E sempre foi minha paixão, minha carreira. Então acho que fazer dar certo a minha carreira é o que vai fazer dar certo a criação, a vida do meu filho.
0: Sua carreira já deu certo.
1: Ah, é verdade. Obrigado.
0: Você já fez música pra ele?
1: Ainda não.
0: Não?
1: Não, mas é porque eu não quero que seja banal. Eu quero realmente ter uma super inspiração, alguma coisa que a gente tenha único, assim. Como foi Linda Voz, a música pro meu pai, ela tem um lado muito pessoal. Por mais que é legal que todo mundo que ouça se veja na música ali, mas ela tem um lado pessoal, uma história que eu realmente tô... Uma ideia que eu tô trocando com o meu pai mesmo, com meu pai, muito pessoal. Então eu gostaria de ter essa ideia justamente diretamente com o meu filho.
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3: Alô, Paty Liberato e amigos da Samba Nova. Aqui quem fala é o Lucas Morato. Tô passando aqui na Nova Brasil FM pra desejar um feliz Dia dos Pais pra vocês, tá bom? Muito obrigado por todo o carinho que vocês têm por mim e pela minha família. 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

0: Rogério Rocha pediu pra ser minha menina, do Jorge Aragão. Rogério, querido, obrigada pela participação. Pediu muito bem, viu? E você não esqueça já já resultado da promoção da Alexa. Corre que ainda dá tempo de mandar. Eu quero a Alexa do Samba Nova no WhatsApp 11 943 800 5100. Agora temos a participação do Roberto, aqui da Moca, Zona Leste de São Paulo.
1: Boa tarde, Roberto, São Paulo, Moca. Tô curtindo a família aqui. Almoço de família. Gostaria de curtir o soueto. Dere, dere, dere. Oferecer pra Cassiana, meu filho Danilo, minha filha Nina, minha filha Gabriela, minha mãe Lucineia. Um abraço a todos vocês. Uma boa semana. Valeu, Nova Brasil!
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0: Muitos artistas participando, mandando seus áudios aqui pra gente, meus amigos queridos, meu muito obrigada. Por exemplo, agora, Salgadinho vai contar, vai desejar feliz dia dos pais pra vocês aí. Paulo Salgado, querido, que é um super pai também.
1: Alô, Paty Liberato e amigos do Samba Nova, aqui na Nova Brasil FM, aqui é o cantor Salgadinho. Eu quero desejar a todos os pais do mundo um feliz dia dos pais, em especial ao João Salgado, meu pai. Aqui na Samba Nova, o samba com a cara da Nova Brasil FM. Grande beijo a todos.
2: Alô, ouvintes da Nova. Alô, Patrícia Liberato. Alô, Samba Nova. Aqui quem tá falando é o Márcio Arte. Tô passando aqui para desejar um feliz dia dos pais para todos os pais que ficam na sintonia da Nova aí. Beijo no coração de todos vocês aí. Vamos que vamos.
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0: acabamos. Não, o programa não. A segunda hora. Ainda tem mais uma hora de programa e mais uma chance de você participar para concorrer a Alexa 11 943 800 e 500. É só mandar a frase: eu quero Alexa do Samba Nova. E aí torce bastante. De repente é você que vai levar, tá bom?
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11: Há 10 anos, a gravadora Biscoito Fino lançava um CD que reunia 4 músicos que pareciam diferentes demais em suas histórias. Mas o resultado mostra que eles tinham mais em comum do que imaginávamos. Dobrando a Carioca registra o encontro de Zé Renato, Jardes Macalé, Ginga e Moacir Luiz. Nesse quarteto tem o ouro da MPB, do tropicalismo ao samba ao jazz. Bem informal, o show mostra essa turma trocando repertórios com seus violões e se divertindo junto com a plateia. Só para apontar alguns destaques de Dobrando a Carioca, o repertório tem os clássicos Catavento e Girassol, de Ginga, e Vapor Barato, de Jardes Macalé. Quem diria que daria certo juntar Jardes, Ginga, Moacir Luiz e Zé Renato? Pois é, deu muito certo.
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1: Feliz Dia dos Pais para todos os pais ouvindo aqui o nosso Samba Nova. Boa tarde. Eu sou a Patrícia Liberato, a gente continua até as 3 horas com o Samba Nova, o samba com a cara da Nova Brasil FM. Aquele beijo carinhoso, especial para todo mundo que tá aqui curtindo o programa, em especial para você que tá aí almoçando com seu pai, com a sua família, para você que tá trabalhando, os motoristas de aplicativo, de táxi, de ônibus, enfim, galera que tá aí na rua também, mas tá curtindo o programa. Meu

0: muito obrigada. Agora, netinho de Paula, que é um pai de milhares de filhos. Brincadeira, Neto. Vai mandar um áudio aqui pra gente. Vamos ouvir?
1: Alô, Pati Liberato e amigos do Samba Nova. A Nova Brasil FM. Aqui é Netinho de Paula. E eu tô passando pra desejar um feliz dia dos pais pra todos os papais que estão ouvindo aí, aqueles que ainda pretendem ser. Eu sou pai de 7, meu. E olha, não tem graça melhor no mundo. Eu sou muito grato por isso. Eu quero mandar um beijão para todos vocês que estão curtindo aqui o Samba Nova, que é um programa que eu amo muito, que é o samba com a cara da Nova Brasil. Tamo junto, gente.
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0: Ah, e tem abraço também aqui pro Edson de Londrina, que tá trabalhando hoje, mas vai encontrar com os filhos no jantar para comemorar a data. Feliz Dia dos Pais, Edson. Um beijo para minha xará, Patrícia de Aracaju, tá reunida desde cedo para homenagear o pai dela, o seu Roberto. Beijo para todos os pais aqui da Nova Brasil FM, tanto os funcionários quanto os seus pais também. Meu muito obrigada. Temos uma participação internacional. Lucas da Argentina. Pode ser su pedido, mi querido.
1: Alô, Pat. Eu sou Lucas, de Argentina. Queria ouvir a música Tiro no Álvaro, que gosta tanto a Laura e o Picho.
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0: Bom, agora aproveitar e mandar um beijo pra Mariana de Sorocaba, onde mora a minha família. Ela pediu pra mandar uma homenagem cheia de carinho pro pai dela, o seu Antônio, que mora no céu. É isso mesmo. Então, feliz dia dos pais pros pais que também não estão presentes em carne e osso, mas em alma e amor, sentimento, estão presentes na vida de todos, viu? A Mariana diz que a saudade é muito grande, mas que o amor, os ensinamentos e as lembranças seguem presentes todos os dias. Mari, beijão, viu? Sinta nosso abraço aí. E que hoje também seja um dia de gratidão por tudo que vocês viveram juntos. Tenho certeza que vocês têm grandes lembranças. Um beijo, tá? Agora, temos um áudio aqui do meu amigo Pimpolho.
1: Alô, Paty Liberato. Alô, amigos do Samba Nova, na Nova Brasil FM. Aqui quem tá falando é Pimpolho, família de popular. Eu tô passando aqui pra desejar um feliz dia dos pais a todos os pais do Brasil. Muita saúde, muita paz. Vamos comemorar esse dia que é muito importante. E é isso, gente. Um beijo no coração de vocês. E a gente se vê por aí. Samba Nova, o samba com a cara da Nova Brasil FM. Beijo, Pati. Saudades.
2: Alô, alô, minha querida Patrícia Liberato e ouvintes da Nova Brasil FM. Aqui é o Péricles, desejando um feliz dia dos pais a todos os pais. Todos os homens da minha família que me ensinaram a ser um pai melhor. E em especial quero mandar um beijo para dois grandes pais que esse ano estão comemorando seu primeiro dia dos pais, Tiaguinho e Lucas Morato. Um grande beijo.
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0: Bom, gente, é isso, viu? Ouvimos tantas participações, tanta gente querida aqui. Espero que você tenha curtido aí a programação. Mas antes, a gente tem aqui um áudio muito legal do Rodrigo Veloso, que fez uma homenagem. Quando ele esteve aqui conversando comigo, eu pedi para ele mandar um recado e fazer uma homenagem para o Benito de Paula, que é o pai dele. E ele falou coisas muito especiais. Então, vamos ouvir.
1: É um orgulho tremendo, não sei, as pessoas me perguntam, né, antigamente me perguntavam mais assim, aquela pergunta clássica de jornalista, né? Como é que é ser filho do Benito? Eu voltava com a pergunta, como é que é não ser?
2: Não,
1: né?
2: Ser.
1: Porque eu não tenho a referência do contrário, né, mas o meu pai é, além de um artista, né, nós somos muito próximos, né, nós somos muito grudados, assim, eu e ele, desde que eu nasci. Então a gente é muito junto mesmo, assim.
2: Ele é um pai presente, então.
1: Ele é um pai presente.
2: Que mensagem você deixa para ele, como um filho tão querido que, enfim, participa de tudo a quatro mãos com ele, enfim, tem esse legado tão especial.
1: Pai, valeu e vale sempre por tudo. Eu te amo profundamente, você sabe disso. E é tudo para você. Muito, muito, muito obrigado. Um beijo bem grande.
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0: semana é a Lourdes Reis, final do telefone 1423. Sua linda, parabéns. E você que tá ouvindo a gente, não ganhou? Calma, semana que vem tem mais. Eu tô esperando você todo sábado e domingo do meio-dia às 3 aqui na Nova Brasil FM. E também não esqueça que a gente tá lá no Spotify, é só procurar por Samba Nova, dá essa moral pra tia, tá bom? A gente tem aqui a direção artística do Ayrton da Silva, programação musical da Vânia Rodrigues, produção da Lucia Albuquerque e do Robson Duarte, produção geral e apresentação é minha, Patrícia Liberato. Uma ótima semana para todo mundo, feliz Dia dos Pais. Beijo grande!
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15: Foi há 50 anos, em 1976, que Jorge Ben decidiu deixar o violão de lado e assumir a guitarra como seu instrumento preferido. Segundo ele, a guitarra tinha mais recursos que o violão. Curiosamente, foi com o violão nas mãos que ele criou uma revolução apelidada de samba rock. Jorge Ben só abriu uma exceção em 2001, quando foi convidado pela MTV para gravar um show dentro da série de acústicos. O acústico MTV Jorge Ben Jó é um clássico contemporâneo que resume 40 anos de música em um álbum duplo com faixas como Balança Pema, Zazueira e Fio Maravilha. Acompanhado por duas bandas diferentes, o acústico MTV de Jorge Ben Jó não rendeu uma grande turnê. Foi lançado em CD, DVD, foi ao ar na TV e só. Logo, Jorge voltou a fazer o show que já estava no seu roteiro. Claro, mais uma vez guardando o violão e retomando a guitarra.
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0: Alvânio Barbosa.
1: Ah. Olá, ótima tarde pra você, amigo ligado aqui na Nova Brasil FM 106.5.

0: jogando diante dessa forte equipe do Cuiabá. Aqui, Nova Brasil FM 106.5, cumprimentando a plateia esportiva do Brasil para mais uma sensacional jornada esportiva. 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Vou trazer o boa tarde dele, do Júlio César, que vai estar dentro dessa jornada esportiva conosco, para levar as emoções também de Cuiabá e Fortaleza. Boa tarde para você, meu amigo Júlio César.
1: Boa tarde, Talvânio. Boa tarde, Eduardo Silva. Boa tarde em especial aos pais torcedores tricolores, todos aqui estão vindo aqui, estão ligados, conectados aqui na Nova Brasil, né? Um jogo que de muita importância para o Fortaleza, como você citou, Fortaleza que vem de um resultado positivo, um resultado diante de um poderoso Palmeiras, um Palmeiras que favorito, claro, a classificação conseguiu, mas o Fortaleza ele conseguiu uma vitória que é na Copa do Brasil, que deu motivação para o restante da Série B, mostrou para o torcedor que o Fortaleza é um time gigante, é um time que pode entregar muito mais ainda nessa Série B, né? Ou seja, o Fortaleza que vem nesse desafio nessa Série B, tentando uma classificação, e hoje tem mais esse desafio difícil, que é enfrentar o Cuiabá fora de casa, um Cuiabá que não tá bem ali na tabela, eu acho que é 15º colocado, daqui a pouco eu confiro aqui para dar mais falar mais com exatidão, né? Falar com mais certeza. Mas é um jogo dificílimo. Por quê? Porque o Cuiabá necessita também de um resultado positivo. O Cuiabá joga dentro de casa, diante do seu torcedor, e vai querer propor o jogo. Tem um lado negativo desse time do Cuiabá e um lado positivo. O lado negativo, que é o time que não tem muitos gols, né? Não é um time de fazer tantos gols. O lado positivo é a defesa, né? É a terceira melhor defesa do campeonato, né? Sofreu apenas 15 gols, né? Ou seja, é um time que tem uma forte defesa, mas acaba não tendo aquela regularidade ofensiva. Pode ser que o Fortaleza se aproveite dessa fragilidade ofensiva do time do Cuiabá e saia com resultado positivo, até porque os 3 pontos é de muita importância para o time tricolor, ok, Talvânio?
0: Valeu, tem o Júlio César, que vai estar comentando o jogo, também trazendo as reportagens desta partida. É o homem, é o polivalente aqui da nossa equipe, equipe Apaixonados pelo Futebol, que tem na liderança o Bosco Farias e também o Edmilson Maciel. 5 da tarde, mais 6 minutos, o time do Fortaleza que vem dessa vitória, né, Júlio César, como a gente havia falado, e aí, de uma sequência de jogos fora de casa, né, esse já é o terceiro jogo
1: fora, né?
0: Terceiro jogo fora, não é isso?
1: Exatamente.
0: Confere.
1: Fortaleza
0: aqui. 3 de 4, não é isso?
1: Perfeitamente. Fortaleza aqui, além da Copa do Brasil, teve dois jogos com o Palmeiras.

0: Palmeiras fora. Na verdade, a gente diz fora assim porque o segundo jogo era de mando do Fortaleza, mas era um jogo fora porque a gente não viu o torcedor presente, né? E isso acaba fazendo com que realmente a gente às vezes até considere esse jogo fora. Mas mais um terceiro jogo hoje, né? Longe do torcedor, mais um jogo importante. Daqui a pouco eu vou estar, já tô com a escala do Fortaleza ali, o time do Fortaleza. Daqui a pouco eu vou passar o time do Dourado também pro torcedor. Mas é como você fala, são jogos fora, né? Mas é um time do Fortaleza, tem plenas possibilidades de sair com resultado positivo, né? Vai enfrentar um dos piores ataques, que é esse time do Cuiabá, mas ao mesmo tempo tem a terceira melhor defesa. Então, com certeza, é um time, esse time do Cuiabá, Talvânio, que a gente vê que é um time que prioriza muito a marcação, principalmente no setor de meio de campo. Acaba pecando no setor ofensivo. Outra dificuldade também que tem esse Cuiabá é o meio de campo, não tem aquela criatividade. É um meio de campo muito compacto, aquele meio de campo que realmente prioriza muito a marcação, né? Ou seja, Fortaleza, com certeza, tem que se aproveitar dessa situação, desses pontos fracos do time do Cuiabá e sair com resultado positivo, até porque o Fortaleza é muito mais time. Daqui a pouco eu vou passar a escala e você vai ver como Fortaleza, no papel, né, com certeza o Fortaleza é muito mais time, e eu vejo sim o Fortaleza com resultado positivo hoje, saindo com resultado positivo, principalmente baseado no último jogo contra o poderoso Palmeiras. Ninguém esperava que o Fortaleza ia sair com resultado positivo. Muita gente dizia que o Fortaleza ia perder de 4, 3, né, 5. O pessoal dizia goleado. Ninguém imaginava que o Fortaleza saiu com resultado positivo. Fortaleza foi lá e surpreendeu a todos e mostrou que é gigante, viu, Tavoninho?
1: É verdade, Júlio César. Tinha alguns torcedores que já tinham dado como, né, como perdido, né, o segundo jogo. E aí o Fortaleza, ele é um time que gosta de surpreender, né? Não é de hoje, né, que o Fortaleza tem isso na sua essência. Esse fato de surpreender quando o seu torcedor menos espera, né? Então aconteceu, né? O Leão, que fez uma grande partida diante do Palmeiras, que ao meu modo de entender, na segunda partida deu uma menosprezada, né? Depois da vitória de 3-0 no primeiro jogo, né? O Palmeiras, ele menosprezou,
0: baixou a guarda,
1: acredito que exatamente não forçou tanto a barra, e aí foi surpreendido pela força tricolor, né? Que venceu o jogo e venceu bem, porque no meu modo de entender foi a melhor partida do Fortaleza na temporada. Deixa eu só passar aqui, Júlio César, né, pro torcedor que tá ligado aqui com a gente, Nova Brasil FM 106.5. Você que tá aí, Dia dos Pais hoje, quero aqui desejar um feliz Dia dos Pais para o meu pai, João Galberto, tá escutando a gente, né, para todos os pais do Brasil que estão acompanhando aqui a Nova Brasil FM. Enfim, todo torcedor tricolor que é pai, tá acompanhando, tá aí no carro, tá no aplicativo, acompanhando aqui a Nova Brasil FM. Né, feliz Dia dos Pais para todos vocês, que vocês possam desfrutar, né, desta tarde e noite aí, ao lado da família e acompanhando aqui a Nova Brasil FM 106.5. Na tabela, o Fortaleza ocupa a quarta colocação e acredito que, devido aos resultados de ontem, o Cuiabá está ocupando a 15ª. A gente vai já conferir direitinho, pedi até para o Júlio César dar uma verificada. No histórico de confrontos das equipes, são 21 jogos, 8 vitórias do Fortaleza, 7 empates e 6 derrotas. Pelo primeiro turno, pelo primeiro turno empataram em 0-0 na Arena Castelão, e o primeiro duelo foi em 2012, com triunfo do Fortaleza na Série C. Esse é o histórico de confrontos. A verdade é que o Fortaleza, quando enfrenta a equipe do Cuiabá, tem algumas dificuldades, né, Júlio César? A gente busca isso aqui na... justamente se agarra justamente aqui no histórico, né, de confrontos, e a gente vê que o Fortaleza, aqui e acolá, tropeça diante do Cuiabá. Não sei por quê, tem isso. Acontece isso com determinada equipe. Eu vou trazer aqui um exemplo. O Ceará, ele tem grandes dificuldades de vencer o Atlético Goianiense, seja aqui ou lá. E aqui o Fortaleza aqui se assemelha aqui com a equipe do Cuiabá. Esse fato se assemelha jogando aí com a equipe do Cuiabá. Esperamos que essa vitória diante do Palmeiras, né, tenha levantado a moral, e não é para menos, porque vencer o líder do Campeonato Brasileiro, né, uma equipe que é aí em questões financeiras aí, né, a melhor, né, que supera aí qualquer outra equipe, que a gente sabe que o futebol brasileiro está muito endividado, né? E assim como dentro de campo, né, os melhores jogadores, em questão de equipe, de grupo, gestão de grupo, acredito que o Palmeiras, o Flamengo, né, são poucos times hoje que a gente pode destacar aqui para dizer que é o melhor futebol do Brasil. Mas isso cabe aos atletas, né, valorizar cada vez mais, né, esse início de trabalho aí do Paulo Autuori, para que possa para que eles possam assimilar e levar isso, né, para as próximas partidas, para a sequência da Série B. Porque agora só é a Série B. E hoje a estreia do técnico Paulo Autori jogando, atuando no comando técnico do Fortaleza pela Série B. E para que os jogadores possam entender que, diante desse resultado positivo, jogando bem contra a equipe do Palmeiras, possa trazer isso para hoje, né, para começar de hoje, né, para que o Fortaleza possa alcançar aí as primeiras posições. Pensar em título, por que não, né, não, Júlio César?
0: Sem dúvida nenhuma, pensar em título, né? O torcedor do Fortaleza tem sim essa possibilidade. Fortaleza, que tem um bom elenco, como eu tinha citado, para a Série B, em comparação, se você for para analisar o elenco do Fortaleza para os demais times, o Fortaleza realmente tem um bom elenco. Manteve alguns jogadores da Série A, né? Fez algumas contratações interessantes, inclusive o golaço que o Meritelo, tomara que seja de muitos, o primeiro de muitos, né? Um gol muito bonito, né? Um gol espetacular, né? Com certeza, tomara que seja o primeiro de muitos. Começa ali com o Meritelo fazendo gol. Tomara que o Maílton jogue bem hoje. O Maílton, que não jogou bem, principalmente aquela primeira partida contra o Palmeiras, inclusive a gente citou aqui, não só a gente, mas vários meios de comunicação esportiva, muita gente achou o Maílton muito abaixo do esperado. Setor defensivo, tomara que trabalhe muito bem ali, com a dupla de zaga ali, o Neres e o Lucas Gasal. O lateral esquerdo trabalha, ou seja, é um Fortaleza que a gente espera muito. Por quê? Porque tem jogadores para entregar. A gente sabe que esses jogadores ali, sobre o seu teu de meio de campo também, o Rodriguinho, o Vitinho, né? O Vitinho que volte a fazer gols, né? Ou seja, o Luiz Fernando que seja o Luiz Fernando do ano passado, destaque da Série B, né? A gente espera muito desses jogadores, né? Baseado, se você olhar aí, jogador por jogador, e principalmente comparando com no jogo de hoje contra o Cuiabá, você vê que realmente o time do Fortaleza é disparado melhor, mas para isso precisa mostrar dentro de campo. Não adianta você ter uma folha salarial alta, ter jogadores de qualidade, se dentro de campo não mostra. Então o Fortaleza hoje tem plenas possibilidades. Eu acredito que o Fortaleza vem muito motivado, sim, principalmente baseado no último jogo contra o Palmeiras. O Fortaleza jogou muito bem, jogou do jeito que o torcedor gosta, do formato que o torcedor espera. Então, com certeza, hoje, diante de um time que está, não digo desesperado, que é o time do Cuiabá, mas um time que necessita de um resultado positivo, um time que tem poucos gols no Campeonato Brasileiro, é o terceiro pior ataque da Série B, o time do Cuiabá. Ou seja, o Cuiabá vem propor o jogo, não vai ser aquele Cuiabá que a gente conhece, não. Aquele Cuiabá defensivo, marcando forte, jogando em transição, não. Eu acredito que o Cuiabá vá se atirar, vá procurar o resultado positivo. E o Fortaleza vendo isso, Fortaleza não é um time de retranca, não. Fortaleza gosta de propor o jogo, ou seja, vai ser um jogo, do meu ponto de vista, bastante movimentado. Agora o Fortaleza tem que ser inteligente, botar a bola nos pés, evitar com que o time do Cuiabá mantenha posse de bola, ser criativo, aproveitar as jogadas, principalmente das laterais, com o Maílton e do próprio Fuentes também, tentar pressionar, segurar mais essa bola, evitar com que o Cuiabá goste do jogo, até porque o Cuiabá joga dentro de casa, diante do seu torcedor, num gramado que já conhece, né? Então, ou seja, é um time que já está acostumado àquele ambiente, não só de gramado, o ambiente atmosférico, né? A temperatura de Mato Grosso é uma temperatura diferenciada, seca, e o jogador acaba sentindo. Claro que o Fortaleza já está com um bom tempo lá treinando, principalmente o Fortaleza termina o jogo contra o Palmeiras ali em São Paulo, ele vai para Cuiabá esperar aquele segundo jogo e mantém, e acredito que isso dá até um pouco de vantagem para o time tricolor, mas o Fortaleza precisa ser estratégico, inteligente para sair com resultado positivo. Alô.
1: Eu estava aqui vendo, viu, analisando aqui, ó, as informações, né? O técnico Eduardo Barros, da equipe do Cuiabá, está tendo uma grande dificuldade com relação às vitórias, né? A última vitória aqui do Cuiabá foi no dia 2 de julho, né, no mês passado. Está com mais de um mês, né, que não vence essa equipe do Cuiabá, que ela não conquista uma vitória. A última vitória foi diante do América Mineiro, né, o último colocado, fono da competição, onde a equipe do Cuiabá venceu por 1-0 jogando em casa. Depois empatou com São Bernardo 2-2, Sport 0-0, e perdeu para o Juventude por 2-0, e também para o Atlético Goianiense pelo placar de 1-0.
0: Para você ver, né?
1: É para você ver, né? Então, assim,
0: é um time que está em 15º colocado?
1: 15º colocado, né? Algumas equipes, né, Júlio César, têm passado por isso. O próprio Sport, né? Até ontem, né? Que conquistou a vitória ontem com o golaço do Barleta, inclusive.
0: E aquele jogo de ontem.
1: Vinha de 9 jogos sem vencer o Sport.
0: Uma pancada de fora da área. Não
1: exatamente.
0: Sei se você viu aquele gol do Barleta. O Barleta. Só tem dois jogadores que é destaque no Sport: é o Barleta E agora me fugiu
1: o centroavante.
0: O centroavante.
1: Eu não sei o que o Sport viu no Juan Alano. Meu Deus do céu.
0: Não, aí o Sport vai e consegue esse feito, né? Contratar o Juan Alano. Graças a Deus.
1: Exatamente.
0: Que existe o Sport na vida do Ceará. Porque senão ele tava aí.
1: Tava aí. Salário alto, né? Alto,
0: despesa alta.
1: Salário alto, exatamente.
0: Salário alto, né? Salário digno de Edmilson Maciel e o nosso operador Eduardo Silva, né?
1: Eita,
0: o salário lá,
1: rapaz,
0: em cima.
1: Então deve ser muito bom.
0: Graças a Deus que existe Sport de Recife, porque realmente desafoga ali a...
1: Agora sim, Júlio César, o que eu estava citando aqui é exatamente essa sequência de equipes que passam muito tempo sem ganhar, né? Eu citei
0: o Perotti, né?
1: Eu citei o Sport como exemplo.
0: Os melhores jogadores do Sport é o Barleta e o Perotti. Porque, inclusive, ontem o Barleta fez um golaço de fora da área.
1: Fez um golaço.
0: Mas é um time que vem desesperado, porque se empata aquele jogo ali de 0-0, o treinador vai embora. Com certeza ia ser o terceiro treinador aí embora do time do Sport. O Sport que teve dificuldade de contratar um treinador, colocou um treinador interino. Ele ainda conseguiu algumas vitórias, mas quando começou a perder, a torcida não teve paciência. Fizeram um contrato do Dalpozo, inclusive o Dalpozo que teve a oportunidade de já treinar o Ceará, mas acabou saindo, se não me falha a memória, até naquele aquele caso ali no aeroporto, que os torcedores acabou entrando ali protestando contra ele, ele não gostou e acabou indo embora. E ele tá no Sport, voltando pro Sport, né? Que ele inclusive já trabalhou no Sport, o Dalpozo. Dalpozo que tem muita experiência ali no futebol do Sul, principalmente no Chapecoense. Ele tá balançando. Na verdade, quem segurou o trabalho dele ontem não foi nem se ele, foi o Barleta. Aquele golaço que o Barleta fez, conseguindo 3 pontos, com certeza deu uma segurada ali no trabalho do Dalpozo no Sport. O Sport que também é uma decepção nessa Série B, Dalvan.
1: É verdade. E agora. Eu trouxe o Sport como exemplo, né? Mas trazendo aqui para o jogo, né? De logo mais. E aí agora o Cuiabá, né? A gente citou aqui que o Cuiabá não vence e está com mais de um mês, né? Desde a última vitória foi de 2 de julho. Né? Então, assim, muito tempo, isso aí complica para qualquer equipe, né? Você. E logo quem fica ali com o cargo a ser questionado é o do treinador, né? O treinador que comanda a equipe, o treinador que, né, que tá à frente ali. Então, assim, corre grandes riscos aí, se não vencer hoje também, de cair, né, Júlio César, o técnico do Cuiabá.
0: Agora, o interessante, o Cuiabá ele até segura um pouco mais treinadores, né? Por ter vindo ser um time que não tem tantos torcedores, né? Às vezes, você vê que esses times que não tem tantos torcedores presentes, em aquela massa, você vê que eles até conseguem segurar um pouco, mas chega um certo ponto, como você falou, que não tem, a diretoria não aguenta mais. A diretoria precisa de um resultado positivo. Daqui a pouco a Série C está batendo na porta aí, né? Ou seja, e isso é um pouco constrangedor. Eu acredito que o Cuiabá, se ele não sair com resultado positivo hoje, com certeza esse treinador balança, que é o treinador Eduardo Barros. Então o Cuiabá precisa de um resultado positivo, e é bom isso. Por quê? Porque esse time do Cuiabá, ele vem desesperado. Ele vem nervoso, ele vem com medo de errar. O jogador vem inseguro, principalmente o setor ofensivo, que é muito cobrado. Então o Fortaleza pode pegar um time que vem pra cima, que não vai priorizar tanto o setor defensivo, que é o forte dele, e isso facilitar um jogo pro Fortaleza. Então vai ser um jogo com certeza aberto, bem movimentado, lá e cá, com certeza o Fortaleza tenta emplacar uma pressão, o Cuiabá de outro lado dá sua resposta, então com certeza vai ser um jogo bastante aberto. Se for um jogo aberto, eu vejo um jogo favorável ao time do Fortaleza. Por quê? Porque tem mais qualidade técnica. E para um time, quando você vê um jogo bem mais aberto, né, os dois times procurando resultado positivo, ganha aquele que tem mais qualidade, né? Ganha aquele que tem mais técnica, ganha aquele que tem mais atenção e ganha aquele que erra menos. E eu vejo o Fortaleza favorito para esse jogo de hoje, tá bom?
1: Beleza, valeu, Júlio César. Vamos ao comercial gravado. Daqui a pouco a gente volta trazendo as escalações de Cuiabá e Fortaleza.
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1: De volta. De volta, você está acompanhando a Nova Brasil FM 106.5. Com a sensacional jornada esportiva para daqui a pouco. Você acompanhar conosco as emoções de Cuiabá e Fortaleza. É a 21ª rodada do Brasileirão da Série B. E a gente... E nós estamos com o Leão, com o Tricolor de Aço. Vamos agora trazer as duas escalações, tanto da equipe do Cuiabá como também do Tricolor de Aço. Vou trazer o Júlio César com as duas escalações. É com você, Júlio César.
2: Estamos aqui com a escalação, Estamos com a escalação aqui do Fortaleza e também do Dourado. Vamos passar agora para o Tricolor do PC, o Tricolor mais charmoso do futebol brasileiro. Número 1 vem com João Ricardo.
1: Um para João Ricardo.
2: O número 22, um dos melhores laterais do futebol cearense, que precisa voltar ao seu bom nível. O número 22, Maílton.
1: Maílton, camisa 2.
2: O zagueiro central, número 23, Neres.
1: 23, Neres?
2: Neres, 23, Neres.
1: 23 para Neres.
2: O número 3 vem com Lucas Gasal.
1: Só repita a numeração.
2: Número 3, Lucas Gasal.
1: Número 3, Lucas Gasal.
2: E a lateral esquerda vem com ele, número 18, Fuentes.
1: Camisa 18 para Fuentes.
2: Esse todo o setor defensivo. Agora no setor, o volante ali, número 88, é o Lucas Sacha.
1: Lucas Sacha vem com a camisa 88. Esse aqui é pau puro, viu?
2: Esse daqui é um dos melhores volantes do futebol brasileiro. E o número 5 vem com Pierre.
1: Pierre, camisa 5.
2: O número 75, Rodriguinho.
1: Rodriguinho, camisa...
2: Número 75.
1: 75, Rodriguinho.
2: O número 11, Vitinho.
1: 11 para Vitinho.
2: O número 32, Luiz Fernando.
1: 32, Luiz Fernando.
2: E o centroavante número 9 é ele mesmo, Miritello.
1: Miritello, camisa...
2: Número 9.
1: Número 9 para Miritello.
2: Número 9. O repeteco é o seguinte: Maílton, Neres, Lucas... Aliás, João Ricardo, Maílton, Neres, Lucas Gasal, Fuentes. No meio de campo, Lucas, Sacha, Pierre, Rodriguinho, Vitinho, Luiz Fernando e o centroavante Miritello.
1: Beleza, tá aí a escala da equipe do Fortaleza. Vamos agora ao Cuiabá.
2: Vamos lá pra cima, vamos pra cima. O Dourado vem com o número 31, Marcelo Carnê. Rapaz, quando fala Carnê, só me lembro do Edmilson Maciel com os galegos dele. Número 31. Marcelo Carnê.
1: 31, Marcelo Carnê.
2: O lateral direito é o número 13, João Basso.
1: João Basso vem com a 13.
2: O zagueirão número 4 é Vitor Mendes. Cuiabá.
1: Vitor Mendes, camisa 4.
2: O número 5 vem com o zagueirão também. Esse é bom de bola, viu? Caleb, número 5.
1: Caleb, que não é aquele, né? Aquele tá no Inter.
2: Não, aquele não. Esse daí já é o zagueirão.
1: Caleb, camisa número 5.
2: E o lateral esquerdo vem com o número 2, Igor Inocêncio.
1: Rapaz, eu vou colocar só Inocêncio aqui. Fica mais fácil, Júlio César. Inocêncio vem com a 2.
2: 2. O número 30, o volante de marcação, ex-Ceará, jogador que passou pelo Vasco da Gama, também passou pelo Bragantino, e nada mais nada menos que Raul, inclusive é o capitão do time, número 30.
1: Raul, camisa 30, jogou Ceará aqui no Alvinegro, Vasco da Gama, e agora despontando lá no Cuiabá.
2: E é o capitão do time, viu? O número 8 vem com Pepe.
1: Pepe, camisa 8.
2: Logo em seguida vem com o número 36, Lorenzo.
1: É Lorenzo, né?
2: Perfeitamente, Lorenzo.
1: Lorenzo, camisa 36.
2: Logo em seguida vem com o número 96, Pedro Henrique.
1: Pedro Henrique, camisa 96.
2: Perfeitamente, Pedro Henrique. Logo em seguida vem o número 77, Jean Dias.
1: Jean Dias.
2: Logo o número 11, Eliel. 11, Eliel.
1: 11 para Eliel.
2: Perfeitamente. E o repeteco é o seguinte: Marcelo Carné, João Basso, Vitor Mendes, Caleb, Igor Inocêncio, Raul, Pepe, Lorenzo. Logo em seguida, Pedro Henrique, Jean Dias e Eliel. Esse é o time do Dourado. Cuiabá.
1: Arbitragem do jogo, tá a equipe do Cuiabá, arbitragem do jogo já definida, Júlio César.
2: Tem sim, o árbitro do jogo é Lucas Paulo Torese, ele é do estado do Paraná. Assistente número 1, Vitor Hugo dos Santos, também do Paraná. Assistente número 2, Alexandre Quadro, de Roraima. O VAR está na responsabilidade do VAR e tem Adeli Mara Monteiro, ela é do estado de São Paulo. Ok, Talvânio?
1: Beleza, tá aí as duas escalações, tanto de Cuiabá como da equipe do Fortaleza, para daqui a pouco você acompanhar as emoções aqui de Cuiabá e Fortaleza pela 21ª rodada do Brasileirão. Você vai acompanhar aqui através da Nova Brasil FM 106.5, vai ficar muito bem informado, vai acompanhar as emoções desta partida. Lembrando que o jogo está marcado para as 18 horas, né? Faltando aí 29 minutos para começar esta partida. Deixa eu lhe perguntar uma coisa, Júlio César. O Fortaleza tem desfalques, não é, para essa partida?
2: Fortaleza tem desfalques, sim. Inclusive, vou dar uma olhadinha agora.
1: Eu estava vendo aqui que tem dois desfalques, né? Não vão para essa partida o Pedro Henrique, né? Por conta daquela...
2: Da suspensão, né? Devido àquelas confusão toda, o cabelo vale que marca.
1: E também o Ronald, né?
2: E o Ronald, perfeitamente. O Ronald que tava jogando até bem, né? Nas últimas partidas e também não tá jogando esse jogo. Mas eu também tô aqui com alguns jogadores que... no banco de reserva, eu tava olhando o Nathan Forgaza, né? Que na minha opinião poderia ser até titular, né? No lugar ali do Luiz Fernando.
1: Me surpreendeu.
2: Muitos torcedores aqui falando até no WhatsApp, rapaz, por que não colocaram o Nathan Forgaza? Muitos torcedores gostaram muito da estreia do Forgaza, inclusive eu particularmente gostei muito e também o torcedor no geral, né? O torcedor realmente, até porque o Luiz Fernando, as críticas em cima do Luiz Fernando é muito grande. O Luiz Fernando que é um jogador que ano passado realmente foi um dos destaques da Série B, é tanto que o Remo quis namorou ali ele por muito tempo atrás do jogador, mas ele preferiu o Fortaleza. Então criou-se uma expectativa da torcida do Tricolor em cima do Luiz Fernando, mas até agora falta de oportunidade não foi. Campeonato Cearense, Copa do Nordeste, Campeonato Brasileiro, a oportunidade o Luiz Fernando teve, mas dentro de campo ele não vem mostrando, então isso acabou decepcionando o torcedor. Por isso que eu olho o Nathan Forgaza agora no banco de reserva ali e vejo como uma boa opção, né? Ou seja, uma boa pedida como titular, por que não? Então o torcedor tem razão, eu também a minha preferência era o Nathan Forgaza, mas o treinador Paulo Tuori tem aquela característica. Qual é a característica? Além de ser um treinador experiente no futebol brasileiro, com quase 40 ou mais de 40 anos de carreira como treinador, um treinador muito experiente não só no futebol brasileiro, mas no futebol fora do Brasil, ele é um treinador que tem por característica a recuperação dos jogadores. É tão que ele coloca ali o Maílton, ele coloca o próprio Luiz Fernando, justamente para recuperar esses jogadores, para dar mais motivação, mostrar para esses jogadores que ele está do lado dele. E ele tem essa característica de recuperar jogadores, ele tem esse formato, esse jeito de ser, de dar essa segurança para os jogadores. E muitas vezes na carreira dele, ele conseguiu fazer isso. Se você fizer um histórico aí, eu lembro muito dele quando era treinador do Botafogo, campeão de 95. Ele conseguiu ali, em cima daquele time que ninguém acreditava, ser campeão brasileiro. Né? Se você fizer um histórico aí de carreira, com certeza é um treinador realmente a nível de Série A e que tem essa característica, viu, Talvânio?
1: É isso aí. Valeu, Júlio César. 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São 5 da tarde e mais 36 minutos. Tem mais algum destaque aí da equipe do Fortaleza, hein, Júlio César?
2: Tem sim, tem mais um destaque aqui do Tricolor do PC. Inclusive, eu estava até analisando agora a respeito do Fortaleza, né? E principalmente destaques estatísticos, né? Por que eu gosto sempre de destacar as estatísticas? Porque muitas vezes, você trabalhando as estatísticas, você vê dentro de campo esse resultado. O Fortaleza é a quinta defesa com mais gols sofridos, viu, Talvani? Da Série B, é a quinta defesa com mais gols sofridos, é o terceiro com mais cartão amarelo, é o terceiro com mais cartões vermelhos e é o terceiro com mais faltas cometidas. Ou seja, o Fortaleza é um time que propõe o jogo, é um time que vai pra cima, é um time que tem intensidade, mas ao mesmo tempo é um time que marca muito forte, é um time que adianta muito bem as suas linhas e não aceita desaforo do time adversário, principalmente jogadas de transição. Por isso que eu gosto de falar das estatísticas, por isso que eu gosto de estudar bastante, principalmente aquela parte tática, entender e mostrar para você, torcedor tricolor, que o Fortaleza hoje, eu vejo hoje o Fortaleza com bons olhos nesse jogo de hoje, porque o Fortaleza é um time que vai jogar com intensidade, que vai propor o jogo diante de um time que está desesperado pelo resultado positivo, jogando dentro de casa, diante do seu torcedor, vai se atirar. E se o time do Cuiabá se atirar, com certeza, eu acabei de citar essas estatísticas assim, que o Talvani acabou de pedir, essas informações para você, torcedor tricolor, porque isso acaba mostrando muito bem dentro de campo as claras. Então, Fortaleza hoje, como eu tinha citado, é o quinta defesa com mais gols sofridos, mas ao mesmo tempo é um time que marca muito forte, né? Um time que tem essa intensidade, né? Tem essa intensidade tanto ofensiva como também defensiva. Então, com certeza, hoje promete esse jogo de hoje. Olha só, atenção, torcedor. Fortaleza é o terceiro time com mais cartões amarelos, é o terceiro time com mais cartões vermelhos e é o terceiro time que mais comete faltas. É um time que mantém intensidade ofensiva, mas ao mesmo tempo é um time que marca muito forte. Então, com certeza, esse jogo de hoje vai ser um jogo bastante pegado, tanto da parte do Fortaleza, como também da terceira melhor defesa do Brasileirão da Série B, que é o Cuiabá, que é o Dourado, que tem no comando ali o grande treinador Eduardo Barros, que é um dos discípulos do Diniz, né, que tem aquela característica de posse de bola, toque de bola e ao mesmo tempo muita marcação. Inclusive teve até aquela briguinha ali com o ex-treinador do Fortaleza, que é o Thiago Carpini ali no Castelão, que acabou chamando muita atenção. E com certeza vem até pressionado o Eduardo Barros, né? Porque o time há muito tempo que não ganha, não sai com resultado positivo, um time que está já se aproximando da zona de rebaixamento. Ou seja, é um time, não digo desesperado, mas que vem numa preocupação só por jogar dentro de casa, diante do seu torcedor, e precisar de um resultado positivo, e quem sabe o Fortaleza tome proveito desse grande desespero do time do Dourado, viu, Dalvânio?
1: É verdade, Júlio César. Eu vou lhe fazer outra pergunta, porque tinha um torcedor me perguntando, mas o que mudou aí nessa entrada aí do técnico Paulo Autuori em relação ao Carpini, né? Rapaz, eu vou pedir a opinião do Júlio César, que ele entende melhor desse assunto. Mas o torcedor, por que eu falo isso? Porque o torcedor, alguns torcedores já viram, né, uma diferença, né, na atuação do Fortaleza jogando fora, né? A gente fez alguns jogos aqui do Fortaleza e a gente via a dificuldade no comando do Carpini, do time ser mais audacioso, de ser
2: sem espírito,
1: né, ser mais audacioso, espírito, ir pra frente, jogando fora de casa.
2: Muitas vezes, Talvani, quando se necessitava de recursos técnicos, principalmente se tratando de mudanças que realmente surtisse efeito, o torcedor via que não funcionava. E a partir do momento que o Paulo Tuori chega no Fortaleza, ele não precisou de reforços e mudou o alto astral. Só a presença dele, ele conseguiu, com a sua experiência, mudar a atmosfera do time do Fortaleza.
1: Deu moral, né?
2: Dá uma moral, mudou muita atmosfera. Realmente você vê que o time do Fortaleza, dentro de campo, vem agora com o espírito de querer de vencer. Até agora, nos últimos jogos, mostrou isso. É tanto que o último jogo contra o Palmeiras, o Fortaleza mostrou muito bem isso, esse espírito tricolor. Parece que tinha se perdido e o torcedor não estava se identificando tanto. Essa identificação que o Fortaleza tem, né? Com aquela garra, aquela vontade, aquela energia positiva, o time que propõe jogo, não só dentro de casa, como fora de casa, é um time que realmente dava muito trabalho aos seus adversários. O torcedor estava sentindo falta desse Fortaleza. Então, com a entrada do Paulo Tuori, muda-se a atmosfera, muda-se a dinâmica, e o torcedor percebeu isso. O torcedor percebeu que o Fortaleza agora é um time mais dinâmico, é um time que tem uma energia mais positiva, é um time que tem um treinador ali no banco de reserva que consegue fazer uma leitura e tem recursos técnicos para, dentro de campo ali, fazer mudanças que fazem com que o time do Fortaleza melhore, coisa que o Carpini não estava conseguindo. Estava dando a entender que o Carpini estava perdendo o rumo. Conseguiu o Campeonato Cearense? Conseguiu. Conseguiu fazer uma boa campanha na Copa do Nordeste? Ok. Mas o time do Fortaleza tinha algo que o torcedor não conseguia ter segurança no Carpini. Essa falta de segurança acabou com que o Carpini saísse e entrasse o Paulo Tuori, e tomara que essa energia, essa força de vontade, essa vontade de ganhar, essa energia positiva esteja dentro de campo, né? Que o Fortaleza realmente saia com resultado positivo, porque se o Fortaleza sai com resultado positivo, com certeza isso dá uma motivação a mais, não só pela classificação, mas quem sabe pro título. Até porque a 21ª rodada do Campeonato Brasileiro, muitos jogos vão rolar. Fortaleza é forte, muito bem dentro de casa. Eu acredito que dentro de casa o Fortaleza já consegue, já se padronizou. Fortaleza realmente dentro de casa, ele consegue sair com resultados positivos. Agora só falta melhorar dentro desse Campeonato Brasileiro, fora de casa. E fora de casa, com o Paulo Tuori, como o torcedor disse aí, ele com mais essa energia positiva, essa vontade de ganhar, o Fortaleza é um dos fortes candidatos. Mas para isso precisa manter a mesma pegada que joga dentro de casa, jogar fora também essa mesma pegada, essa vontade de ganhar. Porque se o Fortaleza melhorar um pouco a mais fora de casa, ele é um dos fortes candidatos, não só a classificação, mas também a título, viu, Tavoninho?
1: Valeu, tem o Júlio César analisando, né, o trabalho do técnico Paulo Autuori à frente desses dois jogos aí, diante da equipe tricolor. Hoje é o terceiro jogo, estreia dele diante dessa equipe do Cuiabá, estreia dele que eu falo em relação ao Campeonato Brasileiro da Série B. Vamos ver que é a principal competição, né? Não sou eu que digo, é o torcedor que fala que a principal competição do Fortaleza é a Série B, é fazer com que o Fortaleza retorne à elite do futebol brasileiro. E no meu modo de ver, não era nem para ter caído, né? Tanto Ceará como Fortaleza são duas potências do futebol nacional e, né, estão passando aí por essa Série B, mas a gente sabe do quanto é grande, né, essas duas equipes. E aqui falando do Fortaleza, a gente sabe da grandeza do Fortaleza, né, passou aí uma boa temporada jogando na Série A e aí acabou tropeçando no ano passado, mas que luta para voltar à elite do futebol nacional. E a gente espera que ao final da temporada, né, o que o torcedor tanto pede, né, que o torcedor tanto sonha aí com esse retorno para a elite, se concretize ao final desta temporada, né, nesta Série B 2026, que é uma Série B que tem aquela coisa, como a gente já vem falando, né? É nivelada por baixo, né, Júlio César? Tem gol, informar?
2: Tem gol, viu? Juventude abre o placar, né? Na verdade, está de 1-0. Esse jogo já está no segundo tempo. Juventude fora de casa, ganhando de 1-0 do Novo Horizontino. Novo Horizontino, que é sexto colocado, e o Juventude, com essa vitória, está em segundo colocado na Série B. Estou com a classificação também da Série B.
1: Só lembrar, né, Júlio César, que o Juventude é o próximo adversário do Fortaleza.
2: E fora de casa, né?
1: Fora de casa.
2: A Juventude que está com 38 pontos, a 2 pontos do líder, que é o Criciúma.
1: Exatamente, dessa sequência que a gente havia falado no começo da transmissão, de 4 jogos fora, né? O Juventude vai ser a última equipe, né, nessa sequência aí, nessa turnê que o Fortaleza está fazendo fora.
2: Inclusive, estou com a classificação aqui, Talvão. Inclusive, vou destrinchar aqui a classificação, como falta 15 minutos para o início da partida. Vou passar aqui a classificação. Em cima da classificação, a gente vai dar até uns breves comentários, né, a respeito desses times que estão ali na classificação. Inclusive, em primeiro colocado tem o Criciúma com 40 pontos. Criciúma com 40 pontos, primeiro colocado, me surpreendendo pela folha, né?
1: Ainda joga na rodada do Criciúma? Depois você dá uma olhadinha.
2: Não, o Criciúma joga sim na rodada. Na verdade, ele jogou hoje, né? Ele jogou hoje, ganhou de 2-0 do... Não, na verdade, ele perdeu de 2-0 do Atlético.
1: Então foi bom porque dá uma segurada ali na parte de cima, né?
2: Perfeitamente. Aí, segundo colocado, olha só. O Juventude com essa vitória, 38 pontos. O Juventude que é o próximo adversário do Fortaleza. Esse jogo vai ser lá no Rio Grande do Sul, naquele frio gostoso da Serra Gaúcha. O Juventude é o segundo colocado com 38 pontos. O terceiro colocado é o Operário. O Operário que perdeu o jogo dentro de casa. E o Operário perdeu pro São Bernardo, isso na sexta-feira.
1: Vem tendo um que é do Operário.
2: Perdeu de 3-1 dentro de casa. E ele é o terceiro colocado com 35 pontos. Pra você ver como o Campeonato Brasileiro da Série B muitas vezes tem umas cascas de banana aí que o time acaba se escorregando e sendo prejudicado. O quarto colocado é o Fortaleza com 34 pontos. Fortaleza que precisa sair com resultado positivo. Por quê? Porque a sorte do Fortaleza é que o Vila Nova perdeu ontem com o Sport.
1: Exato.
2: Né? O Vila Nova que tá, é o quinto colocado com 34 pontos. Em sexto colocado vem o Novo Horizontino, que também está perdendo ali. O Novo Horizontino, ou seja, o Fortaleza também está tendo sorte, que tem que estar na torcida. Fortaleza, torcedor do Fortaleza, além de estar na torcida do seu time estar ganhando, também tem que torcer, também secar para os seus concorrentes, né? Ou seja, o Novo Horizontino é o sexto colocado com 33. Em sétimo colocado vem o Atlético Goianiense, né, o Atlético Goianiense com 32 pontos. Inclusive o Atlético Goianiense, ele tá jogando agora contra o Náutico e tá empatando nos aflitos, viu? O Náutico fez 1-0, o Atlético empatou, viu? Ou seja, o jogo já tá no segundo tempo lá nos aflitos. Náutico 1, Atlético Goianiense também 1, e o torcedor ali na expectativa também pro Atlético Paranaense, aliás, o Atlético Goianiense perder esse jogo, o Atlético que está em sétimo colocado. Em oitavo colocado, o Sport de Recife. O Sport tem 32 pontos. A vitória de ontem contra o Vila Nova, de 1-0, com aquele golaço do Barleta de fora da área, né? Lembrou muito Edmilson Maciel quando jogava lá no interior, chutando de esquerda, pai. Ô, pancada bonita, viu? Um golaço do Barleta. Ele que tem. O Sport que tem 32 pontos. E logo em nono colocado vem o Atlético, né? O Atlético que está em nono colocado com 31 pontos. O São Bernardo está em décimo colocado com 30 pontos. Inclusive, o time que venceu o time do Operário na sexta-feira, o São Bernardo, já chegou ali a 30 pontos. O em décimo primeiro vem o CRB, né? Com 29 pontos. Inclusive, o CRB que tem um dos artilheiros ali, o Mikael, jogador ali que foi até o São Paulo ali, andou ali procurando o Mikael, tentou contratar o Mikael. O Mikael que é um dos artilheiros não só do CRB, mas do futebol brasileiro. O Mikael tem ali o CRB em 11º colocado com 29 pontos. Em 12º colocado, uma das decepções da Série B, o Goiás. O Goiás que tem um elenco muito caro e está em 12º colocado com 29 pontos. Né? Em 13º vem o Botafogo de Ribeirão Preto. Botafogo de São Paulo em 13º colocado com 27 pontos. Em 14º, o Náutico, que vai ser, se não falha a memória, o próximo adversário do Ceará. Esse jogo vai ser nos aflitos. O Náutico está em 14º colocado com 26 pontos. Vários jogadores ali, não só vários, diga-se, alguns jogadores, né, do Náutico foram embora. Principalmente o Dodô, que é um dos destaques, camisa 10, foi para o futebol asiático. Em 15º, vem o Ceará com 25 pontos. Não, ou seja, o 15º, o Ceará com 25 pontos. Em 16º, aliás, o Cuiabá não está em 15º, o Cuiabá está em 16º com 25 pontos. Ou seja, é o primeiro time ali tentando, não, próximo ali da zona de rebaixamento, né? Em 16º, o Cuiabá com 25 pontos. Em 17º, o primeiro time da zona de rebaixamento é o Londrina. O Londrina ali, o time da Terra do Café. Em 18º, tem o Avaí. Inclusive, o Avaí estava sondando, não sei se deu certo, o goleiro que era do Ceará, o Bruno, né? Em 19º, o América Mineiro. O América Mineiro também, que é uma das decepções. O América Mineiro, que sempre faz boas campanhas na Série B. Um time que, quando vai para a Série A, também dá muito trabalho. É a terceira força do futebol mineiro. Uma das principais clubes do futebol brasileiro ali, que sempre destaque, mas que hoje está lutando, na verdade, para não cair para a Série C, e que com certeza, na minha opinião, dificilmente escapa. E a Lanterninha, né? A decepção também, inclusive, esse time aqui, a Ponte Preta, está em lanterna da Série B, que é o 20ª colocada, com 9 pontos. Um dos times que é a pior defesa do campeonato, a pior ataque. O time que foi campeão ano passado da Série C, a Ponte Preta, hoje, com certeza, é o bate-volta, né? Subiu, mas ao mesmo tempo está descendo. E o time que é a lanterna é a Ponte Preta. Ou seja, a classificação bastante movimentada. A classificação realmente que, mesmo sendo na 21ª colocação, você vê que realmente tem um certo de equilíbrio, né? Tem muitos times ali, mesmo estando lá em cima, você vê que o time às vezes acaba perdendo. Igual aconteceu com o Operário em 3º colocado, perdeu pro time do São Bernardo dentro de casa. Ou seja, futebol na Série B realmente é uma caixinha de surpresa, viu, Tavaninho?
1: Só com relação, só fazer uma observação, Júlio César. O próximo jogo do Ceará é jogando aqui contra essa mesma equipe do Cuiabá, viu?
2: Cuiabá, perfeitamente.
1: E aí, depois, na sequência, ele pega o Náutico, exatamente, jogando fora.
2: Exatamente, perfeitamente.
1: Então, assim, é um resultado, e eu vou até... Você me fez me lembrar aqui uma coisa muito importante. O Fortaleza vencer hoje é importante até para o Ceará, porque dá uma segurada no Cuiabá. Não é isso? Acredito que o Cuiabá está na frente do Ceará.
2: Hoje o torcedor do Ceará, ele está torcendo para o Fortaleza.
1: Está torcendo para o Fortaleza.
2: Se ele for pela inteligência, se ele for pela emoção, ele vai querer que o Fortaleza perca.
1: Mas se ele for
2: pela racionalidade, ele quer que o Fortaleza ganhe. Por quê? Porque dá uma freada no Cuiabá. Porque se o Cuiabá ganha esse jogo, o Cuiabá vai melhorar a autoestima, e o próximo adversário do Cuiabá vai ser contra o Ceará.
1: Júlio César,
2: ser um jogo muito difícil.
1: Exatamente. Então, por que a gente está citando isso, né? Porque eu me lembrei de citar isso. O Cuiabá é o 16º colocado, está atrás do Ceará com o mesmo número de pontos, 25 pontos. O Ceará aqui está com 25, com a questão aqui, o que diferencia aqui são só a questão de vitórias, né? O Ceará tem uma vitória a mais. Então, assim, se o Cuiabá vencer esse jogo diante do Fortaleza, ele vai a 28. Então, já tira o Ceará da 15ª colocação.
2: E já deixa o Ceará o primeiro time ali fora da zona. Né?
1: Exatamente. O que é que implica nisso aí? Exatamente esse detalhe que você trouxe agora. Vai para 16º, é o primeiro time fora da zona. E outra coisa, o próximo jogo do Ceará é com o Cuiabá, aqui na Arena Castelão. Então, assim, o time do Cuiabá vai vir motivado, né, diante de uma vitória... diante do Fortaleza. Então, assim, é aquela coisa, é fazer com que o Fortaleza, torcer para que o Fortaleza conquiste a vitória aí, jogando contra essa forte equipe do Cuiabá. Forte não, né, porque está ali na parte de baixo, mas é uma equipe difícil, jogando lá nos seus domínios. Então, vai favorecer aí ao alvinegro de Porangabuçu. Não é não, Júlio César?
2: Sem dúvida nenhuma, até porque não existe jogo fácil na Série B, como eu tinha acabado de citar. Muitas vezes o time está lá embaixo, né, aí acontece do time vai e ganha do time que está lá em cima. Aconteceu com o Ceará. O Ceará vai, bota dificuldade, ganha do São Bernardo fora de casa. O São Bernardo vai, ganha do Operário. O Operário sendo 3º colocado da Série B, e o Operário jogando dentro de casa perdeu de 3-1 para o São Bernardo. Ou seja, é um campeonato muito dinâmico, é um campeonato muito difícil, muito concorrido, e você vê isso em cada rodada. Então, com certeza, hoje, se você parar para analisar, se você realmente for pela razão, o torcedor do Ceará tem que estar na torcida para o time do Fortaleza ganhar sim. Por quê? Porque dá uma segurada no Cuiabá. Porque se o Cuiabá ganha, empurra o Ceará mais próximo ali da zona de rebaixamento, né? E vai ter o Cuiabá também como próximo adversário. E se o Cuiabá perde esse jogo de hoje, eu não sei se o, se a diretoria consegue segurar o Eduardo Barros para mais um jogo, porque realmente a campanha do Cuiabá realmente é um vexame à parte, viu, Talvão?
1: Rapaz, se o Cuiabá perde hoje aqui pro Ceará, aqui pros nossos dois times aqui, vamos ser bem sinceros e direto. Vai ser excelente pro Fortaleza, vai ser bom pro Ceará, porque o Cuiabá já não vence há mais de um mês. Aí vai vir pra cá jogar com o Ceará.
2: Pressionado.
1: Pressionado, o Ceará já vem aí de dois jogos consecutivos de vitória, né? Jogando aqui diante do seu torcedor, muito provavelmente o torcedor vai no número muito maior na próxima partida. Então, assim, vai vir muito mais pressionado esse Cuiabá, e aí é onde o Ceará vai se aproveitar para tentar mais uma vitória, né? Jogando aqui na Arena Castelão, diante desse fraco Cuiabá. Eu tô falando fraco porque a gente vê no histórico, né? No histórico, time que não vence há mais de 30 dias, né? Não vem bem. Então é um momento que a gente fala aqui das equipes cearenses aproveitarem, a começar do Fortaleza daqui a pouco, Júlio César.
2: Sem dúvida nenhuma, e vai pegar um time. Se o Cuiabá perde do Fortaleza hoje, o Cuiabá vem pra cá jogar contra o Ceará, não vai ser um time que vai querer se preocupar em defesa, não. Vai ser um time que vai procurar o resultado positivo, que já vem desesperado. E o time desesperado, muitas vezes, é até melhor pro Ceará. Por quê? Porque ele vai pegar um time retranqueiro. Porque se o Cuiabá ganha esse jogo de hoje, ele vai vir um time mais retranqueiro jogando na jogada de transição. E o Ceará, como ainda está no trabalho ainda de transição com o Daniel Paulista, pode sentir uma dificuldade. Tomara que o Cuiabá perca esse jogo de hoje, porque o Fortaleza melhora na tabela e vem o Cuiabá desesperado para cá. E o Cuiabá mais desesperado vai se expor mais. E se o Cuiabá se expor mais ainda dentro do Castelão, com certeza o Ceará sai uma larga vantagem, porque vai ficar um jogo mais aberto e o Ceará, quem sabe, conseguiu um resultado positivo também. Ou seja, esse jogo de hoje não é importante só pro torcedor tricolor, mas também é importante pro torcedor alvinegro, Davanho.
1: E é isso, vai já começar a partida, as equipes já em campo, já aqui no gramado da Arena Pantanal. Daqui a pouquinho, faltando aí pouco mais aí de 2 minutos aí para começar a partida, o jogo tá marcado para as 18 horas. As duas equipes já em campo, o Cuiabá ali com o seu uniforme tradicional, o Cuiabá que é conhecido como Dourado, né? O seu uniforme aí verde e amarelo, o Fortaleza com o seu uniforme número 2, todo de branco, ali o tricolor de aço já postos ali para começar essa partida diante da equipe do Cuiabá. Você está acompanhando aqui a transmissão, essa sensacional jornada esportiva através da Nova Brasil FM 106.5, a minha, sua nova casa do futebol. Pode chegar, fica aí com o rádio aí, né, ligado aqui na gente, porque a gente vai já levar as emoções desta partida. 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As equipes já aqui no gramado, no campo de jogo, vai começar o espetáculo aqui na Arena Pantanal. É a 21ª rodada do Campeonato Brasileiro. Você vai acompanhar aqui através da Nova Brasil FM 106.5. 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Ali a arbitragem já no campo de jogo, já zerando. Ali o cronômetro vai começar, né, não, Júlio César?
2: Vai começar, viu? O árbitro já tá ali, já começou, viu?
1: Apita, o árbitro tá valendo o jogo!
3: Cuiabá!
4: Fortaleza!
0: Alvânio Barbosa!
1: Eu tô aqui na Nova Brasil FM 106.5 com as emoções do Brasileirão Série B. Pra você ligado aqui na Nova Brasil FM. E já vem aqui a posse da bola, vem com a equipe do Cuiabá, campo de defesa, vai tocando bola aqui o Vitor Mendes. Volta a bola, devolve um pouco mais atrás aqui com o 2, que é o Inocêncio. A bola cai aqui do lado direito. Agora que vem pro Inocêncio pela ponta. Ele recebe, já faz lançamento no comando do ataque, aparece a zaga do Fortaleza para impedir, a bola vem ali na projeção, a posse é do Cuiabá, volta um pouco mais atrás, devolve com o Inocêncio, bola um pouco recuada ali no campo de defesa. São os primeiros movimentos, estádio Arena Pantanal, você ligado aqui na Nova Brasil FM 106.5 com as emoções de Cuiabá e Fortaleza. Olha o Cuiabá no ataque, linha de fundo, pintou levantamento, levantou para a grande área, passa toda a extensão, cai aqui do lado direito, evita a saída, encarou a marcação, para lá para cá, tenta ver o que consegue passar por ali quando a bola é tocada para fora. E arremesso lateral que favorece a equipe do Cuiabá. 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Bola com Fortaleza, vem aqui o Luiz Fernando. Quem recebe, vamos lá, Luiz Fernando, para cima deles. Preferiu fazer o passe de lado, entregou errado o Luiz Fernando. Recupera a posse a equipe do Cuiabá. Vem aqui o Dourado, já vacilou, perdeu. Melhor para o Pierre, que domina. Já entrega do lado, quem recebe é o Vitinho. Vitinho passa na ponta direita, vai conduzindo bola no Fortaleza, vai abrindo jogada. 1 minuto e 40 aqui pelo meio. Você acompanha as emoções do Brasileirão Série B. Bola aqui com Fuentes pelo lado esquerdo, devolve mais atrás. Quem aparece para receber é o Lucas Gasal. Toca de lado, vai dominando ali o Neres. Faz o passe em profundidade lá pelo lado direito. Ali o Vitinho não consegue fazer o domínio. A arbitragem está colocando, está marcando ali um arremesso lateral para a equipe do Fortaleza. 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Já recupera a posse da bola aqui para o Cuiabá. Vem aqui com o Raul. Ele vai dominando.

0: 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Bola aqui com o Cuiabá no comando do ataque. O Nery só faz a proteção, sai do gol. Goleirão João Ricardo hoje, Júlio César.
1: Você vê, né? Chegou chegando, mas o goleirão estava mais seguro. Segue o baile, segue o lance.
0: Beleza, 3 minutos e 20, você acompanhando as emoções da 21ª rodada. É o retorno dessa Série B, que vai chegar o momento de definição da competição. Bola aqui pela esquerda, a bola ali para o Lucas Sacha, não consegue fazer o domínio, vai para fora. É mais um arremesso que favorece a equipe do Cuiabá. 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Novo arremesso para a equipe do Cuiabá. Vai para movimentar aqui o camisa 2, o Igor Inocêncio. Esse Igor passou por aqui pelo Ceará também, não, Júlio César?
1: Sem dúvida, ele passou pelo Vozão de Porangaba Sul.
0: Agora que eu tô recordando dele, rapaz. O Igor Inocêncio. Bola aqui com o Cuiabá. Vai dominando o camisa 13, o João Basso. Devolve mais atrás, na pressão ali, pressionando a saída de bola ali, o atleta do Fortaleza, o Miritello. A posse fica ali com o Cuiabá, com o goleirão, o Marcelo Carnê. Tenta sair jogando com dificuldade a equipe do Cuiabá. Já recupera a posse da bola, o Fortaleza vai dominando. Devolve um pouco mais atrás. Quem vem para fazer o domínio é o Lucas Gazal, campo de defesa. Vai deixando ali com o goleirão João Ricardo, que sai jogando bola para o Caleb. Vai dominando, tem espaço para jogar, para sair jogando bola com o Rodriguinho. Rodriguinho aparece pro jogo, já faz o passe ali com o Vitinho. Chega a marcação do Cuiabá, tenta tomar ali com o PP. Ele faz o giro em cima da marcação, toca de lado, volta a bola. Vai dominando, vai trocando passes a equipe do Fortaleza com o Lucas Sacha. Devolve mais atrás aqui com o Lucas Gazal. Lucas Gazal passando aqui para o camisa 18, que é o Fuentes, e vai dominando para a equipe do Fortaleza. 6 da noite, mais 5 minutos. Estádio Arena Pantanal, você confere tempo e placar do jogo. 5 minutos passados, é primeiro tempo. E no placar da Nova Brasil FM tá lá:
2: Cuiabá,
0: tem 0, também 0.
2: Alvânio Barbosa.
0: Eu tô aqui na Nova Brasil FM 106.5, levando as emoções do Brasileirão Série B pra você ligado aqui na Nova Brasil FM. 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Vai chegando por aqui, o Fortaleza olhou para a área, o Rodriguinho fez o levantamento, entra a zaga para cortar. A bola cai do lado esquerdo, vem aqui o Lucas Gazal, se atrapalhou toda, a bola foi para fora. E é só lateral para a equipe do Cuiabá. 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Jogo muito truncado, 6 minutos, a primeira palinha dentro do jogo, Júlio César, e o jogo.
1: É como eu tinha citado, um jogo bastante movimentado. Primeiro porque o Dourado precisa de um resultado positivo, joga dentro de casa, é natural o time se atirar mais. E o Fortaleza não é um time de se defender, é um time que gosta de posse de bola e é um time muito dinâmico ofensivamente. Por isso que você vê um jogo bastante movimentado, viu, Talvani?
0: Verdade, olha, Júlio César, vai viajar? 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Vai dominando o Leão aqui, campo de defesa, tem que tirar daí. É o Lucas Gazal, já faz lançamento ali no comando do ataque, buscando o Vitinho. A bola não chega até ele, aparece a marcação para tirar, vai afastando ali o Vitor Mendes, colocando para fora. Mais um lateral que favorece a equipe do Tricolor de Aço. Por ali o Paulo Tuori orientando a sua equipe, né? Ele que está estreando, né, no comando do Fortaleza nesta Série B. Lembrando que ele fez 2 jogos, mas foi pela Copa do Brasil, né? Em um jogo o Fortaleza perdeu lá para o Palmeiras, e no segundo jogo aquela vitória magnífica do Leão, dando a moral a esse time. O jogo aqui está muito truncado, mas mais uma bola tocada para fora, arremesso é lateral que favorece a equipe do Cuiabá. E agora não entendi, foi jogada a bola lá na linha de fundo, Júlio César.
1: É, perfeitamente, na verdade, a bola lateral pro time do Cuiabá, né? Muita confusão aqui, mas a lateral é a favor do time de Cuiabá.
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0: 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Bola com o Cuiabá. Lá pelo lado esquerdo, quem vai dominando é o camisa 5 ali, o Caleb. Toca a bola no meio. Volta aqui o Fortaleza. Coloca a bola para fora. É mais um remesso para a equipe do Dourado fazer a movimentação. Vai colocar a bola em jogo. Ali o Cuiabá. Campo de defesa. Volta a bola lá com o Vitor Mendes. Ele entrega de lado. Quem aparece aqui é o João Basso. Faz o passe na frente com o Igor Inocêncio. Vai trabalhando bola Dourado pela direita. Aparece a marcação aqui do camisa 5 do Leão. Aqui o Pierre tenta tomar a bola. Olha o Cuiabá, vai chegando, vai marcar o gol. Toque pro gol! É do Cuiabá! Gol! É do Cuiabá! Numa jogada meio que despretensiosa. Pelo lado direito, deu brancão a defesa do Fortaleza. Foi chegando, foi trocando passes a equipe do Dourado. O cruzamento rasteirinho. E aí não tinha como desperdiçar. Na verdade, o Lucas Gasal falhou. Foi tentar fazer o corte e vacilou. Perdeu o tempo da bola. E o Cuiabá abre o marcador aqui na Arena Pantanal. O Cuiabá não tem nada a ver com o erro aí do Lucas Gasal. Tocou pro fundo da rede, abrindo o marcador. 1 para a equipe do Cuiabá, 0 para o Fortaleza. Júlio César.
1: É isso mesmo. O Eliel, que recebeu uma bola pelo lado direito aqui do Raul, ex-Ceará. Ele levou a bola, saiu levando, cruzou para ele, o número 77, Jean Dias, que só teve o trabalho de colocar para a rede. Segue aí, ó. Cuiabá 1, Fortaleza 0. E o setor defensivo do Fortaleza numa lentidão só, viu, Giovanni?
0: É, eu tive dificuldade para entender, foi o Jean Dias, né, que fez o gol, porque...
1: O Jean Dias, na verdade, quem cruzou a bola foi o Eliel, que o Eliel tem uma aparência física, né, uma semelhança física muito grande com o Jean Dias. E quem fez o gol foi o Jean Dias, número 77.
0: E o Jean Dias fez o gol, né, não teve nada a ver com o erro, com esse erro do Lucas Gasal hoje, Luiz César.
1: Sem dúvida nenhuma, o setor defensivo do Fortaleza ficou naquela lentidão, um esperando pelo outro, e principalmente ali o zagueirão Neres, que não acompanhou o Jean Dias, deixou ele praticamente sozinho, e ele, que não tem nada a ver, colocou para os fundos da rede, balançou o barbante, segue 1-0 Cuiabá.
0: Aí lá vai a luta, o Fortaleza vem aqui com o Vitinho, vacilou, perdeu, já recupera a posse o Cuiabá, e aí o Cuiabá ia com a bola e entregou de graça ali para o Fortaleza. Já recupera a posse ali o Pierre, vai dominando, bola com o Rodriguinho, volta, bola campo de defesa, vai trocando passes o Fortaleza. 6 da noite, mais 10 minutos. Estádio Arena Pantanal, você confere tempo e placar do jogo. 10 minutos passados, é primeiro tempo. E no placar da Nova Brasil FM, tá lá:
2: Cuiabá
0: tem 1, Jean Dias 0.
3: Alvânio Barbosa.
0: Eu tô aqui levando as emoções da 21ª rodada do Campeonato Brasileiro da Série B. É o retorno para você ligado aqui na Nova Brasil FM 106.5. 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Bola com Fortaleza, campo de defesa, vai trocando passes ali o Leão. Ali pela ponta direita, quem aparece para o domínio ali é o Neres. Ele abre jogada lá pelo lado direito, passando a bola para o Maílton. Volta a bola, vai dominando, segura um pouco o Maílton. Retrai jogada lá no campo defensivo e vai trocando passes aqui o Tricolor de Aço. 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Nacional Veículos, paixão por servir. 11 minutos, 12 minutos chegando agora. Júlio César e o jogo, Júlio César.
1: Bastante movimentado, Fortaleza tá deixando o time do Cuiabá tomar as rédeas. Fortaleza totalmente perdido, a gente esperava um Fortaleza até melhor que propôs o jogo, mas é um Fortaleza que bate muita cabeça, principalmente no setor defensivo. setor defensivo do Fortaleza é muito vulnerável, muito lento. Fortaleza às vezes se atira pro ataque, mas às vezes deixa o setor defensivo muito vulnerável. É um setor defensivo muito lento e nessa lentidão acabou sofrendo um gol. Isso não era nem 10 minutos do primeiro tempo. Então Fortaleza precisa se reencontrar na partida.
0: Vai ser Santana continuar assim, hein, Júlio César? Aí complica.
1: Eu vou já subir lá em cima.
0: Rapaz. Vai ajudar muito, viu? A bola ali tocada para fora, é mais um arremesso manual para a equipe do Fortaleza. 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Aqui você acompanhando as emoções de Cuiabá e Fortaleza. Tá 1 para o Cuiabá, o gol foi marcado pelo Jean Dias. Logo no começo da partida, vai trocando passe ali o Cuiabá. Lançamento no comando do ataque lá pelo lado esquerdo. Recebeu ali o próprio Jean Dias lá pelo lado esquerdo. Deixou ali com o Eliel, fez o cruzamento rasteiro. Aparece o Lucas Sacha para tirar. Aí vem o Vitinho também ajudar aqui na defensiva. Domina o Vitinho, faz um giro em cima da marcação. Toca de lado aqui com o Rodriguinho. Fez um drible sensacional, Rodriguinho. Vai carregando jogada. Deixa aqui com o Vitinho. Vitinho devolve um pouco mais atrás com o Maílton. Maílton volta a bola. Aqui campo de defesa, quem recebe é o Lucas Gasal, que vacilou no meu modo de ver no primeiro gol do Cuiabá. Vai trocando passes o Leão. Vem aqui com o Pierre. E o Cuiabá esperando ali para dar o bote. Faz o giro ali do lado esquerdo. Aparece a marcação colocando para fora. O último toque foi no jogador do Fortaleza. Arremesso lateral para o Cuiabá, que já foi cobrado. 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Bola aqui com o Cuiabá. Campo de defesa, o Dourado que vai dominando. Vai trocando passe aqui com o Vitor Mendes. Já faz o abertura de jogada aqui pelo lado direito. Aqui com camisa 11, que é o Eliel. Tenta pegar a bola, não consegue. Aparece ali o Fuentes devolvendo lá com o João Ricardo. Não pode pegar com as mãos. Ele dá um bicão nela. A bola vai viajando, vai pelo alto. Ficou caído ali ao solo. Ficou sentindo o jogador do Cuiabá. E aí o árbitro, o Lucas Paulo Torezinho, nem aí pra ele. Hein, Júlio César?
1: É isso mesmo. Chegou chegando o zagueirão ali, o número 4, Vitor Mendes, né? Na verdade, ele chegou tão alto.
0: Foi nada, né, Júlio
1: tão
0: César?
1: Alto. Na verdade, tardo não. Não foi nada, não. Até porque o Vitinho não fez aquela por maldade. Jogador que pegou uma impulsão muito alta ali, mas o árbitro acabou marcando falta e segue o baile, segue o lance.
0: 6 da noite, 15 minutos. Estádio Arena Pantanal. Você confere tempo e placar do jogo. 15 minutos passados, é primeiro tempo. E no placar da Nova Brasil FM tá lá:
3: Cuiabá.
0: Cuiabá tem 1, Jean Dias.
3: Fortaleza
0: 0.
3: Alvânio Barbosa.
0: Tô aqui levando as emoções da 21ª rodada da Série B pra você, ligado aqui na Nova Brasil FM 106.5. Tinha ali um bom ataque do Fortaleza, mas aí não chegou tão legal assim para o Lucas Sacha, não, Júlio César?
1: Sem dúvida nenhuma, até porque a reposição defensiva do time do Cuiabá foi muito rápido, já foi bom, já foi cobrada o tiro de meta.
0: Vou dizer uma coisa, essa numeração do Cuiabá não ajuda em nada, viu?
1: Rapaz, nada,
0: mas,
1: viu?
0: Mas vamos tentando identificar aqui, viu? E agora recebe uma falta ali no comando do ataque e aí o Arthur vai pintar cartão.
1: Pierre leva o cartão amarelinho, viu? Pierre que chegou atrasado ali. O jogador do time do Cuiabá e ela vai o cartãozinho amarelo.
0: Amarelou pro camisa 5, Pierre, da equipe do Fortaleza. Realmente ele puxou, foi merecedor do cartão, viu, Pierre?
1: Sem dúvida nenhuma. Quase que fica com a camisa do jogador do Cuiabá.
0: Já cobra ali a falta. E vai trocando passes aqui o Cuiabá. Campo de defesa. Entrega aqui no meio com o PP. PP domina. Encara a marcação ali do Militello. Faz o devolução da jogada. Aqui abre jogada pela ponta com o Igor Inocêncio. Ele volta a bola aqui com camisa 13, que é o João Basso. Vai dominando. Faz o passe na frente com o PP. PP vem para receber. Toca de lado. É o Igor Inocêncio. Aparece a marcação aqui do Rodriguinho. Ele prefere recuar a jogada aqui no campo de defesa. Vai trabalhando a bola aqui com o Caleb. Camisa 5, faz o passe de lado, vai trabalhando bola com o Lorenzo lá pela ponta. Volta a bola aqui, o Cuiabá sai de forma atabalhoada, melhor para o Fortaleza, que recupera a posse da bola. Aqui com o Lucas Sacha, Vitinho a Meritelo. Abriu jogada com o Rodriguinho, passou pela esquerda, Luiz Fernando recebeu, quem sabe agora, vamos lá, Leão. Ingressou na área, deixou no bico da grande área, volta um pouco mais atrás, deixou com Fuentes. Olhou para a área, pintou o levantamento, bate em cima da marcação. A bola volta um pouco mais atrás, quem domina é o Pierre. Pierre vai, troca passes ali com o Neres, já abre jogada lá pela ponta direita com o camisa 2, o Maílton. Maílton volta a bola, trabalhando aqui com o Neres. Neres era o Lucas Gasal, abrindo jogada pela esquerda com Fuentes. Faz o passe na cavadinha pela esquerda aqui com o Rodriguinho. Não consegue pegar aqui o Rodriguinho, aparece a marcação do Cuiabá, colocar para fora. É lateral para a equipe do Fortaleza. 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Bola com o Leão, vai o Lucas Gasal e não pode vacilar aí, Gasal. Toca de lado. Aqui o Neres domina, vai carregando jogada. Tem liberdade até para sair jogando. O Cuiabá todo no campo de defesa. 18 minutos e 30 passados desse primeiro tempo. Você acompanha as emoções da Série B. Série B 2026, na 21ª rodada. Até aqui, 1 para a equipe do Cuiabá, 0 para o Fortaleza. Olha o Fortaleza chegando, Rodriguinho soltou a batida para fora. Quando recebeu com qualidade espaço, mandou o canudaço pro gol, Júlio César.
1: É isso mesmo, ele tentou, limpou, deu uma sapatada de fora da área, mas o PP estava ali para tirar e acabou ganhando escanteio, o Maílton na cobrança.
0: Ainda teve um desvio ali do PP.
1: Exatamente, o PP acabou jogando o corpo ali, a bola acabou pegando nele, ganhou escanteio o time do Fortaleza. Maílton pelo lado direito na cobrança.
0: Vamos lá, Maílton na bola, quem sabe agora o gol tricolor. Autoriza a arbitragem, 19 minutos passados pelo meio. Já cobra aqui curtinho. Olha o Fortaleza chegando, bola com o Maílton, vai pintar chuveirinho na área, levantou para grande área, para ninguém. A bola passa, vai para fora, ô Júlio César.
1: É isso mesmo, cruzamento ali, o Rodriguinho tentando encontrar alguém ali dentro da área, cruzou, mas a bola acabou saindo para fora. Tiro de meta para o time do Cuiabá, segue 1-0.
0: Até que foi uma boa tentativa aí, mas tinha que ter combinado com alguém ali, viu, Júlio César?
1: Perfeitamente, com o Meritelo, que tá muito lento na partida, e o próprio Luiz Fernando, que não tá bem.
0: 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Bola aqui com o Leão, vem aqui o Lucas Gasal. O interessante é que o Cuiabá tá todo atrás, hein, Júlio César?
1: Não, se defender é o ponto forte do Cuiabá. O time do Dourado é a terceira melhor defesa do Campeonato Brasileiro. Em compensação, é a terceiro pior ataque. Então Fortaleza faz jus a isso, né? O time do Cuiabá se tentou totalmente se defender com seus 3 zagueiros ali atrás.
0: A estratégia é faz um gol e segura.
1: Perfeitamente. Para eles aí é lucro, viu?
0: É verdade. E aqui o Raul aparece para ajudar aqui a defensiva aqui no na zaga da equipe do Cuiabá, do Dourado. Bola aqui pela esquerda, vai fazendo a proteção aqui o camisa 96 ali, que era o Pedro Henrique. E a posse já fica com Fortaleza, vem pela direita. Maílton soltou a batida, a bola sai espirrada, sai do gol. Marcelo Carné dá um soco nela, a bola cai pelo meio. Agora lá pela ponta vem aqui o Maílton para devolver com o goleirão João Ricardo. 6 da noite, 21 minutos. Estádio Arena Pantanal, você confere tempo e placar do jogo. 21 minutos passados, é primeiro tempo. E no placar da Nova Brasil FM, tá lá.
3: Cuiabá
0: tem 1.
3: Fortaleza
0: 0.
3: Alvânio Barbosa.
0: Tô aqui levando as emoções do Brasileirão Série B da Nova Brasil FM 106.5. 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É 21 minutos e 30, Júlio César e o jogo.
1: O jogo continua com o Fortaleza agora com mais posse de bola, tentando furar essa forte marcação do time do Cuiabá. Agora precisa ter o máximo de cuidado nas jogadas de transição, até porque o Cuiabá tem um trio ofensivo muito rápido. Agora o Fortaleza tem que melhorar mais nas finalizações também de fora da área, apostar principalmente nas finalizações, mas tem o máximo de zelo nessas finalizações.
0: E lá vai o Leão trocando passes, que bola sensacional do Fuentes, deixou de lado Vitinho, é daí Vitinho, soltou a batida, pra fora!
3: Fortaleza!
0: Essa bola tem a cara dele, Vitinho, e ele apareceu pra bater. Mas por pouco, muito pouco, a bola não entra. Ô, Júlio César.
1: É isso mesmo, pelo lado esquerdo começou aqui com o Fuentes, que está tabelando com o Miritelo. O Miritelo deixou de frente o Vitinho, que ele deu uma lenhada, uma sapatada tentando surpreender o goleirão do Cuiabá, mas a bola saiu pra fora. Tiro de meta, segue 1-0 Cuiabá.
0: 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Bola com o Leão, vem pelo lado direito. Vitinho é quem domina. Vamos lá, Vitinho. Toca de lado aqui com o Pierre. Pierre tem liberdade para sair jogando. Faz o passe ali com o Lucas Sacha. Ele domina, sai da marcação de um de dois. Deixa de lado ali com o próprio Maílton. Volta a bola com o Leão, campo de defesa. Lucas Gasal faz o domínio da jogada, entrega com Fuentes. Fuentes domina, marcado ali pelo camisa 11. O Eliel preferiu. Volta a bola lá com o Neres. Ali na intermediária, vai avançando a profunda jogada. Aparece o PP para tomar para a equipe do Cuiabá. Bola pela esquerda aqui, bolão lá para o Jean Dias. Se pegar é perigo. Aparece a marcação aqui, não pode vacilar, Leão. Tem tirada aí. Bola aqui pela ponta, vai jogando. Vai trocando passes ali o Fortaleza, bola com o Pierre. Pierre vai carregando jogada. 23 minutos e 40. Aqui você acompanhando as emoções do Brasileirão da Série B. Vai abrindo jogada pelo meio, volta aqui o Fortaleza com o camisa 32, Luiz Fernando. Aqui quem domina é o João Ricardo. João Ricardo aperta, tem que tirar daí, Pierre, não pode vacilar aí. Tem que afastar o perigo daí. João Ricardo não pode pegar com as mãos, tem que chutar daí. Afastar o perigo. E o Cuiabá pressionando a saída de bola da equipe do Fortaleza. 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Foi o que eu vi aí, Júlio César.
1: É, não, dividido aqui na lateral aqui, o jogador do Cuiabá tentou jogar a bola aqui pro número 77, Jean Dias, mas acabou ganhando lateral, foi o time do Fortaleza. Já segue o baile, segue o lance.
0: Vamos lá, 24 minutos, vai dominando aqui o camisa 5, que é o Raul. Raul domina, volta a bola um pouco mais atrás. Era o Caleb, camisa 5, na verdade. O Raul joga com a camisa 30. Era o Caleb dominando para a equipe do Dourado. Passe na frente ali do Caleb. O Pierre tirou parcialmente. Olha o Cuiabá chegando perigosamente. Levantamento para a grande área. Entra a zaga para fazer o corte. Cai aqui do lado direito. O Vitinho é quem domina. Aparece a marcação do Cuiabá. Tenta tomar por ali. O Lorenzo volta a bola aqui. O Pierre abriu jogada pela esquerda. Mas a bola não chega até o Luiz Fernando. Entra para fazer o corte. Aqui o João Basso já retoma a posse para a equipe do Cuiabá e vai dominando no campo. No meio campo ali com o Pepe. 6 da noite, 25 minutos. Estádio Arena Pantanal, você confere tempo e placar do jogo. 25 minutos desse primeiro tempo. E no placar da Nova Brasil FM, tá lá:
3: Cuiabá
0: tem um, Jean Dias 0,
3: Alvânio Barbosa.
0: Eu tô aqui, Nova Brasil FM 106.5. Aqui você vai acompanhando as emoções do Brasileirão Série B. De até aqui, 1 para a equipe do Cuiabá, 0 para o Fortaleza. Vai dominando aqui o Cuiabá, com o Dourado com o João Basso. Ele faz o passe na frente com o PP. PP domina, recua, aposta, bola vem com o camisa 4, que é o Vitor Mendes. Abre jogada com o Igor Inocêncio. Volta a bola aqui com o João Basso. O João Basso domina. Tá com, sem saber com quem jogar, preferiu trabalhar com o Igor Inocêncio, que tá com um cabelo diferente. 26 minutos e vai trocando passes. O Dourado vai vencendo por 1-0. E é esse jogo aí que o Dourado quer, não, Júlio César?
1: Sem dúvida nenhuma. É um time que tem um toque de bola envolvente, um time que gosta de trabalhar essa bola. Agora o Fortaleza precisa melhorar nessa marcação, adiantar essa marcação, tentar induzir o time do Dourado a erros, porque tá jogando muito bem, principalmente pelo lado direito, com o Igor Inocêncio.
0: E lá vem o Cuiabá, vem chegando o Igor, levanta. Voltou para a grande área. O toque de cabeça do Eliel foi tocada para fora. Só tiro de meta, Júlio César.
1: Tiro de meta no cruzamento aqui de Igor Inocêncio. O jogador Eliel tentou cabecear para surpreender. Acabou colocando a bola para fora. Tiro de meta, segue 1-0 para o Cuiabá.
0: 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Vai trocando o passe, o Fortaleza vem aqui com o Rodriguinho. O Rodriguinho tem liberdade para sair jogando. Devolveu atrás com o Fuentes. Fuentes vai dominando. Deixa aqui com o Luiz Fernando. Ele faz o giro. Devolve mais atrás com o Pierre. Vai trabalhando a bola aqui com o Lucas Sacha. Abre jogada lá pela direita com o Maílton. Maílton recebe. Aparece a marcação do Lourenço, pressiona para ele, ele prefere fazer o recuo da jogada, trabalhando aqui com o Lucas Gasal, campo de defesa. Vai trocando passes o Leão. Vamos lá, Leão, o jogo é para frente, Leão. Vamos ver se empata nesse primeiro tempo. Lançamento no comando do ataque, entra ali a zaga para tentar tirar, mas a posse da bola é da equipe do Fortaleza, vem com o Vitinho. Vitinho vai trocando passes, abre jogada com o Rodriguinho. Rodriguinho deixou aqui com o Luiz Fernando, fez um giro em cima da marcação, mas já entra a zaga para tirar e já vem o contra-ataque da equipe do Dourado. Abre jogada pela ponta, o Jean Dias devolve mais atrás ali com o Raul. Raul abre jogada pela ponta direita, quem recebe é o Igor Inocêncio. Ele vai dominando, tem espaço, fica, abre os braços ali como se estivesse, né, pedindo opções. Prefere fazer o recuo da jogada. Vai trabalhando a bola aqui com o João Basso, é obrigado a voltar todo o jogo ali o Igor Inocêncio. Aqui no campo de defesa vai dominando aqui o Caleb para a equipe do Dourado. 28 minutos e 30 passados desse primeiro tempo. Aqui Novo Brasil FM 106.5, com as emoções da 21ª rodada do Campeonato Brasileiro da Série B para Cuiabá e Fortaleza. Olha, o Dourado vem chegando perigosamente, ingressou a área, linha de fundo, vai pintar levantamento, pé direito na bola, toque de cabeça, tem que tirar daí, afasta Lucas Sacha, tira o perigo dali.
2: Cuiabá.
0: É o Cuiabá pressionando, bola na área do Fortaleza. Vem aqui o Caleb, já abre jogada, quer de novo o Cuiabá, abriu pela ponta, foi derrubado ali, mas deu além da vantagem. O levantamento lá para a grande área, toque de cabeça do Eliel. Ele não tá dando nada aí, o Lucas Paulo Torezin. Tá dando só tiro de meta, hein, Júlio César?
1: Sem dúvida nenhuma, cruzamento espetacular pelo lado esquerdo do time do Dourado. O Eliel que cabeceou, todo estranho. O mais difícil ele fez, colocar lá pro outro lado. Teve uma grande oportunidade o time do Dourado de ampliar a partida agora, mas acabou colocando para fora, segue 1-0, tiro de meta.
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1: Perfeitamente, uma pausa. E o Paulo Toro, estou conversando ali com o time, aproveitando também o treinador Eduardo Barros, na beira do gramado aqui, justamente orientando seu time. Agora o time do Fortaleza anda muito abaixo do esperado. Fortaleza está jogando com um time que não tem meia de ligação, o time do Dourado, o time do Cuiabá. O time do Cuiabá joga com três zagueiros, tem dois volantes de marcação, que é o Pepe e o Raul, e joga praticamente ali com o Eliel aberto pelo lado direito, o Jean Dias pelo... Não, aliás, o Eliel pelo lado esquerdo, o Jean Dias pelo lado direito e centralizado o Pedro Henrique. Ou seja, e o Fortaleza não consegue ter posse de bola. O Fortaleza muito perdido. E toda vez essa bola aqui nas costas do Fuentes. Fortaleza. Eu preferia mil vezes hoje, por incrível que pareça, o Mucuri, porque com certeza o Fuentes hoje não está conseguindo acompanhar o lado direito do time do Cuiabá. Você vê que o Cuiabá está desfilando pelo lado direito aqui. As principais jogadas está saindo pelo lado direito. E o Luiz Fernando também não está conseguindo acompanhar para ajudar a marcação. Ou seja, um Fortaleza muito vulnerável no setor defensivo e no seu lado esquerdo, viu, Tavano?
0: Pois é, Júlio César. Aproveitar a pausa para a hidratação. E eu vou falar o jogo que eu estou vendo até aqui, certo? O Cuiabá fez o gol e deu a bola para o Fortaleza. E aí o Fortaleza tenta, tem espaço para jogar, tá chegando, tá batendo no gol. Mas aí tá faltando alguma coisa. E aí, essa coisa que não tá chegando, entendeu, Júlio César?
1: Vontade, tá faltando também que o Luiz...
0: Não sei se é pontaria, não sei, tá faltando alguma coisa.
1: O Luiz não tá jogando bem, o Meritelli tá sumido da partida, o Fuentes não consegue marcar bem, principalmente quando o time adversário tem a bola. Você vê aqui o lateral direito, o Igor Inocêncio, tá fazendo o que quer. O lado esquerdo do Fortaleza é realmente uma avenida. O gol que o Fortaleza levou foi justamente do lado esquerdo. né? Ou seja, o lado direito também não tá muito, não tá também essas coisas todas. O Maílton, quando se trata de marcação, também é muito vulnerável. Mais um cruzamento aqui do lado esquerdo, se o jogador ali, o Eliel, fosse um jogador mais nato de finalização, com certeza tinha feito o segundo gol. E essa bola veio do lado do Maílton também. Ou seja, os laterais do Fortaleza não conseguem marcar. É um time totalmente perdido defensivamente. E isso acaba mexendo tanto na parte do meio de campo e ataque. Ou seja, Fortaleza muito perdido nesse primeiro tempo.
0: É, e o jogo vai ser retomado aqui após essa pausa para a hidratação. E agora vai sair jogando aqui o goleirão João Ricardo. É isso, tiro de meta já cobrado aqui pelo João Ricardo. Aparece aqui o Raul, corta de cabeça, volta a bola aqui com o Cuiabá, já recupera o Fortaleza, vem com o Maílton. Maílton entrega ali para o Vitinho, que não consegue pegar. Melhor para o Lorenzo, que vai fazendo a proteção. O último toque foi do jogador do Fortaleza, arremesso lateral para o Cuiabá bater. 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E lá vem o Dourado, não conseguiu pegar ali o camisa 2, o Igor Inocêncio. A bola foi para fora, era um passe para ele. Não, a bola foi para fora. É lateral para o Fortaleza. 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Vai trabalhando bola aqui o Pedro Henrique para a equipe do Cuiabá. Abre jogada pela direita, quem recebe é o Igor Inocêncio, pode pintar levantamento. Pé direito na bola, levantamento, toca de cabeça, tem que tirar daí, Fortaleza. Aparece o Vitinho para cortar. E agora no complemento, o Vitinho tem que tirar daí, Vitinho. Ele prefere deixar de lado aqui com o Maílton. Maílton do Mina, já faz o lançamento no meio do campo ali, recupera a posse, a equipe do Cuiabá, não foi pra ninguém, Maílton, pelo amor de Deus, tem que ter mais atenção nessas saídas de bola, né, não, Júlio César?
1: Sem dúvida nenhuma, Fortaleza errando muito passes, não consegue marcar e não consegue trabalhar jogadas de transição e não consegue nem ter uma posse de bola que envolva a marcação do time do Cuiabá. Cuiabá fez 1-0 e consegue trabalhar bem essa bola. O que me deixa mais incomodado é pelas laterais, tanto do lado esquerdo como do lado direito. O time do Cuiabá bem melhor nesse primeiro tempo.
0: É, e o Cuiabá vai dominando aqui no campo de defesa. Vem aqui com o Vitor Mendes. Toca de lado ali com o Lorenzo. A bola volta aqui com o Vitor Mendes. Tem que tirar daí, Cuiabá. Vai pressionando o Fortaleza aqui com o Luiz Fernando. Tem também ali o Miritello. Deixa a jogada aqui pela direita. Dá um bicão nela o Caleb. Escora de cabeça ali o camisa 11. Ele é o aposto e fica aqui com o Fortaleza. Aqui para a saída do João Ricardo. Entra aqui com o Lucas Gasal. Abre jogada pela esquerda. Quem domina o Fuentes. 34 minutos passados pelo meio aqui, Arena Pantanal. Você acompanhando as emoções do Campeonato Brasileiro da Série B, 21ª rodada, de até aqui 1 para o Cuiabá, 0 para o Fortaleza. Vai trabalhando bola o Leão, Lucas Gasal, deixa de lado com o camisa 23, o Neres. Abre jogada pelo meio, vai trabalhando bola o Rodriguinho deixa na ponta direita com o Maílton. Abriu jogada no meio, vem chegando o Leão, quem sabe agora, bola com o Rodriguinho, deixou aqui com o Pierre, abriu jogada pela esquerda, vamos lá Fuentes, quem sabe agora, fez o passe sensacional pro Luiz Fernando, tira a zaga, entra pra fazer o corte, ali o Caleb coloca pra escanteio, hoje Júlio César.
1: É isso mesmo, pelo lado esquerdo o Caleb tentou ali envolver a forte marcação do time do Cuiabá, tentou procurar ali o Luiz Fernando, mas o Luiz Fernando não alcançou a bola. Quem alcançou foi o zagueirão Caleb e acabou colocando para escanteio pelo lado direito, e é ele na cobrança, Maílton, e haja coração.
0: Daqui a pouco o giro do tempo do placar, porque agora tem escanteio perigoso, quem sabe agora o gol do Leão autorizado. Maílton na bola, levantamento, toque de cabeça, tira a zaga do Cuiabá. É o Leão pressionando, bola lá pelo lado direito, quem recebe é o Vitinho. Vitinho deixa com o Rodriguinho, vai pintar levantamento, levantou para a grande área, o toque de cabeça, vem agora, afasta a zaga do Cuiabá, sai jogando ali com o Eliel, que vem ajudar na marcação. E agora o Eliel foi derrubado, vai pintar cartão ou não, hein, Júlio César?
1: É pra cá, digno de cartão amarelo, né, mas...
0: Matou o contra-ataque, né?
1: Matou o contra-ataque, vamos ver aqui o que o árbitro vai dar, agora matou o contra-ataque, ó, Luiz Fernando. Mas não foi tanto pra cartão amarelo, não, até porque teve mais um
0: desequilíbrio, né?
1: Exatamente. O número 77, Jean Dias, né? Ele
0: era
1: acabou
0: Jean se Dias.
1: Não foi digno de cartão amarelo, não. Tá certíssimo o árbitro.
0: Então tá tudo ok ali, não amarela pra ele.
1: Graças a Deus.
0: Né? É, 6 da noite, 37 minutos. Estádio Arena Pantanal, você confere tempo e placar do jogo. 36 minutos passados, é primeiro tempo. E no placar da Nova Brasil FM, tá lá.
3: Cuiabá
0: tem 1.
3: Fortaleza
0: 0.
3: Alvânio Barbosa.
0: Eu aqui na Nova Brasil FM 106.5, levando as emoções da 21ª rodada do Campeonato Brasileiro da Série B para Cuiabá e Fortaleza. E a bola vem pelo alto, escora de cabeça ali o Lucas Sacha. A bola cai pelo meio, recupera aqui o Pierre, vai trabalhando bola, campo de defesa ali com o Neres. Neres domina, deixa aqui com o Lucas Gasal. Lembrando que o gol do Cuiabá foi em cima do Gasal, um erro do Gasal, e aí o Cuiabá acabou fazendo o gol. Volta mais atrás ali, o Leão vai trocando passes, como o Júlio César falava, muito lento, né, Júlio César?
1: Sem dúvida nenhuma, o Fortaleza precisa acelerar esses passes, tentar envolver essa forte marcação do time do Cuiabá. O Fortaleza está muito lento nesse espaço, não consegue chegar, e isso favorece muito a forte marcação do time de Cuiabá.
0: É, e agora quase que Cuiabá pegava ali um erro do Fortaleza. Vai o Lucas Sacha trabalhando a bola, deixa de lado com o Ailton, na cavadinha, devolução para o Lucas Sacha, se pegar é perigo, entra a zaga para tirar ali o Caleb, afastando o perigo para a equipe do Cuiabá. Volta a bola com o Pierre, Pierre entrega ali no, com o Ailton, a bola volta para ele, e agora foi atropelado ali o Pierre. Ô, Júlio César,
1: chegou, né, verdade, o Pedro Henrique. Ele chegou forte no Pierre e o Pierre acabou sentindo, é digno de cartão amarelo, e acabou levando o cartão amarelo. Acertou em cheio o árbitro Lucas Paulo Torezin, do estado do Paraná. Até porque o centroavante ali, o 96, Pedro Henrique, chegando no número 5 do tricolor do Pici.
0: Beleza, tá o amarelo confirmado aí para o Pedro Henrique, não é isso?
1: Perfeitamente.
0: 96 é a camisa dele. Já cobrada a falta, vem o Fortaleza, bola com o Pierre. Toca no meio com o Rodriguinho, Rodriguinho é quem domina, deixa com o Fuentes. Vamos lá, Fuentes. Bota mais capricho nessa bola aí, Fuentes. Bola aqui pelo meio, Pierre é quem domina. Fecha todos os espaços por aqui. Estaciona o ônibus, a equipe do Cuiabá. E o Leão vai tentando ali de qualquer maneira. Agora o Rodriguinho pressionando. A bola se perde pela linha de fundo. É só tiro de meta, hein, Júlio?
1: Sem dúvida nenhuma. Tentou pelo lado esquerdo o Fluense para procurar algum jogador do time do Fortaleza. Mas a bola acabou saindo para fora. Tiro de meta, segue 1-0 Cuiabá.
0: 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Quando agora tem mais um arremesso que favorece ao Fortaleza. Já cobrado. Bola aqui com o Rodriguinho. Rodriguinho toca de lado. Tem que melhorar muito no intervalo aí o técnico Paulo Autuori, hein, Júlio César?
1: Sem dúvida nenhuma. Principalmente o setor ofensivo, para dar mais dinâmica. Com certeza o Fogaça. Colocar algum jogador ali no meio de campo para dar mais criatividade. Fortaleza está errando muito passes.
0: E já errou mais um passe. Recupera a posta, bola. Aqui o Cuiabá vai dominando aqui com camisa 8, PP. 6 da noite, 40 minutos. Estádio Arena Pantanal, você confere tempo e placar do jogo. 40 minutos passados desse primeiro tempo. E no placar da Nova Brasil FM, tá lá.
3: Cuiabá
0: tem o Jean Dias.
3: Fortaleza.
0: Até aqui, 0.
3: Alvânio Barbosa.
0: 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Bola com Fortaleza, lançamento ali para o Militello, não consegue pegar. Aparece a zaga, dá um toquinho de cabeça, devolvendo para o Marcelo Cané. Mas se ele consegue pegar, é perigo, hein, Júlio?
1: Sem dúvida nenhuma, um cruzamento ali, tentando procurar o Militello, mas a trio de zaga do time do Cuiabá estava muito atento, mas o goleirão pegou, já jogou a bola, já segue o baile, segue o lance.
0: 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Bola pela esquerda, vai dominando, ali o Cuiabá vem aqui com o Jean Dias, ele rabisca para cima da marcação, linha de fundo, vai pintar levantamento, levantou para a grande área, entra para fazer o corte ali o Neres. No complemento aparece o Mailton e já entregou de graça o Mailton. Recupera a posta, bola aqui, o Cuiabá vai dominando com o Raul. Raul faz o passe de lado, aparece aqui o João Basso, olhou para a área, pode pintar levantamento, preferiu abrir jogada pela direita, vai agora sim fazer levantamento, vai chegando aqui o Igor Inocêncio, ele leva para cima da marcação do Luiz Fernando, toca de lado, quem recebeu o João Basso, ele vai dominando, ameaça fazer o passe, e agora o árbitro tá parando ali para marcar alguma coisa, hein, Júlio César?
1: Sem dúvida nenhuma, chegou chegando aqui, ó. Muita reclamação, agora o Luiz Fernando levou um cartão amarelo.
0: Ele tá reclamando de alguma coisa.
1: Ele chegou atrasado, na verdade. Chegou muito atrasado no lateral direito do Cuiabá.
0: Você que é o tá sentindo, amigo, viu?
1: Inocência, acabou sentindo muito e levou um cartãozinho amarelo ali. O número 32 do Fortaleza, Luiz Fernando. Cartãozinho amarelo, segundo cartão amarelo do time Fortaleza. O primeiro foi o Pierre e o segundo o Luiz Fernando.
0: Agora me lembrei, sabe de quem? Do Kleber Tubarão. Além de não ser fácil, ainda é difícil.
1: Olha aí,
0: rapaz, porque o Luiz Fernando, ele complica o fácil. Ele complica o fácil, rapaz.
1: Sem necessidade, né?
0: Sem necessidade. Pronto, exatamente. Sem necessidade. O que é que um atacante quer fazendo uma falta lá no...
1: Sem perigo de jogar.
0: Pelo amor de Deus.
1: Parado, sem a bola.
0: Não é, fica complicado desse jeito, Júlio César. Quem tá na bola aí, hein, Júlio?
1: Na verdade é o número 8, Raul, ex-mozão de Parangaba Sul.
0: No caso é o Pepi, né? O levantamento, né? Toca de cabeça, olha o Cuiabá, sai do gol! João Ricardo pratica a defesa! Mais uma cabeçada com muito perigo, quase o segundo do Cuiabá, hein, Júlio César?
1: Sem dúvida nenhuma, uma bola cruzada pelo Pepe, tentando surpreender o setor defensivo do Tricolor de Aço, mas tinha nada mais nada menos do que João Ricardo, que pegou a bola e já jogou a bola em jogo, segue o baile, segue o lance, meu caro Talvânio.
0: 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E agora foi derrubado ali o Vitinho, ficou sentindo.
1: Mais uma vez, chegou fortíssimo o setor defensivo do Cuiabá, mas continua o jogo aí movimentado e muito, tá muito truculento o setor de meio de campo aqui, viu? Muito pegado, Fortaleza não consegue criar. Mais um jogador caído ali no chão do time do Cuiabá. Muito movimentado, haja coração, viu?
0: Rapaz, Júlio César, vou fazer aqui um breve comentário. Eu acho que tá longe daquele Fortaleza contra o Palmeiras, não?
1: Sem dúvida nenhuma. Primeiro de tempo muito ruim do Fortaleza. O Fortaleza não tá jogando bem e muito pegado também. Né? Muito pegado mesmo.
0: É verdade, o Cuiabá faz aquela serinha, né? Vai tornando o jogo...
1: truculento.
0: Vai irritando, né? Vai irritando ali os jogadores do Cuiabá. E aí, talvez por isso o Luiz Fernando tenha tomado o amarelo também. E agora a jogada se repete, né? E aí, a posse da bola vem com Fortaleza lá pelo lado direito. Maílton aqui organiza a jogada. Pede pra passar, ele prefere fazer o toque de lado. Aqui quem domina é o Rodriguinho. Rodriguinho devolve com Maílton. Aparece a marcação ali do Jean Dias. Ele volta a jogada aqui pelo meio. PR livre de marcação, vai carregando bola. Abre jogada pelo meio. Aqui quem recebe é o Lucas Gazal. Lucas Gazal pela esquerda. Faz o passe aqui no meio. Vai dominando o Fortaleza, tenta passar, não consegue. Melhor para a equipe do Cuiabá. Vai trabalhando bola. Linha de fundo ali, quem sabe o Cuiabá chegando com o perigo. Entra aqui o Lucas Gazal para fazer a interceptação. E aí o João Ricardo vai tranquilizando a equipe. A defensiva tricolor. Bola aqui com o Fortaleza. Vem aqui o Vitinho para dar o troco. Abriu jogada pela esquerda. Quem recebe é o Rodriguinho. Vamos lá, Rodriguinho. Abriu jogada pela esquerda. Luiz Fernando rabisca. Bola pelo meio. Bola com o Pierre. Pierre domina. Faz o passe de lado. Quem recebe o Lucas Sacha, pede bola o Maílton, ele entrega a bola para o Maílton, na devolução para o Lucas Sacha, linha de fundo. Aí, meu amigo, essa jogada aí, que vai se repetindo, vai tornando entendeu, as jogadas cansativas, irritando o torcedor, Júlio César.
1: Cansativo, irritante. Fortaleza está muito perdido, Fortaleza não marca bem, e quando tem a bola nos seus domínios, não consegue trabalhar bem, errando muitos passes. Está muito mais favorável o próprio Cuiabá fazer o segundo gol, sendo uma das piores ataques do campeonato, do que o próprio Fortaleza conseguir empatar. Tá dando impressão disso nesse primeiro tempo. Fortaleza vai ter que ter muitas mudanças para ser um Fortaleza totalmente diferente no segundo tempo.
0: Já temos aí os acréscimos, hein, Julião?
1: Temos sim, viu? 4 minutos de acréscimos, ou seja, vamos até os 49 minutos do primeiro tempo. O árbitro Lucas Paulo Torezinho do Paraná dá 4 minutos de acréscimo.
0: Tá de bom tamanho, né, Julião?
1: Sem dúvida nenhuma.
0: Até porque o Fortaleza tem pressa de ir pro vestiário para tentar arrumar esse time.
1: Perfeitamente, precisa com urgência.
0: E é isso, e vai trocando passes ali o Cuiabá, o Dourado vai dominando. Bola com o Pepe, volta a bola aqui com o Pedro Henrique. Recua a posse da bola, vai trabalhando aqui com o camisa 4, que é o Vitor Mendes. Deixa aqui com o João Basso, faz o passe aqui pelo lado direito. Quem recebe é o Igor Inocêncio. Ele que tá tendo um duelo ali com o Rodriguinho e ora por outra com o Luiz Fernando. Vai trabalhando o bola, o João Basso. Deixa de lado. Quem recebe aqui é o Raul. Vai dominando. Recua, posta a bola aqui com o Vitor Mendes. Campo de defesa, a equipe do Cuiabá que vai vencendo o jogo e vai trocando passes aqui no campo de defesa. Apareceu o Meritello para tentar tomar a bola. Vai trabalhando a bola ali o Dourado. Vai tentando sair para o jogo, onde está marcado, cercado pela dupla do Fortaleza ali. O Meritello e também do outro lado aqui o Luiz Fernando. Vai gastando tempo aqui o Cuiabá. Abre jogada lá pela esquerda, passando a bola para o Lourenço. Lourenço volta a bola, abre jogada aqui com o Igor Inocêncio. Ele mata no peito, põe no gramado. Faz o lançamento no comando do ataque ali para o Eliel. Aparece a marcação para tirar. Tenta aqui, parcialmente não consegue. E aí acabou puxando ali, cometendo a falta em cima do PP, hein, Júlio?
1: Perfeitamente, o Neres, né, chegando ali no jogador número 96, Pedro Henrique.
0: É o
1: Pedro Henrique fez o corpo ali, mas o Neres acabou cometendo falta. Falta a ser cobrado pro Cuiabá. Agora uma falta perigosa, porque é na entrada da área e tem jogadores que batem muito bem na bola, principalmente o lateral direito, o Igor Inocêncio, tem o próprio PP. Haja coração, tem que ter muita segurança aí, porque falta 3 minutos para acabar o primeiro tempo. Eu tô doido que acabe logo, que o Fortaleza mudar nesse segundo tempo, porque essa falta é perigosíssima e vai ter nada mais, nada menos do que ali o 77, Jean Dias, que é um bom batedor de falta na cobrança. E haja coração, viu, torcedor do Tricolor?
0: Rapaz, não é um time bom, mas é um timezinho chato esse Cuiabá, viu, gente?
1: Trabalhoso.
0: Exatamente. E agora tem falta perigosa na bola, Eliel, é isso?
1: Jean Dias
0: na bola, autor do primeiro gol. Autoriza a arbitragem, pé direito, mandou direto pro gol. Longe da meta do João Ricardo, hein, Júlio César?
1: É isso mesmo, ele tentou ali no estilo Cristiano Ronaldo, mas a bola acabou caindo pra fora. A bola saiu, foi longe, mas pegava no ali da arquibancada ali, mas muito longe do esperado. A gente esperava até um lance de perigo. Graças a Deus que seja todas assim, viu, Tavoninho?
0: Vai acabar o jogo aqui nesse primeiro tempo. Até aqui um para a equipe do Cuiabá, 0 para o Fortaleza. Tiro de meta para o Leão. Aqui o João Ricardo vai descarregar para metade do campo e vai acabar o jogo aqui no primeiro tempo. Aqui o Lucas Paulo Terezinho já olhou para o seu relógio. Vai acabar o jogo nesse primeiro tempo. Apita, fim de papo no primeiro tempo. 1 para a equipe do Cuiabá, 0 para a equipe do Fortaleza. O gol do Cuiabá foi marcado pelo Jean Dias. Jean Dias, após um contra-ataque rápido, num erro do Lucas Gasal, né? Jean Dias aproveitou o cruzamento da direita para a esquerda. Não tem nada a ver com isso, colocou a bola para o fundo do barbante, fazendo 1-0 para a equipe do Cuiabá. Vamos aos trabalhos do campo de jogo, Júlio César.
1: É isso mesmo, Fortaleza que tá perdendo essa partida, perdendo e jogando mal, né? Jogando mal. Inclusive eu tô com os jogadores aqui, os suplentes, ali à disposição de Paulo Ortuori. Ele tem lá o número 25, Vinícius Silvestre, tem também Luan Freitas, tem o Mucuri, tem o Rian, tem Lucas Emanuel, Paulo Baia, Paulinho, Cardona, o zagueirão Cardona, tem o Rodrigo Volante, tem o Lucas Crispim, tem o Wellington e tem o Natan Fogaça, que com certeza o Natan Fogaça, na minha opinião e na opinião da grande massa tricolor, era para ter entrado como titular, porque o Luiz Fernando muito abaixo do esperado. Do lado do Dourado tem também ali à disposição de Eduardo Barros, o João Carlos goleirão, tem Marlon, tem Marcos Júnior, tem João Vitor, tem Rodrigo Rodrigues, tem Vinícius Peixoto, tem Railan, tem Mansano, tem Cauã Christian, tem Wesley Dias, tem Luiz Soares e tem Luiz Otávio. Esses são os suplentes à disposição do Eduardo Barros, do time do Dourado. Ok, Talvânio?
0: Beleza, valeu, Júlio César. Deixa eu dar aqui uma passada aqui nos jogos, né, nos jogos que estão acontecendo, para informar aqui para o torcedor que está ligado com a gente aqui na Nova Brasil FM, né, 106.5. Né? Deixa eu passar aqui os jogos, Júlio César, que estão acontecendo aqui pelo Brasil, na Série B também, na Série A. Né? Na Série A, que teve o jogo hoje às 11 horas da manhã, a equipe do Cruzeiro venceu a equipe do Mirassol pelo placar de 3-1. Né?
1: Mirassol que é uma decepção, né?
0: Mirassol que vai decepcionando,
1: que,
0: né,
1: ano passado está fazendo uma campanha esse ano totalmente distinta. Ano passado era a sensação do Campeonato Brasileiro e esse ano lutando para não cair para a Série B. Para você ver como é o futebol.
0: E aqui o Palmeiras, né, que empatou em 0-0 com a equipe do Internacional.
1: O Internacional também que está na zona de rebaixamento.
0: Zona de rebaixamento.
1: Para você ver que o Internacional está seguindo um protocolo, cada ano lutando para não cair. Ano passado também bateu na trave, a sorte dele que o Ceará acabou perdendo dentro de casa para o Palmeiras, e o Fortaleza quase também escapa. O Fortaleza que fez uma campanha ruim, mas depois do segundo turno o Fortaleza melhorou muito. E o Internacional seguindo aquele protocolo, seguindo aquela cartilha do rebaixamento, a cada ano lutando para não cair também.
0: É verdade, temos também mais um jogo em 0-0, que terminou em 0-0. O Bahia empatou em 0-0 com a equipe do Vasco.
1: Só uma opinião aqui a respeito do futebol do Bahia, né? O Bahia que não está fazendo um campeonato tão bem, que é um tanto investimento, e o Rogério sendo muito questionado por boa parte do torcedor do Bahia.
0: É verdade. E agora jogo que foi iniciado às 18h30. Santos, não é novidade, vai perdendo em casa, né, por 1-0 para a equipe do Atlético Paranaense. Gol foi do Viveiros aos 13 minutos do primeiro tempo. E a equipe do Bragantino, né, o jogo em andamento, vai empatando em 0-0 com a equipe do Corinthians. Jogo das 19h30, né, Flamengo e Vitória. Flamengo e Vitória, né, jogo das 19h30. Aqui na Série B, a Série B que teve a sua rodada iniciada na sexta-feira, né, Júlio César?
1: Perfeitamente, sexta-feira, Ceará que jogou contra...
0: Ceará venceu, teve um jogo mais cedo, né? Teve o Operário perdendo em casa para a equipe do São Bernardo pelo placar de 3-1. E aí o jogo das 20h30, na sexta-feira, foi a vitória do Ceará. Venceu pelo placar de 2-0 a equipe da Ponte Preta, né, que deu um suspiro aí. O Ceará conseguiu abrir 5 pontos na zona da degola. Inclusive, esse resultado está sendo ruim porque o Cuiabá está deixando o Ceará perde uma posição, né, está ocupando agora a 16ª colocação. Jogos que aconteceram no sábado da Série B. Jogos do sábado da Série B. Vamos aqui, o Vila Nova, né, perdeu em casa para a equipe do Sport. A gente citou no começo da transmissão o gol do Barleta. Golaço do Barleta de fora da área, né, encerrando um jejum aí de 9 jogos.
1: 9 jogos.
0: 9 jogos sem vitória da equipe do Sport. Então, resultado super importante. E ontem, a equipe do Botafogo de São Paulo venceu o América Mineiro pelo placar de 2-1. Esses os jogos da Série B. E hoje, você vai acompanhando aqui com a gente, né, essa vitória parcial da equipe do Cuiabá. Essa vitória parcial da equipe do Cuiabá. E também, por que não atualizou aqui? Pera aí, tem que atualizar aqui. Pronto, agora atualizou. E aí, essa vitória, você vai acompanhando essa vitória parcial da equipe do Cuiabá. Gol foi marcado pelo Gian Dias aos 8 minutos do primeiro tempo. Vai dando essa vitória parcial do Cuiabá sobre o Fortaleza por 1-0. Jogo encerrado. Teve um jogo que aconteceu às 11 horas da manhã, né? O Atlético bateu a equipe do Criciúma pelo placar de 2-0. Jogo também encerrado hoje às 16 horas. A equipe do Náutico empatou em 1-1 com a equipe do Atlético Goianiense. O Novo Horizontino perdeu em casa. O Novo Horizontino também que vem tropeçando vez por outra, né? Perdeu em casa para a equipe do Juventude. Juventude conseguiu, né, vencer essa boa equipe do Novo Horizontino pelo placar de 1-0. Classificação de momento. Deixa eu passar aqui a classificação de momento para o torcedor que está ligado com a gente. Aqui na Nova Brasil FM, 106.5. O líder continua sendo o Criciúma com 40 pontos. O Juventude é o segundo colocado com 38. Terceiro é o Operário com 35. O Fortaleza, mesmo com essa derrota parcial, vai ocupando a quarta colocação, porque não perde essa posição nesta rodada, né? O Vila Nova é o quinto colocado com 34. Novo Horizontino é o sexto com 33. Atlético Goianiense é o sétimo com 32. O Sport Recife é o oitavo com 32. Atlético é o nono com 31. São Bernardo é o décimo com 30. O CRB é o 11º colocado com 29. O Goiás é o 12º com 29. O Cuiabá vai ocupando a 13ª colocação com 28 pontos. Olha aí o salto do Cuiabá. Como é importante, né? O Botafogo de São Paulo, Botafogo de Ribeirão Preto, 14º colocado com 27 pontos. Náutico, o 15º, Ceará, o 16º, 17º é o Londrina, 18º o Avaí, 19º América Mineiro, e a Ponte Preta é o fundo da competição, último colocado com 9 pontos. Vamos agora aos comentários intermediários do Júlio César, ele que vai analisar essa vitória parcial do Cuiabá por 1-0 diante da equipe do Fortaleza. O que é que o Fortaleza tem que melhorar? O que é que o Paulo Tuori tem que fazer para que o Fortaleza volte com uma postura diferente? Quem vai explicar para vocês é o Júlio César.
1: Pra tu ver, né? O time
0: Cuiabá. Com você, Júlio.
1: Cuiabá 1, Fortaleza 0. A gente tava olhando as estatísticas, a gente até passou pro torcedor aqui do que esperar desse primeiro tempo, e não só do primeiro tempo, como do segundo também. Né? Mas o Fortaleza, ele pecou muito nesse jogo de hoje, nesse primeiro tempo, pelas insistências. É isso mesmo, pelas insistências, principalmente na escalação. Não que eu não tenha nada contra com o jogador, mas na minha opinião, eu coloco quem está melhor, quem me dá mais segurança. Se você fizer perguntas para os torcedores no geral, o torcedor não tem segurança com a dupla de zaga, o torcedor não tem segurança com o próprio Luiz Fernando, né, que não vem jogando bem. Não é só esse jogo, há muito tempo ele não vem jogando bem. E essa insegurança do torcedor acaba refletindo dentro de campo. Você vê que o time do Fortaleza no primeiro tempo não conseguia envolver o time do Cuiabá. O frágil time do Cuiabá não é um time espetacular, não. O time do Cuiabá é um time que joga com 3 zagueiros, né? Tem o Nery, né? Aliás, tem o Vitor Mendes, tem o Caleb e tem o João Basso. Né? E lá na lateral direita, eles dão muita liberdade ali, o Igor Inocêncio, e o lado esquerdo, o Lourenço. E joga com 2 volantes de... Claro que não, são 2 volantes que ajudam na criatividade, mas são 2 volantes, não tem aquele capoeira de meia de ligação. Né? Aí o time joga com mais 2 pontas, tanto do lado direito como do lado esquerdo, e centraliza o Jean Dias. Ou seja, criatividade esse time não vai ter. Esse time vai pegar a bola, chegar pelas pontas, cruzar, sempre trabalhar nesse formato. Então, se o Fortaleza entende disso e sabe disso, por que o Fortaleza não trabalha bem essa bola? O Fortaleza não conseguia trabalhar a bola, porque o Fortaleza errava muitos passes. O Fortaleza não consegue chegar com facilidade. Os laterais naquela lentidão. O Fortaleza não consegue trabalhar com mais dinâmica, nem envolver o setor de meio de campo do time adversário. E detalhe, é uma das piores defesas, aliás, é um dos piores ataques da Série B. Né? E é um time que realmente, se você não falasse isso, que é um dos piores ataques da Série B, você não acreditaria. Porque é o time que consegue envolver o time do Fortaleza. E o que me deixou mais assustado é porque do lado direito você vê uma avenida e o Fuentes não consegue marcar o Igor Inocêncio. Né? O lado esquerdo também muito vulnerável quando se trata de marcação. O próprio Mailton muito abaixo do esperado. A dupla de zaga do Fortaleza muito abaixo também. É tanto que teve uma bola que o gol que se originou do time do Cuiabá foi entre 8 a 9 minutos do primeiro tempo. O Cuiabá até trabalhava bem a bola ali, e quando trabalha a bola, chega logo rapidinho no setor defensivo e logo finaliza. O Fortaleza não, trabalha a bola, segura e não chega a envolver a marcação do time do Cuiabá. É tanto que entre 8 aos 9 minutos do primeiro tempo, o Raul pega a bola aqui pelo lado direito, dá um toque ali, um lançamento do setor do meio de campo ali até o ataque, procurando o Eliel que cruzou a bola e encontrou o jogador Jean Dias. E para essa bola ser trabalhada entre o Raul até chegar o Eliel, passou por todo o setor defensivo do time Fortaleza. Primeiro, quando o Raul toca para encontrar o Eliel, já encontra logo o Lucas Gazal, que logo falha. Ele tenta dar um chute, botar a bola para fora, aí a bola acaba sobrando pro Eliel, que o Eliel, que não tem nada a ver, o jogador até bem rápido, que trabalha muito bem pelo lado direito, cruzou para dentro da área. E para piorar mais ainda a situação do setor defensivo do Fortaleza, que o Neres não acompanhou o jogador dentro da área, o jogador entrou sozinho. É isso mesmo, o jogador Jean Dias entrou sozinho e abre o placar. Aí o que que acontece? Você pega um time que tem uma das melhores defesas da Série B, e o time já abre o placar, é natural que esse time vai marcar melhor, vai se entregar mais no setor defensivo e vai ser muito mais favorável para ele trabalhar essas essa filosofia de trabalho deles, que é a forte marcação. É tanto que depois do gol, o time do Cuiabá melhorou mais ainda na partida. Claro que o Fortaleza teve momentos ali de posse de bola, mas na verdade foi uma falsa impressão. É um time que erra muitos passes, né? É um time que chegava, mas muitas vezes chegava com jogadas individuais, principalmente do Rodriguinho ou do próprio Vitinho, um time totalmente perdido. É tanto perdido que aos 18 minutos, o Rodriguinho chutou de fora da área e bateu no Pepe, porque o Rodriguinho é o único jogador realmente que consegue dar mais dinâmica ao setor de meio de campo do time do Fortaleza. Porque o próprio Sacha erra passes, o Sacha não ajuda na marcação. O Pierre, muito sumido também. O próprio Vitinho não está mostrando aquele futebol que a gente conhece, né? Ou seja, aos 18 minutos, uma jogada ali que o Fortaleza tentou trabalhar individual com o Rodriguinho. Aos 22 minutos, o Vitinho quase recebeu uma bola do Fuentes e o Militello passou para o Vitinho e o Vitinho finalizou. Foi uma jogada até mais bonita ali de trabalhada do time do Fortaleza. E aos 29 minutos, o Eliel subiu sozinho, recebendo uma bola do cruzamento.

0: Fortaleza muito perdido, precisa do empate, precisa de uma vitória para quem tem sonho de acesso, porque se o Fortaleza não melhorar, com certeza a situação vai ficar muito mais difícil, e para isso precisa ter alterações, mas principalmente no setor de meio de campo e ataque, para poder melhorar, para poder mudar, na verdade mudar, o Fortaleza precisa mudar e muito, porque no primeiro tempo foi muito tenebroso e eu fiquei aflito com esse primeiro tempo do Fortaleza, fiquei na ansiedade de acabar logo para entrar o segundo tempo, e o Fortaleza, quem sabe, melhorar no segundo tempo. Inclusive vai ter alteração, viu? Graças a Deus vai ter alteração, vai entrar Rodrigo, vai entrar Paulo Baia, daqui a pouco eu vou passar a informação de quem sai, ok, Tavonho?
1: Beleza, valeu. Tem aí os comentários do Júlio César quando vai mexer o técnico Paulo Autuori, né?
0: É isso mesmo, viu? Entrou o Paulo Baier no lugar do Luiz Fernando. Eu acredito que o Paulo Autuori está escutando a Nova Brasil. Porque Luiz Fernando, o número 32, sai para a entrada de Paulo Baier. E entrou o número 29, Rodrigo. Daqui a pouco eu passo.
1: Mexe também o Cuiabá, né?
0: Perfeitamente. Saiu Eliel do Cuiabá e já eu vou informar quem entra.
1: Tô vendo ali, é o camisa 41. Se você já tiver aí...
0: Daqui a pouco repassa aqui.
1: Beleza, beleza. Então, daqui a pouco você informa aí quem saiu pra entrada do Rodrigo, né, no Fortaleza. E quem que... Quem tá entrando aí com... Tô vendo aqui já, não deu pra me ver direito. Daqui a pouco você informa aí a alteração da equipe do Cuiabá. Né, mexe as duas equipes, vai ser reiniciado o jogo nesse segundo tempo... Vai começar o segundo tempo, você acompanhando a Nova Brasil FM 106.5. Vamos agora com a segunda etapa de até aqui, 1 para a equipe do Cuiabá, 0 para o Fortaleza. Apita Lucas Paulo Torezinho, tá valendo o jogo no segundo tempo.
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1: Eu aqui na Nova Brasil FM 106.5, levando as emoções do Campeonato Brasileiro da Série B. E já vai trabalhando a bola a equipe do Cuiabá, vem pelo meio, carrega a jogada, entrega de lado, vai trabalhando bola, a abertura de jogada pelo lado direito. Vai aqui pela ponta, tenta passar, tenta tomar a bola, não consegue. É impedido pela marcação do Lucas Gasol. Quem saiu foi o Vitinho, hein?
0: Perfeitamente. Vitinho, número 11, sai do time do Fortaleza e entra o número 29, Rodrigo. E o Paulo Baia, número 77, que eu acabei também de confirmar, entrou no lugar do Luiz Fernando. Daqui a pouco vou passar também as alterações do Dourado.
1: É, o Dourado teve a saída aí do Eliel, né? Camisa 11, para a entrada do...
0: Vou já passar aqui. Cauã Christian, número 41.
1: Vou colocar só Cauã, para facilitar aqui o trabalho do narrador. Cauã, camisa 41. E agora teve saída de bola, só tiro de meta para a equipe do Cuiabá. Quem vai bater ali é o Marcelo Carner. Primeiro minuto de jogo, etapa final. De 1 para a equipe do Cuiabá, 0 para o Fortaleza. Você acompanha as emoções do Brasileirão Série B, 21ª rodada. É o Fortaleza, né, numa série de jogos fora de casa. Lembrando que depois desse jogo o Fortaleza enfrenta a equipe do Juventude fora. Olha a equipe do Cuiabá chegando perigosamente em linha de fundo. Rabisca para cima da marcação. Tentou fazer o passe, não deu certo. Entra a zaga para fazer o corte. Tira, afasta o perigo, Lucas Sacha. E agora na dividida ficou no chão ali, mas tá tudo ok com o jogador do Fortaleza. Já vai levantando. 1 minuto e 40, trabalha a bola aqui o Rodrigo, é a primeira participação dele dentro do jogo, toca de lado aqui com o Neres. Neres deixa com o Lucas Gasol. Aparece a marcação ali do Cauã, tenta tomar a bola para a equipe do Cuiabá, não consegue. Volta a bola no pé de ganha. Aqui pelo meio, escora de cabeça o Gasol. Entrega com o Gabriel Fuentes lá pelo lado esquerdo. 2 minutos passados desse segundo tempo. Aqui você vai acompanhar na Nova Brasil FM 106.5. Vai trabalhando a bola Fortaleza. Vamos lá, Leão. Vamos lá, tem uma nova postura nesse segundo tempo. Tentar o golzinho de empate e, consequentemente, a virada. A abertura de jogada aqui com o Rodriguinho, linha de fundo. Pode até pintar levantamento. Ele prefere segurar a bola. Deixa um pouco mais atrás aqui com o Ailton. Levantou para a boca do gol. Toque de cabeça. Que defesaça sensacional do Marcelo Carner. Porque seria um golaço de cabeça. Ele conseguiu fazer o inesperado. Uma defesa sensacional, hein, Júlio César?
0: É isso mesmo, um cruzamento aqui pelo lado direito. O Rodrigo deu uma sapatada de cabeça, menino. Mas o goleirão estava mais esperto, Marcelo Corné. Fez uma defesa espetacular. Quase que o Fortaleza empata e o Fortaleza já chegou chegando.
1: Nova postura, tem que ser desse jeito, hein, Júlio César?
0: Sem dúvida nenhuma, com mais energia e disposição. Agora o cruzamento do Maílton foi na medida, viu?
1: Rapaz, eu vou dizer, foi uma defesaça, porque ali...

0: o Rodrigo deu uma cabeçada que
1: isso
0: não tinha o que fazer,
1: Eduardo,
0: não, rapaz.
1: Isso me lembrou Eduardo Silva jogando lá no Pirambu, rapaz.
0: Não tinha o que fazer, aí, não. E o Marcelo Carné foi sensacional.
1: Goleirão, tu é doido, goleirão rei desenrolado, viu, pai? Tu é doido, Eduardo Silva, quando era goleiro lá no Pirambu, quando era menino.
0: É isso aí, já pra mostrar que o Fortaleza vem diferente. Bola com o Cuiabá, aqui com camisa 77, altura do gol, Jean Dias. E agora a arbitragem tá parando, mandando voltar o lance lá mais atrás. 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O que é que ele tá demorando aí? Ele tá analisando alguma coisa?
1: Tá analisando aqui com o VAR, né? Tá analisando com a jogada que teve entre os jogadores do Fortaleza com o do Cuiabá. Mas muita lentidão, né? O VAR realmente do Brasil é muita lentidão. Inclusive o VAR ali tem a Adele Mara Monteiro do estado de São Paulo, que está interagindo ali com o Lucas Paulo Torezinho, que é o árbitro da partida, ele que é do Paraná.
0: Ele pede calma ali pro Lucas Gasal, né? Afirmando ali que está aguardando, né, a equipe do VAR, né, sinalizar para ele ali alguma coisa, né? A revisão do lance. Eu confesso que eu não consegui ver o que está sendo analisado, viu, Júlio César?
1: É, naquela dividida, o jogador reclamando que tinha batido na mão, na verdade bateu na cabeça, tá aquela confusão toda ali. E o VAR tá analisando, né? Quem tava ali, analisando ali é a Adeli Mara Monteiro, do estado de São Paulo, e justamente tá interagindo ali com o árbitro Lucas Paulo, que é do estado do Paraná, para saber a melhor solução a ser tomada. Agora um jogo bastante movimentado, Fortaleza, que tá nesse início de primeiro tempo bem melhor do que o time do Dourado. Fortaleza que chegou com perigo, que na verdade no cruzamento do Maílton pelo lado direito quase surpreendeu, na verdade surpreendeu o setor defensivo do Dourado, o Rodrigo que deu aquela cabeçada, mas a defesa do goleirão foi espetacular, que com certeza vai ser uma das defesas da rodada.
0: Vai provar, viu?
1: Vai provar.
0: Vai provar. Lucas Paulo Torezinho, vamos ver o que, é que ele vai analisar ali. Lance em checagem.
1: A bola bateu na mão do jogador do Cuiabá.
0: Mas rapaz. Será que um possível pênalti está sendo checado? Resvalou no braço do atleta do Cuiabá, né? Está sendo analisado ali pelo Lucas Paulo Torezinho e a equipe de arbitragem. O VAR é conduzido pela Adele Mara Monteiro, de São Paulo. Realmente teve um toquinho
1: pegou,
0: ali.
1: Pegou.
0: Ele tá analisando ali.
1: Agora, que defesaça desse goleiro, viu? Olha aí, rapaz.
0: Talvez tenha até facilitado a defesa do goleiro, hein, Júlio César?
1: Perfeitamente, com certeza.
0: Rapaz, ele sobe com o braço, é nítido, ó.
1: É tanto que o goleiro pensava que ia pro lado direito, aí o goleirão volta pro lado esquerdo. Pênalti. Pênalti pro tricolor do PC, viu? Pode comemorar torcedor do tricolor. Porque a não ser que o árbitro interprete de outra forma. Mas pega na mão esquerda do jogador.
0: Vamos ver a decisão.
1: Pênalti.
0: E ele tá marcando pênalti pro Fortaleza.
1: Pode comemorar, torcedor tricolor.
0: Pênalti para o tricolor de aço.
2: Fortaleza!
0: Os jogadores do Cuiabá, revoltados aqui, fazem o sinal que a bola tocou na cabeça do defensor do Dourado.
1: Agora que defesa espetacular.
0: Mas ele tá marcando ali o pênalti, né? Foi pro VAR analisar as imagens. A Adele Mara Monteiro, que está conduzindo o VAR, solicitou a revisão do lance pelo Lucas Paulo Torezinho, e agora ele está marcando o pênalti para o Fortaleza. Muita reclamação do Cuiabá, hein, Júlio César?
1: Realmente pegou, não tem como. As imagens mostram, né? Então, no momento que o Rodrigo cabeceia a bola e o jogador vai junto, você vê que o jogador vai com a mão alta e acaba interferindo na própria trajetória da bola e facilitando a grande defesa do goleirão Marcelo Carné. Mas não adianta, agora o torcedor tricolor está na expectativa do gol de pênalti do Volzão, cobrado pelo lateral direito Maílton, que eu acredito que 100% que o Maílton vai fazer esse gol de pênalti.
0: Quem sabe agora o gol de empate do Fortaleza. Maílton na bola, vai autorizar a arbitragem do Lucas Paulo Torezinho do Paraná. Um lance que foi revisto no VAR, analisado pela equipe do VAR, foi marcado pênalti, um toque de mão na cabeçada do Rodrigo. No gol, Marcelo Carné. Na bola, preparado para a cobrança. O Maílton vai autorizar. Lucas Paulo Torezin, Maílton na bola, no gol. Marcelo Carné vai autorizar a cobrança. Partiu para a bola, Maílton. E o gol! Pro gol, pro gol, pro gol, pro gol, pro gol, pro gol, pro gol! Sou Maílton! Na cobrança de pênalti ele é craque. Na cobrança de pênalti ele é o mais técnico. Ele é o mais competente para mandar pro gol. Maílton não desperdiça e aproveita para colocar o placar em igualdade. Maílton empata o jogo aqui na Arena Pantanal. Maílton faz sorrir a nação tricolor, Júlio César.
1: É isso mesmo, número 22, Maílton, ele que bateu com elegância, com charme, fazendo com que o torcedor tricolor vibre em todo o estado do Ceará e vibre em todo o Brasil. É o tricolor do Pici empatando e segue aí, ó, o Cuiabá 1 e o tricolor mais bonito e mais charmoso do futebol brasileiro também 1, meu caro Talvânio.
0: É o gol marcado aos 9 minutos desse segundo tempo, etapa final do jogo, quando a gente já falava da disposição diferente nesse segundo tempo do Fortaleza, na cabeçada, né, quase que fatal do Rodrigo, que originou um pênalti, né, um toque de mão, né, revisto pelo VAR, e aí o Maílton teve a oportunidade da igualdade e conseguiu empatar o jogo. Empata para o Fortaleza, Maílton na cobrança de pênalti agora, 1 para a equipe do Cuiabá, 1 para a equipe do Fortaleza, Júlio César. E agora como é que vai ficar esse jogo no segundo tempo, hein, Júlio César?
1: Com certeza bem mais empolgante para o torcedor tricolor e dentro de campo também para esses jogadores, porque o Fortaleza com essas alterações dá mais força, dá mais dinâmica, e era justamente o que o Fortaleza estava precisando, essa melhorar essa atmosfera, principalmente dentro de campo. Fortaleza agora com esse empate muda todo um patamar, agora joga a responsabilidade pro lado do Cuiabá, que vem pro desespero porque precisa de um resultado positivo, e abrindo para o desespero vai abrir mais a retaguarda e o Fortaleza pode voltar bem melhor ainda, quem sabe virar essa partida. Tá bom?
0: 7 da noite, 16 minutos, Estádio Arena Pantanal, você confere tempo e placar do jogo. 10 minutos passados, etapa final. E no placar da Nova Brasil FM, tá lá.
2: Cuiabá.
0: Cuiabá tem um.
2: Fortaleza.
0: Fortaleza também tem um, Maílton.
3: Alvânio Barbosa.
0: E o toque, agora tá sendo analisado
1: agora,
0: ali.
1: Agora interessante, o Pepe já tem cartão amarelo. O Pepe já tem cartão amarelo e ele acabou botando a mão ali no Sacha, né? Digno de cartão amarelo, mas o árbitro
0: não deu nada,
1: acabou,
0: né,
1: recuando. O árbitro não teve coragem de dar o segundo amarelo para não expulsar o jogador Pepe, que é o árbitro Lucas Paulo Terezin, do estado do Paraná.
0: 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E agora o Cuiabá vai se aventurando no ataque, bola aqui com o Raul, abre jogada lá pela ponta, quem sabe é o Cauã, tenta passar pela marcação ali, não consegue, melhor para o Fuentes, que faz a recuperação da jogada e adiantou demais, recupera a posse o Cuiabá, vai dominando aqui com o João Basso, ele faz o passe na frente, bola aqui na linha de fundo, o Jean Dias fez o levantamento, toque de cabeça, tem tirada aí, o toque de cabeça torto lá do lado esquerdo do João Ricardo, mas a bola não chegou a sair, melhor para a equipe do Cuiabá, vai dominando, vai trocando passes, olhou para a área, pode pintar levantamento, ameaçou cruzar, pé esquerdo na bola, o levantamento, o toque de cabeça, olha o Cuiabá, vai marcar o gol, para fora! Minha nossa senhora, tinha tudo para fazer o gol ali, o camisa 77, o Jean Dias, seria o segundo dele, o segundo do Cuiabá. O toque de cabeça, ele estava atrás, na marcação ali do Neres. Mas aí não conseguiu colocar o pé para as redes, né? Ô, Júlio César.
1: É isso mesmo. Agora, o cruzamento do Igor Inocêncio pelo lado direito, pelo lado esquerdo, é que deixa mais assustado, deixa mais o torcedor tricolor assustado. Ele cruzou a bola e o centroavante Jean Dias sobe, o setor defensivo do Fortaleza não acompanha. E para complicar mais ainda, o número 77, Jean Dias, aparece do outro lado de lá, pegando a bola quase ampliando o placar para 2-1. Haja coração o setor defensivo do Fortaleza, é de deixar o torcedor tricolor apavorado, Tavani.
0: Aí o jogo ganha emoção, lá vem a equipe do Cuiabá, dá aquela fatiada, a bola cai com o Igor Inocêncio, ele mata no peito, põe no gramado, bola, pé direito, levantamento para a grande área, tira a zaga com o Lucas Gazal, corta na passagem da bola, mas a bola volta com o João Barros, vem com a equipe do Cuiabá, abriu jogada pela direita, vai pintar levantamento para a equipe do Cuiabá, olha o Igor Inocêncio, olhou para a área, fez o levantamento, entra a zaga para fazer o corte, fica afastado aí, Fortaleza vai saindo pro jogo, e agora o Lucas Paulo Torezin tá parando, marcando uma falta, hein, Júlio César?
1: Caleb chegando no meio pelo, chegou fazendo falta ali, aquela falta de ataque digna de cartão amarelo, mas o Lucas não teve coragem de marcar, digna de cartão, segue o baile, segue o lance, tá vendo?
0: 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Bola aqui com a equipe do Cuiabá. Ficou caído ali ao solo o jogador do Fortaleza, era o Fuentes. A bola tá dando sequência ali na jogada. O árbitro da partida agora soltou a batida ali. O jogador do Cuiabá, a bola foi pra fora. Só tiro de meta, hein, Júlio César?
1: É isso mesmo, chegou chegando o número 41. Cauã Christian. Ele deu uma sapatada de fora da área, tentando surpreender o goleirão João Ricardo. Mas a bola saiu pra fora. Tiro de meta pra o Fortaleza ser cobrada. Segue 1-1, e tem jogador do Fortaleza ali sentindo muito a perna esquerda.
0: 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E agora o atendimento ali do Gabriel Fuentes.
1: Perfeitamente. Fuentes naquela dividida com o lateral direito. Igor Inocêncio do Dourado acabou sentindo a perna esquerda do lado, na verdade o joelho esquerdo ali, e tá todo um aparato ali ajudando, passando aquele gel no jogador, e o jogador sentindo. Vamos ver se ele vai conseguir se manter pro restante do segundo tempo, porque até porque ele tá sofrendo muito.
0: Diferente o carrinho aí, viu, Júlio César?
1: Oi?
0: O carrinho Maca aí é diferente, né?
1: É diferenciado. Aqui no estádio do Cuiabá, no Pantanal, é com certeza diferenciado. Você vê ali que, rapaz, tudo bonito, carrão ali, rapaz, coisa de primeiro mundo, viu, Davi?
0: É bem chamativo ali o carro do Cuiabá, o carrinho Maca, né?
1: Perfeitamente, já tem jogada em movimentação, fazendo aquecimento, é nada mais, nada menos do que Mucuri. Provavelmente ele entra no lugar do lateral esquerdo, Fuentes. O Mucuri.
0: É, daqui a pouco pode pintar atração aí no Fortaleza. E o chapéuzão aí, ó, Júlio César.
1: Olha aí, chapéuzão, rapaz.
0: É o chapéuzão aí do motorista.
1: Bem característico do povo do estado de
0: Cuiabá,
1: né?
0: Do Pantanal, né?
1: Do Pantanal. Bem característico, um dos estados mais prósperos do país, né?
0: Sem dúvida.
1: Quando se trata de agropecuária, um estado realmente muito próspero, o estado do Mato Grosso.
0: 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E agora reclama muito ali o... como é que chama? O técnico adjunto, né?
1: Exatamente, a comissão técnica do Fortaleza reclamando, né? Segundo os jogadores do Cuiabá, o Fortaleza está fazendo cera, mas na verdade o Fortaleza não está fazendo cera. É todo o protocolo, o Fortaleza está seguindo. O Fuentes foi atendido no tempo certo, no tempo necessário, tanto que o jogador já está na cena ali, já está fora de campo, e o Fortaleza já está tratando. E teve expulsão do time do Fortaleza ali, ó. Militello foi expulso. Agora tem que saber o porquê.
0: Ah, Brasil, hein? Ei, Júlio César. Além de não ser fácil, não é difícil, hein?
1: Ele segundo o Pierre ali, jogadores. Estão reclamando, estão querendo expulsar o Militello.
0: Mas tem que pegar aí pra gente ver o que houve, né?
1: Naquele momento ali de vários jogadores juntos ali, aí acabou o Militello sendo expulso e ele não reclamou, né? Porque. Rapaz, Fortaleza muito prejudicado.
0: Rapaz, eu vou ser sincero, Júlio César.
1: Muito prejudicado.
0: Ele não tá com muita disposição de estar em campo, não. Então, pra ele aí, tanto faz.
1: Tanto faz, é muito.
0: Tá a reclamação de menos. Rapaz, o cara é sair dele.
1: 18 minutos do primeiro tempo sendo expulso, com certeza o Fortaleza
0: agora já prejudica, né, Júlio César?
1: E muito. O Fortaleza precisa de um resultado positivo.
0: Justamente no momento que o Fortaleza já tinha mostrado uma disposição
1: sem
0: diferente.
1: Sem dúvida nenhuma. Fortaleza que tava no momento bom da partida, acaba tendo o jogador expulso. Com certeza, isso é um prejuízo muito grande pro tricolor do PC, que com certeza ali nos bastidores ali na comissão técnica vai ter alteração para justamente suprir essas necessidades ali, porque o Fortaleza tá com um prejuízo enorme.
0: No calor que faz lá em Cuiabá, rapaz, você com um a menos, hein? Fica complicado. E vai pintar novas atrações ali no Fortaleza.
1: Mucuri número 13 e Cardona número 6. O Mucuri entra no lugar do Fuentes, número 18. Não, o Fuentes, que não aguentou já com aquela pancada no joelho, sai. E sai também o número 88, Sacha. No número 88, Sacha sai para a entrada do Cardona, número 6.
0: Faz certo o técnico Paulo Toro, e aí, Júlio César?
1: A necessidade. Teve jogador expulso, a necessidade obriga o Fortaleza com três zagueiros ali para tentar manter pelo menos esse resultado, porque tá difícil, viu? Com certeza o Cuiabá agora vai vir para cima empolgado no momento que o Fortaleza tinha melhorado com as alterações. E essa expulsão muda todo o cenário dessa partida.
0: 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Bola ali com o Cuiabá. Linha de fundo. Fica melhor para a defensiva ali do Fortaleza, que vem com o Mucuri. Com a sua primeira participação dele dentro do jogo. Vai trabalhando o bola, Mucuri. Sai jogando. Abre jogada pelo meio. Quem recebe é o Rodriguinho. Tem ali. Liberdade para trabalhar a bola. Abriu pela esquerda, vai jogando ali a equipe do Fortaleza. O que é que ele está dando aí? Eu não entendi.
1: Impedimento.
0: O revoltado Paulo Baia.
1: Perfeitamente, que na minha opinião, não sei se estava não. Me deixou um pouquinho com aquele pontinho de interrogação na cabeça, mas acabou dedurando aqui. Impedimento, e já segue o baile, segue o lance.
0: 7 da noite, 26 minutos. Estádio Arena Pantanal, você confere tempo e placar do jogo. 20 minutos passados, é segundo tempo, etapa final. E no placar da Nova Brasil FM, tá lá.
2: Cuiabá.
0: Tem um, Jean Fortaleza. Dias. Fortaleza tem um, Mailton.
2: Alvânio Barbosa.
0: Eu aqui anunciando, de segunda a sexta, às 5h30 da tarde, Nova Brasil em campo. Você fica muito bem informado com as informações do nosso futebol e também do futebol brasileiro, com a apresentação do Bosco Farias e toda a equipe. 21 minutos agora, Júlio César. Depois desse ataque, quero mais uma palinha. Bola aqui pela esquerda, a bola vai para fora. É lateral que favorece a equipe do Fortaleza. 21 minutos e 20 o jogo, hein, Júlio César?
1: Mudou o cenário, né? O Fortaleza, que tinha melhorado com as alterações, acabou sentindo muito, principalmente com a expulsão do Militello. O Militello que fez gestos pro torcedor ali no geral, né? Gestos que a imagem não prefere nem mostrar, às vezes quando mostra de longe, e o árbitro acabou expulsando. Agora, de uma infantilidade por parte do Militello, de uma irresponsabilidade, que com certeza a diretoria tricolor precisa tomar uma atitude, porque no calor do jogo tão importante, Fortaleza precisando de 3 pontos, um jogador que se diz profissional ficar com esses gestos ali pro torcedor adversário, ele precisa tomar uma responsabilidade o máximo, a diretoria do Fortaleza, porque acaba prejudicando o Fortaleza no momento que o Fortaleza estava bem. Empatou o jogo e começou a melhorar na partida. Agora mudou, né? Mudou o cenário da partida para o Fortaleza com um jogador a menos.
0: 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E agora pega uma falta ali o Lucas Paulo Torezin em cima do camisa 4 do Cuiabá.
1: Perfeitamente, o Maílton chegou chegando numa dividida, acabou perdendo a dividida e acabou fazendo falta, né, no Vitor Mendes. Aquele acidente de trabalho. Aí acabou cometendo falta no zagueirão Vitor Mendes. Volta a ser cobrada. Segue 1-1. Haja coração. 23 minutos, menino. Paulo Tuori já tá nervoso ali do lado de campo.
0: E tem escanteio que favorece ao Leão, hein, Júlio César?
1: Perfeitamente. Maílton na cobrança pelo lado direito.
0: Maílton na bola. Vai autorizar o Lucas Paulo Torezinho. Maílton chega, suspira. Autorizado. Pé direito na bola. Levantamento. Meu Deus do céu. Maílton. Eu vou pedir pro Júlio César explicar o que é que o Maílton fez aí.
1: Tentou cruzar a bola ali, tentou, né? Mas a bola saiu lá pelo outro lado,
0: graças a Deus que
1: o Paulo Baia pegou. A bola não saiu, segue o baile e segue o lance.
0: Horrível a cobrança do Maílton. E agora tenta de novo o Fortaleza, bola pra área. O toque de cabeça, lembrando que o Fortaleza está com um homem a menos. Foi expulso o jogador Miritelo da equipe do Fortaleza. Vem a bola aqui de posse da equipe do Cuiabá. É o Dourado que vai dominando. Vai jogando em casa, precisa do resultado, vai à luta. Abre jogada aqui pela esquerda. Passou da marcação aqui do Maílton. Cruzou rasteirinho. Olha, chegando perigosamente Jean Dias dentro da área. Soltou a batida pra fora. Longe da meta do goleiro João Ricardo. Ô, Júlio César.
1: É isso mesmo, pelo lado esquerdo, Lorenzo, número 36, tentou procurar um jogador na grande área e encontrou ele, o número 77. Jean Dias, que fez o gol do primeiro tempo, ele pegou, limpou, tentou limpar o setor defensivo do Tricolor de Aço, mas na hora da finalização acabou chutando para fora. Segue 1-1 e já teve alteração no time do Dourado, e daqui a pouco eu passo.
0: É, mexe mais uma vez o técnico Eduardo Barros, da equipe do Cuiabá.
1: Foi o PP que saiu, viu? PP, que já tem cartão amarelo, acabou saindo.
0: Camisa 29, Vinícius Peixoto, né,
1: Júlio? Perfeitamente, Vinícius Peixoto, número 29 do time do Dourado, entrou no lugar do número 8, Pepe. Eita, menina, haja coração, botou mais um jogador de setor de meio de campo ofensivo. Lá vem o Paulo Baia.
0: E olha, o Paulo Baia ingressou na área, adiantou demais. Ô, Paulo Baia, até que eu acreditei em você. Desperdiça mais um ataque, hein, Júlio César?
1: Sem dúvida nenhuma, uma jogada de transição pelo lado esquerdo, Paulo Baia não conseguiu ter forças, a bola acabou sendo bastante rápida demais para ele, e o time do Dourado foi mais esperto. O goleirão Marcelo Cornec já chegou jogando a bola, segue o baile e segue o lance.
0: 7 da noite, mais 30 minutos. Estádio Arena Pantanal, você confere tempo e placar do jogo. 30 minutos passados, etapa final. 25 minutos passados, etapa final. E no placar da Nova Brasil FM, tá lá.
2: Cuiabá.
0: Cuiabá tem um, Jean Dias.
2: Fortaleza.
0: Fortaleza tem um, Maílton.
2: Alvânio Barbosa.
0: Eu tô aqui levando as emoções do Brasileirão Série B. 21ª rodada. 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Vai acompanhando esta partida. Lembrando que o Fortaleza está com um homem a menos. Miritelo foi expulso logo no início desse segundo tempo, né? Fortaleza está com um homem a menos. E aí vai empatando, vai segurando o placar de 1-1 com a equipe do Cuiabá. E agora mais um ataque aqui do Dourado. A bola foi tocada para fora. Está sinalizando o que por ali, hein, Júlio César?
1: Ele acabou no chute do Maílton, né? O Maílton reclamando que tinha pegado do jogador do time do Cuiabá, mas não pegou em ninguém. Escanteio pro time do Dourado pelo lado direito aqui, do time do Tricolor do PC. Bola realçada na área, haja coração, segura aí, Tricolor do PC.
0: Escanteio pra equipe do Cuiabá. 26 minutos e 30, autorizado. Pé direito na bola, levantamento, mandou direto, toque de cabeça. Mas ele tá parando, marcando. Perigo de gol ali, uma falta em cima do João Ricardo, né, Júlio?
1: Perfeitamente, o Vinícius Peixoto acabou empurrando o goleirão do time do Fortaleza no cruzamento aqui na área do Jean Dias. O Vinícius Peixoto acabou empurrando o goleirão do Fortaleza. Falta a ser cobrado pro Tricolor do PC. Segue 1-1.
0: 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Bola aqui com o Cuiabá. Tira por ali o João Bassa. A bola cai pela ponta. Era o Igor Inocêncio na bola. Ficou sentindo. Era o 29. Acabou de entrar o Vinícius.
1: Vinícius Peixoto, né? Dividida Vinícius, com o Cardone.
0: Vinícius Peixoto ficou no chão ali. Aí já tá tudo ok. Já mandou se levantar ali o árbitro da partida, o Paulo Torezinho. A bola vem com Fortaleza. Vem aqui com o Neres. Faz o lançamento em profundidade ali para o Mailton. Se pegar, será um bom ataque. Ele não consegue. O último toque foi do Lorenzo. Era, na verdade, era o Rodriguinho, né, Júlio César?
1: Perfeitamente, mas na verdade escanteio pro Fortaleza, né?
0: Ele não deu foi nada, rapaz.
1: O Lorenzo, ele cai só, uma dividida
0: foi o último a tocar, né, Júlio?
1: Exatamente, foi o último a tocar, mas o Arthur não entendeu isso. O bandeirinho do lado esquerdo aqui, na verdade, do lado direito. Deu tiro de meta, segue o baile aí, segue o lance.
0: 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Bola aqui pelo meio. Quem domina é o camisa 5, é o Caleb. A bola volta aqui pelo lado esquerdo, vai trabalhando bola. Aqui o Cuiabá vai aprofundando jogada. É o Lorenzo que vai com a posse da bola. Aparece agora o Paulo Baia ali, tenta pressionar a saída de bola ali do Caleb. A bola cai do lado direito. Vitor Mendes é quem domina. Ele volta a bola, entrega do lado esquerdo agora. Aparece aqui o Vinícius, vai dominando. Vai trabalhando bola aqui a equipe do Cuiabá. Era o Cauã, camisa 41, desce em diagonal. Passa pela marcação de 1 de 2, mas não consegue passar ali pelo Neres. Melhor para o Fortaleza. Vamos lá, Leão, tentar o gol da virada. Tá com um homem a menos, fica mais difícil, mas enquanto a Vila Esperança, 29 minutos e 20. Vai trabalhando bola aqui. O Cuiabá abriu jogada pela direita. Quem domina por lá é o Igor Inocêncio, olhou para a área. Deu aquela fatiada sensacional, abriu jogada pela esquerda. Olha o Jean Dias, ingressou na área, vai marcar o Cuiabá. Tentativa, tira a zaga do Fortaleza. Um ataque perigoso, cruzamento rasteiro. Quase o Cuiabá marcava o gol, hein, Júlio?
1: É, chegou pelo lado direito aqui o número 77, Jean. Cruzou, mas não chegou ninguém. Haja pressão e lá vem o Cuiabá.
0: E lá vem o Cuiabá de novo, levantamento, bate em cima da marcação. A bola cai aqui pela ponta, tá valendo tudo ainda. A arbitragem diz que não houve nada ali, a batida em cima da marcação do Fortaleza. A bola vai, caída pela ponta direita, levantamento para a área. Toque de cabeça para fora. Era o Vinícius, alto. O toque de cabeça ali, mas a bola foi pra fora, hein, Júlio César?
1: Perfeitamente, no cruzamento pelo lado direito ali de Igor Inocêncio, procurou e encontrou Vinícius Peixoto, mas ele cabeceou pra fora. Ele lembra muito o Clebão aí, Ceará, viu? Centroavante alto, jogador grandão, alto, né? Perigoso, e tá apostando muito nessas bolas realçadas na área, bola aérea. O time do Cuiabá e o Fortaleza é um dos pontos fracos, porque o setor defensivo tricolor bate muita cabeça quando as bolas vêm de cima, viu? Haja coração, meu Deus.
0: Grandalhão desse aí atrás de você, Jusses. Ah, Maria.
1: Rapaz, eu tenho medo, eu fazia me esconder.
0: Rapaz, o homem é grandão, viu?
1: Tu é doido, mas é ruim, viu?
0: Rapaz, é ruim que dói, viu? Pausa para a hidratação.
1: Não é à toa que é um dos piores ataques da Série B. O time
0: é verdade.
1: Chega, mas não tem ninguém para finalizar.
0: Pausa para a hidratação agora, né? Aqui, jogadores aqui se refrescando aqui, recebendo a orientação dos seus técnicos, hein, Júlio César?
1: Sem dúvida nenhuma. Você vê ali o Eduardo Barros conversando com os jogadores, principalmente do setor defensivo, né, para ter o máximo de atenção. Por quê? Porque o Cuiabá vai se atirar, o Cuiabá vai para cima e com certeza vai fazer com que o seu setor de meio de campo e defesa tenha o máximo de atenção, porque tem do lado de lá um Paulo Baia que é muito veloz, que é muito rápido nas jogadas de transição. Agora, o que o Fortaleza não foi prejudicado com a expulsão do Meritelo não tem tamanho, porque é incalculável. Porque o Fortaleza, no momento do gol, Fortaleza estava melhor do que o time do Cuiabá. É tanto que logo em seguida o Eduardo Barros fez logo alterações, porque viu que o time do Cuiabá estava muito abaixo. Aí o Meritelo vem, mete uma expulsão, vai querer fazer gestos pro torcedor que não cabe dentro do futebol, acaba sendo expulso e tá aí o Fortaleza sendo prejudicado e rezando que com um empate agora pro time do Fortaleza tá sendo lucro pela situação e as circunstâncias que teve a partida, porque o Fortaleza realmente, o empate agora é lucro, porque o jogador a menos, né, o time do Cuiabá vindo para cima, tem que segurar e apostar nas jogadas de transição nesse restante de segundo tempo, tá bom?
0: É verdade, agora o jogo vai ser retomado aqui, né, após a pausa para a hidratação. Os jogadores voltando, 32 minutos e 30. Você acompanhando as emoções da 21ª rodada do Campeonato Brasileiro da Série B. Agora João Ricardo na cobrança do tiro de meta, descarrega para metade do campo, a bola cai lá do lado esquerdo. O que é que tá dando o Lucas Paulo Torezinho?
1: Lateral.
0: Espero que ele não esteja complicando o jogo. Essa lateral, a bola foi tocada para fora. É lateral, já cobrado. Volta a bola com a equipe do Cuiabá. Vai dominando, vai trabalhando bola aqui. O camisa 41, Cauã. É o 36. Quem é o 36, rapaz?
1: O 36
0: é o
1: Lorenzo.
0: Lorenzo domina. Abriu o jogador lá pela ponta direita. É aquele grandalhão lá, o Vinícius. Levantamento lá para a grande área. O toque de cabeça. Aparece a zaga do Neres para tirar. Com o Neres para tirar, para afastar. A bola volta, campo de defesa. Afasta daí, Leão tem que tirar. Com o homem a menos sempre fica mais complicado e agora tá sentindo o Rodrigo, né? Tá
1: o
0: no
1: Rodrigo,
0: chão.
1: Na dividida com o jogador do Cuiabá, acabou sentindo o volante do time do Fortaleza, sentindo muito ali o Rodrigo, tá ali deitado no chão, mas já tá levantando.
0: Já tá tudo ok com o Rodrigo, vai ali se levantando. 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Tem arremesso lateral para a equipe do Cuiabá. Vai colocar a bola em jogo. Tem pressa. O time do Dourado. O técnico Eduardo Barros quer o time para frente. Quer o time vencendo em casa. Não vence há um bom tempo. Precisa da vitória a qualquer custo. Fortaleza com um homem a menos. Tenta o seu golzinho e da vitória. Por que não? Por que não fazer? Por que não conquistar uma vitória com o homem a menos? É totalmente possível. E agora mais uma jogada da equipe do Cuiabá. A bola vai para fora, só tiro de meta, hein, Júlio César?
1: É isso mesmo. Tentou pelo lado direito aqui o Cuiabá. Com ele, o Igor Nascimento tentando cruzar a bola, procurando alguém, mas a bola acaba saindo para fora. Tiro de meta, segue 1-1.
0: 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Descarrega para metade do campo aqui o goleirão João Ricardo. A bola cai ali, escora de cabeça, fica de posse do Mailton. Vai dominando para a equipe do Leão. Abriu jogada, o árbitro fez o corta-luz. Cai lá do lado esquerdo da bola com o Mucuri. E agora com o Pierre vai dominando, volta a bola lá no campo de defesa. 7:40. Estádio Arena Pantanal, você confere tempo e placar do jogo. 35 minutos passados, etapa final. E no placar da Nova Brasil FM, tá lá.
2: Cuiabá.
0: Cuiabá tem um.
2: Fortaleza.
0: Também tem um.
2: Alvânio Barbosa.
0: Eu tô por aqui, levando as emoções do Brasileirão da Série B. Bola aqui com o Cuiabá, vem o Lourenço, carrega a jogada, passa pela marcação do Rodriguinho. Ele domina, faz o passe no meio, a bola volta aqui pela esquerda, tenta dominar por aqui. O Cuiabá não consegue fazer boa projeção, prefere fazer a inversão do lance lá do lado direito. Já aparece a marcação ali, tenta do Rodrigo, mas aposta a bola, vem com o João Basso. Ele volta a bola, entrega com o Vitor Mendes. Ele aparece pra jogar, deixa com o Lourenço aqui pelo lado esquerdo, profunda jogada pela ponta, é o Gian Dias quem recebe, levou para cima da marcação, pedala na frente ali da zaga, fez o levantamento agora para a grande área, vai chegando perigosamente a equipe do Cuiabá, mas a bola se perde pelo linha de fundo. Ô, Júlio César.
1: É isso mesmo, no cruzamento do Caleb, tentando procurar ali algum jogador dentro da área, apostando muito nessas bolas realçadas na área, mas a bola acabou saindo para fora, tiro de meta, 1-1, menina, haja coração, viu?
0: 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E vai à luta mais uma vez o Cuiabá. Quer a vitória a todo custo. Bola pela esquerda. Quem domina por aqui é o Cauã. Cauã domina para a Pisa Black. Entrega no meio. Dá fatiada na bola. Vira o jogo lá do lado direito. Amortece a jogada do Igor Inocêncio. Faz o passe na frente com o Vinícius. O grande Leão Vinícius fez o cruzamento. E aí cruzou errado. Volta a bola. Teve sorte que a bola volta com o Cuiabá. Olha o toque de cabeça. Abriu jogada pela esquerda. Evitou a saída aqui. O jogador do Dourado. E aí no domínio da bola não conseguiu ter efetividade. E agora foi pior aqui o Maílton. Perde a bola, escorrega, a bola vai para fora. Lateral para o Cuiabá. E já cobra, tem pressa. Vem aqui o Cauã. Levou para cima da marcação. Tentou passar no meio de dois. E aí, meu amigo, só se você fosse invisível. E aí, agora o levantamento agora para a grande área. Tira do Lourenço. Tira a zaga do Fortaleza. Quem sabe agora? Vamos lá, Leão. Paulo Baia. Eu acredito em você lá pela esquerda. Paulo Baia domina, carrega a bola, segura. Espera a passagem dos seus companheiros. Passa a bola ali no comando do ataque. Recebe o Rodrigo. Vai dominando. Vamos lá, Leão. Ah, o Rodrigo carrega a jogada. Abre pela esquerda. Mucuri é quem recebe. Quando agora tem agora o impedimento assinalado aí, sem Júlio César.
1: Perfeitamente. No toque aqui do Rodrigo. Ele acabou encontrando ali o Mucuri, mas o Mucuri estava impedido e já teve alteração, viu? Sai o número. Deixa eu passar aqui. Quem entra e quem sai aqui?
0: 97, Luiz Otávio no Cuiabá.
1: Sai o número 5. Sai o número 5 do time do Cuiabá. Caleb. E entra Luiz Otávio. Já daqui a pouco eu vou passar também a outra alteração que teve também no time do Cuiabá.
0: Sai o Jean Dias.
1: Jean,
0: né?
1: Dias, número 77. Jean Dias para a entrada de Marcos. Jean Dias sai e entra o Marcos.
0: Com a 23, Marco.
1: 23.
0: Marco Júnior.
1: Agora o jogador João Barroso, né, sentindo o nariz ali, né? O zagueirão sentindo o nariz ali, naquela dividida que teve com o jogador do Fortaleza, está sentindo o nariz.
0: É, já tá tudo ok com ele. 39 minutos passados. Quase que o Marcelo Carné entregava a bola ali pro Paulo Baia. Saiu jogando ali perigosamente o Marcelo Carné. E agora o jogador do Cuiabá recebe a falta. E a arbitragem tá parando ou marcando? Falta já cobrada. Jogo vai caminhando para o finalzinho. Até aqui, um para a equipe do Cuiabá, um para o Fortaleza. Abertura de jogada lá pela direita. É o Dourado que vai à luta com o Igor Inocêncio. Ele domina, faz o passe de lado. Entrega aqui com o Luiz Otávio, que acabou de entrar. A bola volta aqui no campo de defesa com o Vitor Mendes. Abre jogada com o Lorenzo. Lorenzo faz o passe aqui pela esquerda. Trabalhando a bola com o Cauã. Cauã domina, volta a bola mais atrás com o Lorenzo. Lorenzo agora com o Luiz Otávio, que acabou de entrar. Vira o jogo lá pelo lado direito. O Fortaleza todo atrás, todo no campo de defesa. 7 da noite, 45 minutos. Estádio Arena Pantanal, você confere tempo e placar do jogo. 40 minutos passados desse segundo tempo. E no placar da Nova Brasil FM, tá lá.
2: Cuiabá.
0: Tem um.
2: Fortaleza.
0: Também tem um.
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0: E eu vou aqui contando a história desse jogo pra você. Bola pra grande área. Aparece a zaga do Fortaleza. Tira pra afastar ali. Chega pra afastar ali o Rodrigo. A bola cai de posse do Cuiabá lá pelo lado direito. Vai pintar levantamento. Pé direito na bola. O levantamento lá pra grande área. Entra pra fazer o corte. A posse da bola cai lá pela ponta. E agora o árbitro, o assistente número 2, o Alexandro Tapalando, marcando a falta, hein, Júlio Cezão?
1: Perfeitamente. Marcou a falta ali do Igor Inocêncio. Agora tem a alteração do Fortaleza. Sai o número 75. Entra o número 37, Rian. 37, Rian, no lugar do já desgastado e cansado Rodriguinho, 75. Rodriguinho, 75, sai e entra o número 37, Rian. Ou seja, 5 alterações do time do Fortaleza.
0: Até que eu gostei da participação do Rodriguinho.
1: O Rodriguinho foi uma das poucas participações que conseguiram convencer.
0: Júlio César, até aqui, esse resultado de empate é válido para o Fortaleza?
1: Pelas circunstâncias do que foi o segundo tempo, sim. principalmente pela expulsão do Britello, pela conduta desportiva dele, né? Aquela conduta que o torcedor não espera, tanto do torcedor do time adversário, como do torcedor tricolor, que com certeza vai ficar na bronca.
0: 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E a bola ali com o Cuiabá. Tem que afastar daí, Leão. Tem que tirar o perigo. Já sai jogando Maurício Mucuri lá pela esquerda. Tem ali uma avenida pela esquerda. Tenta passar agora pela marcação do jogador do Cuiabá e consegue tomar a bola. Ele tinha espaço para sair jogando. Ele demorou tanto que a marcação conseguiu tomar. E volta a bola aqui o Cuiabá. Pela esquerda vai a luta. Tenta o golzinho da vitória o Cuiabá. Abriu jogada pelo meio. Vai trabalhando a bola aqui com o 97. O Luiz Otávio soltou a batida em cima do seu próprio companheiro. Mas a bola cai do lado esquerdo. O Cauã que recebe. Olhou para a área, fez o levantamento. Tira a zaga. Chega ali para afastar o perigo o Cardona. A bola sobra. O chute do Cuiabá. O chute cruzado. Teve aqui um desvio e sai do gol para praticar a defesa aqui o João Ricardo. Amorteceu a jogada ali, a defesa do Fortaleza. João Ricardo foi e conseguiu praticar a defesa, hein, Júlio?
1: Sem dúvida nenhuma. Agora o Mucuri está sentindo. O Mucuri também está sentindo a perna direita aqui. É, o jogador que está sentindo ali na coxa, ali por trás da coxa. Agora uma sapatada que o cara levou agora, rapaz. No tronco das orelhas.
0: De graça, hein?
1: Rapaz, tu é doido. Agora o Fortaleza tentando superar, né? Um jogador a menos. O Cuiabá ofensivamente é um time muito limitado. Claro que defensivamente você vê que é um time forte, mas ofensivamente é um time muito limitado. E você vê que realmente é, essa limitação, você vê as claras. O Fortaleza com um jogador a menos, o Cuiabá não tendo forças para poder pelo menos fazer um segundo gol. Agora vai ter alteração, daqui a pouco eu passo no time do Cuiabá. É o Rodrigues, no número 27. Rodrigues, né, vai sair, vou daqui a pouco passar aqui quem são.
0: O Igor.
1: É o Igor, exatamente. Igor Inocêncio, lateral direito. Que jogou muito bem esse lateral direito, Igor Inocêncio.
0: Pronto, agora as duas equipes, ambas já realizaram as 5 substituições, né, Júlio César?
1: Sem dúvida nenhuma, 5 substituições, tanto do lado do Dourado, como também do Leão, mais querido do futebol brasileiro.
0: 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Bola com o Fortaleza, Pierre quem domina. Parece que o Leão está satisfeito com esse resultado de empate. Como você falava, diante das circunstâncias, né? Com homem a menos, jogando fora de casa, é lucro, hein, Júlio César?
1: Sem dúvida nenhuma. Fortaleza estava melhor com a alteração no início do segundo tempo. Fez gol, conseguiu jogar melhor, conseguiu dar uma dinâmica melhor, mas acabou sendo prejudicado, principalmente com a expulsão. Agora 10 minutos de acréscimo, viu? 10 minutos de acréscimo.
0: 7 da noite, 50 minutos. Estádio Arena Pantanal, você confere tempo e placar do jogo. 45 minutos passados desse segundo tempo e no placar da Nova Brasil FM, tá lá.
2: Cuiabá.
0: Tem um.
2: Fortaleza.
0: Também tem um.
3: Alvânio Barbosa.
0: E eu tô aqui no Nova Brasil FM 106.5. 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O Eduardo Silva aqui na técnica. Enfim, toda a equipe para deixar você muito bem informado a respeito do nosso futebol. E aqui o Cuiabá vai dominando, trabalhando bola pela esquerda. Vai aqui descendo para o ataque o Lorenzo. Lorenzo entrega no meio. Quem recebe é o Luiz Otávio. Ele lá do lado direito faz o passe. Abriu pela ponta. Quem vai dominando aqui é o Rodrigues. Fez o cruzamento rasteiro. Precisa da vitória a qualquer custo a equipe do Cuiabá. O Cuiabá que não vence há muito tempo. Mais de 30 dias que não consegue uma vitória. A última vitória do Cuiabá foi diante do América Mineiro no dia 3 de julho. Já faz muito tempo. E agora o Pierre tá ali sentindo, tá todo recuando e vai levantando, né, Júlio César?
1: É, o Pierre levou uma falta, né? Sofreu uma falta aqui no meio de campo. O jogador do Cuiabá chegou atrasadíssimo. Falta ser cobrada e nada mais, nada menos que ele, um dos melhores goleiros de futebol brasileiro, João Ricardo, na cobrança.
0: E como você falava, deixa eu destacar, 10 minutos há muito tempo, não é, Júlio César?
1: É por causa das expulsões, teve muito atraso também.
0: Foi, né?
1: O Militello ali naquele momento, ali aquela convulca ali, jogador que foi, no momento do Fuentes, que precisava ser substituído, teve a expulsão, teve demora, mas digno de justamente das demoras que teve essa partida. Tá de bom tamanho.
0: Eu vou falar uma coisa, eu acho que as duas equipes querem, viu?
1: Eu acho que o Fortaleza prefira até que acabe logo.
0: Será, hein,
1: porque
0: Rizal?
1: Tá com o jogador a menos. O Cuiabá tá adorando esses 10 minutos. No caso do Fortaleza, tá demorando o máximo de acabar aí.
0: Acaba pelo amor de Deus, né?
1: Acaba pelo amor de Deus e com certeza o torcedor já tá doido aí pra acabar.
0: É, e o Cuiabá vai à luta, vai do meio, vai carregando jogada pelo meio. Quem trabalha aqui é o Luiz Otávio, vira o jogo lá do lado direito. Aparece aqui o Rodrigues lá pela ponta, devolve a jogada com o João Basso. Ele volta, entrega no meio, quem recebe é o Luiz Otávio de novo. Vai trabalhando bola aqui o Lourenço para a equipe do Cuiabá. É o Dourado que vai à luta, aparece aqui o Raul. Raul domina, volta a bola aqui com o Luiz Otávio, trabalha a bola, o Cuiabá vai girando, vai cercando, ali o Fortaleza tentando tomar a bola e o Cuiabá vai trabalhando no campo ofensivo, lá pela ponta direita, passou pela marcação de um de dois, vai pintar levantamento, levantou para a grande área, aparece a zaga para tirar com o Cardona. Agora no complemento, toque de cabeça, teve desvio, escanteio,
1: exatamente, numa dividida de bola ali, o Fortaleza acabou tentando tirar a bola acabou sobrando ali pro lado do time do Fortaleza. No desespero, acabou ganhando o escanteio o time do Dourado. Bola a ser cobrada, segura aí, Leão, segura aí, porque lá vem bola na área do tricolor do Piscis.
0: Aí o PH já tá se movimentando ali. Como é a vinheta aí, Eduardo Silva? Aí o Eduardo Silva, a cobrança do escanteio, levantamento, toque de cabeça, afasta a zaga do Fortaleza. Volta a bola mais uma vez, o Cuiabá no ataque, levantamento, levantou para a grande área, toque de cabeça. A bola passa à direita do João Ricardo.
2: Cuiabá.
0: Só tiro de meta, hein, Júlio César?
1: Isso mesmo, no cruzamento na área ali, tentou surpreender o setor defensivo do time do Fortaleza, né? O Cuiabá no cruzamento na área ali, o jogador número 96, Pedro Henrique, subiu sozinho, mas cada cruzamento na área haja coração, viu? E tiro de meta, segue 1-1.
0: É isso, e agora tem tiro de meta para o goleirão João Ricardo fazer a movimentação. 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Muita demora para cobrança, hein? João Ricardo tá fazendo uma serinha, rapaz, que... Ah, Maria.
1: Bota pra tirar do ramo, viu?
0: É. E agora a bola volta, ele fez a jogada e a bola já voltou pra ele de novo, é tudo que ele queria. 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Ele tá doido pra tomar o cartãozinho aí, viu, Júlio César?
1: Rapaz, tá demorando.
0: Muita demora, o João Ricardo. Faz parte do jogo... E agora sim, ele coloca a bola ali ao solo e sai jogando. O Cuiabá precisa do resultado, precisa da vitória há muito tempo. Vai a luta, lá pelo lado direito, vai jogando a bola o João Basso. Aparece a marcação do Rodrigo, tem também um Alisson Mucuri lá do lado esquerdo. Tenta atrapalhar a vida ali do Rodrigues, precisa fazer o retorno da jogada com o goleirão Marcelo Carné. Abre jogada pela esquerda, quem domina é o Lourenço para a equipe do Cuiabá. Ele faz a tabela aqui com o camisa 23, que era o Marco Júnior. Recupera a posse, o Leão vai dominando, vai carregando jogada. Vamos lá, Leão, quem sabe o gol da vitória. Abre jogada pela direita, é o Neres se aprofundando ali pela ponta. Abriu jogada aqui com o Rian. Vamos lá, Rian, tenta passar na marcação de dois, será que ele consegue? Passou por um, não conseguiu passar pelo segundo. Melhor para a equipe do Cuiabá. Vai dominando o Dourado, que vai à luta, tentando o gol da vitória. 51 minutos agora. Vamos até os 55, não é isso, Júlio Santos?
1: Até os 55 do segundo tempo.
0: É, vamos até os 55 nesse segundo tempo. 10 minutos de acréscimo. Foi o que deu o Lucas Paulo Torezin, árbitro da partida. O levantamento lá para a grande área do Vinícius, ali para o PH. PH não consegue pegar, mas a bola volta de posse do Cuiabá. Quem recebe agora é o Luiz Otávio. Ele toca de lado, vai dominando. Rodrigues pela direita é quem recebe. olhou para a área, preferiu fazer o passe de lado, vai trabalhando bola, o Fortaleza vai segurando como pode o resultado, de empate que é muito benéfico para o Leão, né? Jogando fora é válido com um homem a menos e o Cuiabá vai tentando o gol da vitória. Abertura jogada pela esquerda, quem recebe é o Cauã, abriu agora pela ponta, passou aqui para o Rodrigues, Rodrigues é quem domina, gira em cima da marcação, volta aqui o Cuiabá, olhou para a área, bola com o Lorenzo, olhou, pé esquerdo na bola, o levantamento, o toque de cabeça ali do Cuiabá, a bola cai na ponta, olha o João Basso ali para a equipe do Cuiabá, vai dominando, é o Dourado no ataque, pressionando, tentando o gol da vitória, pela ponta direita fez o levantamento, o toque entra para cortar de cabeça ali, o Cardona tira, corta na passagem da bola, vai dominando o Cuiabá, pressionando nesse finalzinho aqui de jogo, na Arena Pantanal, até aqui 1-1, vai dominando o Cuiabá, trabalhando bola aqui com camisa 23, que é o Marco Júnior, ele domina, faz o giro da jogada, volta a bola aqui com o camisa 97, que é o Luiz Otávio, abriu pela ponta, abre jogada agora pela esquerda, levou para cima da marcação aqui, o Rodrigues passou por um, por dois, chega a marcação do Rian, ele não é muito bom em marcar não, prefere fazer o giro da jogada agora, devolve aqui para o Rodrigues, olhou para ele, fez o levantamento, aparece a zaga para cortar, tira ali com o Neres de cabeça, a bola volta, cai de posse, do Dourado, é o Cuiabá em cima, aqui pelo meio, abriu o jogador pela ponta direita, pode pintar levantamento mais uma vez, aparece a marcação do Maurício Mucuri, ele toca de lado, Luiz Otávio é quem domina, pode até bater daí, ele prefere fazer o passe de lado, vai circulando a jogada, vai trabalhando a bola, vamos chegar aos 53, vamos até os 55 nesse segundo tempo, bola alçada na área, afasta a zaga, a bola não chega a sair, ali aparece o camisa 13, o João Basso deixa a bola sair, porque o último toque foi do jogador do Leão, já cobrado o arremesso lateral, olha o Cuiabá chegando perigosamente, soltou a batida pra fora, Cuiabá. teve desvio, não chegou a sair,
1: segue o baile,
0: não chegou a sair,
1: segue
0: a bola,
1: o baile.
0: Vai dominando o Cuiabá perigosamente, soltou a batida agora, teve desvio, escanteio, hein, Júlio César?
1: Exatamente, no chutaço ali, deu uma sapatada no número 27, Rodrigues tentando surpreender o setor defensivo do Tricolor de Aço de fora da área, a bola bateu no setor defensivo do Fortaleza, escanteio pro time do Cuiabá, viu? Dourado bota pressão no Fortaleza, segura aí, Leão, segura!
0: Quer o resultado a todo custo, Dourado, o Cuiabá tenta o golzinho agora em escanteio, Vinícius na bola, autorizado, pé esquerdo, levantamento, o toque de cabeça, João Ricardo pratica a defesa.
2: Cuiabá.
0: João Ricardo com tranquilidade, segura e não dá troco, hein, Júlio?
1: É, segurou, né, um cruzamento na área ali, tentou uma cabeçada, o zagueirão do time do Cuiabá, mas mais seguro estava o goleirão do Fortaleza, segue o baile, segue o lance, tá, falta só um minutinho para acabar. Acaba logo.
0: É, um minutinho pra acabar.
4: Acaba, pelo amor de Deus! Acaba, pelo amor de Deus! Acaba!
1: Não precisa.
0: Cuiabá que vai chegando a 26 pontos, né? Com esse resultado de empate. Vai chegando a ocupar a 15ª colocação, Cuiabá. O Fortaleza continua com a 4ª colocação com 35 pontos. Vai acabar o jogo aqui na Arena Pantanal. Vai acabar o jogo. Lucas Paulo Torezin já olha o seu relógio. Apita, fim de papo. Aqui na Arena Pantanal. Um para a equipe do Cuiabá. Um também para o Fortaleza. O gol do Cuiabá foi marcado pelo Jean Dias aos 8 minutos do primeiro tempo. E o gol do Maílton foi na segunda etapa. Gol de pênalti marcado pelo lateral tricolor. Fim de papo aqui na Arena Pantanal. Um para a equipe do Cuiabá, um para o Fortaleza. Fortaleza que, com um a menos, né, conseguiu segurar esse resultado de empate no final do jogo. O Cuiabá foi para cima para tentar a todo custo aí o gol da vitória, mas não conseguiu. Cuiabá continua, né, na dura missão aí de voltar a vencer, né? Não conseguiu hoje e espero que também não consiga no próximo jogo, porque vai enfrentar o Alvinegro de Porangabuçu aqui na Arena Castelão, né, o jogo aqui em nossa capital. Final de papo, né, nesse primeiro tempo. Vamos agora ao campo de jogo com o Júlio César.
1: É isso mesmo, Fortaleza que enfrenta a próxima partida do Fortaleza é contra o Juventude. Esse jogo vai ser fora de casa, lá em Caxias, né? O Fortaleza que tem uma difícil missão, que é sair com resultado positivo. O Juventude, que é o segundo colocado, né, da Série B, com 38 pontos. Em primeiro está o Criciúma. Então o Fortaleza agora já trabalha durante esses dias, essa semana, justamente já pensando nesse próximo jogo, nesse próximo desafio difícil contra o Juventude lá em Caxias, viu, Tavânio?
0: Verdade, verdade. E o que é que você tem a dizer aí, Júlio César? Daqui a pouco você vai fazer o comentário dessa partida, né? Mas o que é que você tem a dizer aí da atuação do técnico Paulo Autuori estreando nessa Série B?
1: O primeiro tempo bastante difícil, né? O Fortaleza não estava bem no primeiro tempo. Você via que o Fortaleza, ele... No primeiro tempo, o limitado time do Cuiabá, que quando a gente se trata da parte defensiva, realmente é um time bastante... disposto, né? Tem muita energia quando se trata de marcação, mas quando tem a bola nos pés é um time muito limitado. Não é à toa que aos 18 minutos que o Biritelli foi expulso ali, o time não teve forças para poder fazer o segundo gol. Claro que o Paulo Autuori no segundo tempo mostrou a sua experiência, né? O primeiro tempo totalmente horrível, Fortaleza errando passes, o Fortaleza não conseguia chegar, e quando o Cuiabá, mesmo limitado tecnicamente na parte ofensiva, quando tinha bola, dava muito trabalho o setor defensivo do time do Fortaleza. Mas no segundo tempo, dava aquela impressão pro torcedor que no segundo tempo o Fortaleza tava rezando que acabasse o primeiro tempo para no segundo tempo Fortaleza melhorar. E foi que o Fortaleza realmente no segundo tempo mostrou que tem um bom treinador. Paulo Autuori realmente fez alterações ali no segundo tempo.

0: com ele, porque essa conduta desportiva dele acabou prejudicando o time do Fortaleza e poderia ser pior. Se o Fortaleza pega um time com mais qualidade ofensiva, poderia o Fortaleza ter perdido a partida. Então, o grande ponto negativo, claro que teve vários, principalmente no primeiro tempo, mas o Miritelo realmente prejudicou muito o Fortaleza. Fortaleza que estava até melhorando ali com as alterações por responsabilidade, claro, do Paulo Tuori, mas a expulsão e a conduta desportiva do Miritelo acabou prejudicando muito o time do Fortaleza no restante do segundo tempo.
1: É verdade. Júlio César, deixa eu passar aqui um recadinho aqui do grande Érico Luciani, tá acompanhando a gente, viu? Tá escutando aqui, tá parabenizando aqui pela nossa transmissão. Grande Érico Luciani, hoje é dia dos pais, eu sei que ele é pai, então grande abraço aí ao grande Érico Luciani, tá parabenizando aqui toda a equipe, né, pela nossa transmissão, que mesmo com a equipe reduzida aqui, né, a gente conseguiu entregar, né, um resultado aí, né, favorável, né, nessa nossa missão aqui de levar as emoções desta partida, o jogo que terminou agora, um para a equipe do Cuiabá, um também para o Fortaleza. Júlio César, que vai daqui a pouco comentar, né, deixar aí o torcedor que está voltando para casa, está se deslocando, está saindo da missa, né, deixar o torcedor que não acompanhou essa partida mais a par, né, de tudo que rolou, né, na estreia do Paulo Tuori, né, nesta Série B. E o Júlio César vai ter essa missão de passar para vocês tudo o que aconteceu. Deixa eu logo passar aqui a escalação, né, dessa Série B, de como ficou após esse resultado, né?
0: Essa classificação.
1: A classificação após o resultado.
0: E a gente não para de olhar, né? O torcedor não para de olhar essa
1: classificação. O torcedor
0: classificação.
1: Tá ansioso, né?
0: Tá muito ansioso. E também, porque às vezes assim, por que que o torcedor fica ansioso? Porque direto sobe logo dois. Aí fica o terceiro, o quarto, o quinto e o sexto disputando as outras duas vagas. Além disso, ainda tem o turma lá de baixo. Tem a turma lá de baixo, tem um pessoal ali, principalmente ali, que está na zona de rebaixamento, que tem esperança de sair. E ainda tem aquele pessoal que é o 16º, que é no caso do Ceará, que hoje, com esse empate do Cuiabá, está em 16º. Tem o Cuiabá, tem o próprio Náutico, que estava numa crescente e começou a descer. Botafogo de Ribeirão Preto, e sim, o próprio Goiás, que vai jogar amanhã, às 19h30, contra o Londrina. Jogo importantíssimo. Por quê? Porque o Goiás só tem 29 pontos, né? E detalhe, vai enfrentar o Londrina, que tem 20 pontos, né? Você vê, é um jogo importante para todos ali, principalmente pro Ceará, Cuiabá, Náutico, e não dá, ou seja, 21ª rodada, daqui para lá, meu velho, vai ter muita gente preocupada, tanto pelo acesso, como também pelo rebaixamento.
1: Okay. É verdade. E o Érico tá aqui fazendo a pergunta, viu, Júlio César? O que você acha que o pênalti foi bem marcado? Vi que pegou na mão, sem dúvida, mas não teria sido falta de ataque? Ele tá perguntando, Érico.
0: Mas tem que voltar e ver o lance, né? Tem que voltar e ver o lance.
1: Rapaz, por um ângulo, eu vou ser bem sincero, enxergar, viu, Júlio César?
0: Porque assim, ó, foi muito rápido.
1: No momento eu acreditei que tivesse realmente pegado na cabeça do atleta. Cabeça.
0: E também assim, o que me prendeu muito, eu tava até brincando com o nosso técnico, né, o Eduardo Silva, foi da defesa do goleiro. Nos prendeu e com certeza não só prendeu a gente, como prendeu também quem tava responsável pelas filmagens. Porque a defesa do goleiro foi espetacular.
1: Roubou a cena, né?
0: Roubou a cena.
1: Foi uma defesaça.
0: A defesa do goleiro, ele roubou a cena.
1: É tanto que a gente nem observou, né?
0: Perfeitamente.
1: Essa questão do
0: todos no estádio, o narrador. Você ficou abismado com a defesa do goleirão Marcelo Carnet, né? Foi realmente... Primeiro, a cabeçada do Rodrigo foi espetacular. E a defesa do goleiro realmente me chamou muito a atenção. Inclusive, até eu brinquei com o Eduardo Silva. Rapaz, chamou muita atenção. O Eduardo, nós conversando aqui nos bastidores, a defesa foi espetacular. Como a defesa foi muito espetacular, como você acabou de citar, acabou roubando as atenções. Mas de um lado do VAR, tinha a competência da Adeli Mare Monteiro de São Paulo, né, ela que estava no comando ali do VAR, que realmente acertou em cheio. É tanto que ela foi, chamou o árbitro, né, chamou a atenção de todo mundo, a grande defesa do goleirão Marcelo. Mas a

0: precisão dessa moça chamada Adeli Mara Monteiro, do estado de São Paulo, que estava no comando do VAR, é de tirar o chapéu, porque ela conseguiu, com certeza, se admirar da defesa, mas ao mesmo tempo, com a sensibilidade de uma mulher, com a atenção que ela teve, ela conseguiu perceber o que nós não conseguimos, e foi lá, voltou, mostrou com precisão e profissionalismo no trabalho ali, e acabou pegando uma imagem. Agora, o Érico até citou, mas não poderia ser uma falta antes? Eu acredito que poderia sim ser, mas para isso, eu acho que essa precisão que a VAR conseguiu, a Adelimara Monteiro, tirar desse lance, eu acreditaria que ela poderia também trabalhar a respeito dessa falta, né? Para observar se realmente foi falta ou não, mas para isso a gente precisaria de uma imagem nítida, voltar o lance para saber se realmente não foi falta antes, mas que realmente pênalti foi, não teve como questionar, né? Porque no momento que o Rodrigo cabeceia a bola, você vê que o zagueiro, o jogador que estava ali na área do Cuiabá, ele cabeceia, mas ao mesmo tempo a bola pega na mão, e que dá bem, né? Porque o Fortaleza empata, e no momento bom que o Fortaleza estava na partida, mas acabou, no meu ponto de vista, sendo prejudicado pela irresponsabilidade do Meritelo, aquela conduta desportiva dele que prejudicou muito o Fortaleza. Tá aí nas imagens, não tem como, não tem como um jogador desse que a gente vê que é profissional ter uma conduta desportiva dessa. Então acredito que o Fortaleza ali nos bastidores tem que conversar com o jogador e conversar, e de forma rígida, né?
1: Porque fez um gesto desnecessário, né?
0: Desnecessário. Se você sair colocando, fazendo condutas desportivas do que ele fez em todos os jogos, ele vai ter que fazer em todos, porque todo jogo vai ter torcedor provocando. E prejudicou muito o Fortaleza no momento que o Fortaleza estava no crescente, no momento que o Fortaleza teve duas alterações que conseguiu realmente melhorar muito a dinâmica do jogo. Isso prejudicou muito o Fortaleza, tanto que o Fortaleza, depois da expulsão, o Cuiabá veio todo para cima. Graças a Deus que se trata de um dos piores ataques do time da Série B, que é o time do Cuiabá. Graças a Deus que ofensivamente é um time que não tem tanto qualidade. Claro que defensivamente você vê que é um time bastante disposto, mas ofensivamente é um time realmente bastante limitado. Graças a Deus o Fortaleza pelo menos saiu com esse resultado positivo. Poderia ter sido melhor, mas devido às circunstâncias, como foi o segundo tempo, principalmente com a irresponsabilidade do Meritelo, com certeza saiu de bom tamanho esse empate, meu caro Talvânio.
1: No início da jogada, né, do pênalti, em que roubou a cena a defesaça do goleiro Marcelo Carné, eu confesso que realmente eu não consegui ver, né? Um lance que tem que ser, né, pausado, né, e ser colocado de novo para a gente ver, né, como a gente viu por outros ângulos. Mas naquela câmera que pega por trás do gol, a gente consegue ver que realmente, né, houve um toque, né, no braço do atleta do Cuiabá, e onde originou o pênalti, né? De início, os jogadores do Cuiabá estavam reclamando realmente de fato que tinha o toque, tinha sido na cabeça, tinha resvalado na cabeça do defensor do Cuiabá, mas não foi isso que aconteceu, não. Realmente, após, né, rever o lance, né,
0: foi muito
1: a equipe
0: rápido
1: de arbitragem, né, rever,
0: foi muito rápido.
1: A gente viu realmente que,
0: rapaz,
1: teve o toque, tem que ser justo, né?
0: No cruzamento da área, que o Mailton cruza pro Rodrigo, eu não consegui enxergar, eu juro pra você, eu não consegui, você não conseguiu, o próprio Eduardo que tá aqui, viu o jogo com a gente, não conseguiu ver, né? Tanto que a gente, por quê? Porque além de ser muito rápido, a defesa do goleiro chamou atenção. Chamou muito atenção a defesa do goleiro Marcelo Carné. Né? Goleiro, quando fala em Carné, eu já me lembro.
1: Eu só lembro logo do Carné, né?
0: É, que a gente tem que pagar todo mês. Mas, realmente, parabenizar. Quem estava ali na frente ali do VAR, que é a Adelimara Monteiro, que conseguiu, né, ter a sensibilidade de uma mulher, que a mulher tem essa sensibilidade de ver coisa que a gente não consegue ver homem.
1: Mais aguçada, né?
0: Mais aguçada, aquela sensibilidade. E conseguiu perceber com bastante nitidão, bastante precisão, bastante profissionalismo. E graças a Deus, aquele pênalti no momento certo, que o momento que o Fortaleza tava crescendo, como a gente tinha citado, o Meritelo vai e mete essa, rapaz. Uma conduta desportiva que acaba prejudicando. Eu tava até agora mandar um abraço agora pro torcedor do Fortaleza. Deixa meu abraço, grande torcedor do Fortaleza lá no Mudubim, rapaz. Fica uma galera lá no Mudubim ali. Ali por trás ali da antiga Fretcá, a galera torcedora do Fortaleza mesmo, torcedor do Fortaleza, a galera muito grande ali, torcedor do Fortaleza no bairro do Mudubim. Deixar meu grande abraço pro o Cristiano, torcedor do Fortaleza, muito torcedor do Fortaleza ali no Mudubim. A galera fica ali, fica com a televisão e escutando a Nova Brasil. Né, o Cristiano, a galera
1: show
0: ali.
1: De bola.
0: É o Cristiano, a galera ali do Maraponga, muita gente ali. O Andrezinho, o pessoal ali, torcedor do Fortaleza, galera da TUF ali, muito marcando presença mesmo. E deixar meu grande abraço pra ele, viu? Deixar meu grande abraço pra ele, o Edmilson Maciel, grande comentarista aqui da Nova Brasil. 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
0: 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Então, ou seja, deixar meu grande abraço pro Colares, um abraço pro Edmilson Maciel, Cristiano, torcedor do Fortaleza, mas torcedor sadio, não é doente não, torcedor sadio do Fortaleza, o grande Cristiano, junto com o Andrezinho, junto com o Maurício, toda essa turma maravilhosa ali do Mudubim, tá vendo? Ok, Talvânio?
1: Beleza, Júlio César, então é isso, né? É isso aí, deixa eu só passar a classificação que eu ia passar aqui, aí daqui a pouco você dá aquela pincelada final, né? Sobre o esta partida, né? Deixa eu só ver o que, é que o nosso amigo Érico aqui tá falando. O Val hoje deu um show, viu o possível pênalti, também viu o lance da expulsão do Meritelo. Competência feminina, estou tentando buscar o lance aqui para ver, para que vocês façam essa análise, até porque é o lance que definiu o jogo. É um lance que tem que ser revisto, né, realmente. E eu falo com relação às interpretações, né? E como eu falei, e você citou muito bem, né, Júlio César? É muito aguçada, né, a percepção feminina. Então, foi muito bem aí a Adele Mara Monteiro, de São Paulo, né, nessa condução dos trabalhos aí à frente desta partida. Deixa eu só falar aqui, antes de passar a classificação, passar o próximo jogo do Cuiabá. O Cuiabá que vai enfrentar, deixa eu só pegar aqui a data certinha, né? Vai enfrentar a equipe do Ceará, essa equipe do Cuiabá, aqui na Arena Castelão. Jogo pela 22ª rodada. Jogo pela 22ª rodada que vai acontecer, deixa eu ver aqui o dia. Próximo sábado, às 18h30. É um horário bom, Júlio César? É, né?
0: É, perfeitamente.
1: Pessoal que trabalha dia de sábado até às 4 horas.
0: O jogo do Fortaleza, o próximo
1: jogo?
0: Não,
1: o jogo, o Cuiabá vai pegar aqui o Ceará, né?
0: É, o jogo vai. Exatamente.
1: Vou passar aqui o do Fortaleza. Mesmo horário, Fortaleza e Juventude.
0: Ah, perfeitamente.
1: Juventude
0: então
1: e Fortaleza.
0: Vai ter dobradinha, com certeza, na
1: dobradinha.
0: Nova Brasil. Com certeza vai ter dobradinha aqui na Nova Brasil. Agora é um jogo bastante interessante. No caso do Ceará, que você citou agora, a respeito, jogando contra o Cuiabá, esse jogo já mostra de cara pro torcedor alvinegro que vai enfrentar uma forte marcação. Um time muito enjoado.
1: É como eu falei, eles estacionaram o ônibus ali.
0: Eles conseguem. O último jogo deles contra o Sport foi 0-0. O Sport não conseguiu fazer uma jogada de transição. Não conseguia envolver a forte marcação do time do Cuiabá. Ou seja, a proposta do Cuiabá jogando fora de casa vai ser essa daí. Time com três zagueiros, dois volantes de marcação. Claro que os laterais, principalmente o Igor Inocêncio e o Lourenço, são laterais que muitas vezes trabalham muito bem como alas, participando muito bem, mas é um time muito organizado defensivamente. Então o Ceará, no próximo jogo contra o Cuiabá, precisa entender, estudar ao máximo, trabalhar ao máximo durante essa semana, que vai enfrentar um time que é muito forte no setor defensivo, né? Uma das melhores defesas do Campeonato Brasileiro. Então o Ceará precisa trabalhar máximo jogadas de transição, toque de bola rápido, fazer com que saiba envolver essa forte marcação do time do Cuiabá, principalmente a reposição defensiva é muito rápida do time do Cuiabá. Então o Ceará vai ter muito trabalho durante essa semana para enfrentar o time do Cuiabá, porque nesse jogo contra o Fortaleza ele mostrou muito bem isso. É um time muito vulnerável ofensivamente, mas ao mesmo tempo um time muito forte de marcação. É um time que realmente se dedica muito quando se trata em marcação, em ocupar os espaços, e muitas vezes quando está sem a bola adianta muito bem as suas linhas de forma responsável, induzindo ao time adversário a erros. Então é um time, claro, de não encher os olhos, não é um time espetacular, mas é um time que tem muita disposição, principalmente física, né? A disposição física do time do Cuiabá acabou me surpreendendo muito, Talvânio.
1: É verdade. Deixa eu só abraçar aqui o Edmilson Maciel, que tá bem elogiando aqui nosso trabalho, né? Grande abraço para o Titi Edmilson Maciel, tá acompanhando, tá escutando. E aí o Érico Luciani, ele colocou aqui, né, no nosso grupo aqui, o repeteco do lance, né? Onde teve aí a marcação do pênalti favorecendo o Fortaleza, né? O Érico tirou exatamente o momento, né, que da cabeçada do Rodrigo, uma cabeçada sensacional, e mais sensacional ainda foi a defesa, né, do Marcelo Carné. E aí o Érico separou esse lance, né, pra gente analisar aqui, falando aqui do cotovelo. Ele tá relacionando aqui a questão da dúvida, se não houve falta de ataque, já que antes do cabeceio há um braço no pescoço do defensor.
0: No caso do
1: jogador do Fortaleza, né?
0: Não. Até porque no momento, o jogador do Cuiabá que se atira por debaixo do braço do Rodrigo. Se você ver as imagens, ele no momento da cabeçada ali, o Rodrigo pula, ele vem. Quando ele vai pular, ele praticamente se atira por debaixo do braço do Rodrigo. Não, na verdade, não foi falta, pelo contrário. Ele cabeceou o Rodrigo na bola, procurando a bola, e a bola pega na mão do jogador do Cuiabá. Ou seja, a menina Adeli, né? Adeli Mara acertou em cheio, né? Ou seja, o pênalti. O time do Fortaleza, na minha opinião, o Fortaleza poderia ter sido uma história totalmente diferente se o Militello não tivesse sido expulso. Claro, a responsabilidade é toda do Militello, né? Uma conduta totalmente desportiva no momento que o Fortaleza estava crescente no jogo. Então o Fortaleza acaba sendo prejudicado pela expulsão. Segundo tempo poderia ser uma história totalmente diferente, mas depois da expulsão as circunstâncias mudaram e acabou fazendo com que o próprio torcedor do Fortaleza ficasse torcendo ali, segurando, não, torcer para o empate e vão apostar aqui no contra-ataque, né? Mas vida que segue. Então vamos esperar agora o Fortaleza se preparar durante essa semana. Vai ter um desafio muito difícil.
1: Juventude, né?
0: Contra o Juventude. Juventude que está em segundo forte colocado. Equipe, né? Ganhou fora de casa, não é isso? Foi, isso não fala a memória.
1: Foi, exato.
0: Exatamente. Ganhou a última partida agora, ou seja...
1: Vou já dizer aqui.
0: Foi, exatamente. O Juventude ganhou. Ganhou a última partida agora, fora de que foi hoje a última, inclusive nós demos resultado. O Juventude ganhou hoje de 1-0 fora de casa do Novo Horizontino, e é um time que quer logo subir, né? Só sobe dois e o Juventude tem possibilidade, joga dentro de casa. Não é fácil jogar contra o Juventude em Caxias. A gente sabe das dificuldades, né? Cada jogo é uma história diferente, cada jogo é um local diferente. O Fortaleza estava jogando hoje contra o Cuiabá num ambiente totalmente diferente, agora vai para o Rio Grande do Sul, né? Uma viagem cansativa, uma viagem difícil, né? Jogar em Caxias não é fácil, um clima totalmente diferente do Mato Grosso. Então, ou seja, cada jogo tem a sua história, cada jogo tem a sua dinâmica. Então o Fortaleza tem que se preparar ao máximo, porque jogo fácil não tem, não.
1: Ano passado o Fortaleza ganhou lá, viu?
0: Oi?
1: O Fortaleza ganhou lá no passado.
0: Ganhou lá.
1: Naquela recuperação
0: da Série A, né?
1: Ele conseguiu vencer lá. Realmente é bem complicado jogar
0: na... Não falha a memória, foi o Prior que fez o gol? Não falha a memória, foi o
1: Não, sabe de quem foi o gol? Sabe de quem foi o gol? Eu tô recordando porque...
0: Eu fiz esse jogo com o Anastácio.
1: Eu tava na Rádio Clube com o Wesley, inclusive, o Érico também. E a gente fez esse jogo, se eu não me engano... E aí quem fez o gol foi aquele centroavante, que ele foi até pro Boca Juniors.
0: Pronto, pronto, exatamente. Pronto, Barreiro.
1: Se eu não me engano, foi o Barreiro. O Barreiro que era... Ele chegou aqui no Fortaleza.
0: Eu fiz aquele jogo com o Anastácio.
1: Ele chegou no Fortaleza, ele tinha muita dificuldade de marcar, né?
0: E, perfeito. Ele quando chega no Fortaleza.
1: Foi a partir dali que ele começou a desencantar, né?
0: Perfeitamente. E ele tava sendo criticado.
1: Barreiro, exatamente, é o Barreiro.
0: E nas dificuldades do Fortaleza, ele cresceu.
1: Exatamente,
0: foi. Ele começou a fazer gol. E eu gostava muito do futebol dele. E ele foi um dos protagonistas daquele crescimento do Fortaleza. Ele foi um dos protagonistas, né? Tanto que o Fortaleza. Quase, eu era um dos poucos que já estava acreditando. Eu dizia pro Anastácio nos bastidores: Fortaleza tem plena possibilidade, vamos acreditar. E o Fortaleza foi ganhando, saindo resultado positivo. Faltava um joguinho ali, mas não deu certo, né? Mas o Fortaleza até que teve uma crescente nos últimos jogos e acabou melhorando muito. E o Barreiro foi um dos jogadores protagonistas daquela melhora do Fortaleza. O Fortaleza que enfrenta, como eu tinha citado, o Juventude em Caxias. Não vai ser fácil. Fortaleza que vinha, né, com um resultado positivo contra o Palmeiras, poderoso Palmeiras. Criou-se uma expectativa nesse jogo de hoje devido às dificuldades que tem o time do Cuiabá, mas dentro de campo o Fortaleza no primeiro tempo acabou não jogando bem, no segundo tempo teve as alterações e eu gostei muito das alterações, porque qualquer um que entra no lugar do dá impressão, né, dá alívio pro torcedor, porque qualquer um que entra no lugar do Luiz Fernando é melhor, viu? Porque o Luiz Fernando, meu Deus do céu,
1: deixa eu só complementar aqui, na verdade foi o Mancuso e o Barreiro, viu? O Barreiro fez o gol da vitória,
0: o Mancuso
1: foi por 2-1
0: lateral direito.
1: Exato, foi por 2-1, né, que o Fortaleza conseguiu a vitória lá diante do Juventude.
0: Você lembrou bem, viu? O Mancuso, grande lateral direito do Fortaleza também. Agora, falando agora, voltando aqui para esse ano, saindo um pouco mais do ano passado, Talvânio, Fortaleza agora que enfrenta o Juventude, que é um dos mandantes mais, assim, que dentro de casa realmente é muito difícil. Né? Muito difícil, não é fácil jogar contra o Juventude, mas o Fortaleza tem uma semana para trabalhar bem, trabalhar ao máximo, né, observar bem os pontos fracos e os pontos fortes desse Juventude, né, para tentar conseguir um resultado positivo, porque para quem quer ter acesso, precisa também, fora de casa, tá na mesma pegada, coisa que me preocupa muito. Fortaleza dentro de casa é um time, mas fora de casa é um time totalmente diferente. Então Fortaleza precisa e tem que o mais rápido possível, dentro de casa, jogar com a mesma vontade, com a mesma dinâmica do que joga dentro de casa. Precisa que fora de casa o Fortaleza tenha a mesma dinâmica, porque o torcedor, para quem quer o acesso, inclusive eu tinha citado antes do jogo, né, no pré-jogo, Fortaleza precisa ter a mesma pegada jogando fora de casa do que tem dentro. Dentro de casa, o Fortaleza realmente é um mandante bastante ativo. Dentro de casa, realmente é um time bastante forte. Fora de casa, acaba deixando desejar, né? O Fortaleza fora de casa realmente é um pouco abaixo do esperado, né? Finalizo aqui, viu, Dalvânio? Finalizo aqui, inclusive já está se finalizando aqui esta jornada. Agradecer você que deu um show aqui, na verdade deu um baile na narração. Agradecer o Eduardo Silva, que realmente é um espetáculo esse garoto, realmente dá um show aqui na técnica. Agradecer a cada um dos pais, né, torcedor tricolor, que está aqui conosco, aqui na Nova Brasil. Agradecer a cada um de vocês, em especial o torcedor tricolor. Agradecer a Edmilson Marcel, enfim, agradecer a cada um de vocês. Até a próxima, e que no próximo jogo agora contra o Juventude, Fortaleza saia com resultado positivo e que o Miritelo, rapaz, crie juízo durante essa semana. Torcida, com certeza ali, a diretoria precisa chamar a atenção desse jogador, porque me chamou muita atenção de forma negativa a conduta dele nesse jogo que acabou quase prejudicando o tricolor do PC. Ok, Talvânio?
1: Beleza, tá aí os comentários do Júlio César analisando tudo pra você, o que aconteceu nessa partida entre Cuiabá e Fortaleza, né? Cuiabá e Fortaleza, resultado de empate aí pro Leão, e agora enfrenta a Juventude no próximo sábado às 18h30, e você vai acompanhar, lógico, aqui tudo pela Nova Brasil FM 106.5. Lembrando que amanhã tem o Nova Brasil em campo, né? O nosso programa que acontece diariamente às 17h30 e vai até às 19h30, né? Você fica por dentro né, de tudo que acontece no nosso futebol, fica muito bem informado com a apresentação do Bosco Farias, tem o Edmilson Marcel, tem o Jota Egito, tem o Marcos Felipe, Eduardo Silva aqui na técnica, tem o professor Luiz Eduardo, enfim, uma turma boa debatendo o nosso futebol, deixando você por dentro de tudo o que acontece no nosso futebol. E assim, a nossa jornada chega ao fim. Foram minutos de emoção, de tensão, de alegria e, acima de tudo, de muito futebol. Aqui fica o nosso muito obrigado a você, torcedor que esteve conosco em cada lance, em cada grito e em cada momento dessa transmissão. Agradeço aos companheiros de equipe, a todos que fizeram essa transmissão acontecer e, claro, a você que escolheu a nossa sintonia para acompanhar o futebol. Eu sou Talvânio Barbosa e foi uma enorme satisfação estar com você em mais uma sensacional jornada esportiva. A bola para, o microfone silencia, mas a paixão pelo futebol nunca termina. Uma excelente noite, fiquem todos com Deus e até a próxima transmissão da Nova Brasil FM, a rádio que leva a emoção do futebol até você. Um forte abraço da equipe Apaixonados pelo Futebol. Até a próxima!